0: encerrada e que na próxima ronda a escuta seja retomada.
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2: Está no ar a Voz do Brasil. As notícias do governo federal que movimentaram o país no dia de hoje. Olá, boa noite.
3: Boa noite para você que nos acompanha em todo o país.
2: Terça-feira, 19 de maio de 2026.
3: Vamos ao destaque do dia. Nova etapa do Move Brasil.
2: Anunciados 30 bilhões de reais em crédito para taxistas e motoristas de aplicativo financiem a compra de carros novos a juros mais baixos. Vanessa Casalino.
4: Com Move, táxis e aplicativos, vai ser possível comprar carros novos de até 150 mil reais, alinhados com a sustentabilidade.
3: Governo do Brasil também moderniza e simplifica regras para quem utiliza motocicletas como ferramenta de trabalho.
2: E ainda já estão valendo as novas regras para a contratação de consignado do INSS.
3: Agora, o beneficiário que solicitar empréstimo terá que validar a operação por meio de biometria facial. Raquel Mariano.
5: Para combater fraudes no sistema do INSS, estão em vigor as regras atualizadas para aposentados e pensionistas contratarem empréstimos por meio do site ou aplicativo do Instituto.
2: Proteção a crianças e adolescentes.
3: Política Nacional de Prevenção e Combate ao Abuso e Exploração Sexual agora é lei.
2: A medida prevê atendimento especializado às vítimas e às famílias e o fortalecimento das redes de assistência.
3: E você vai saber mais na Voz do Brasil sobre o combate à violência no ambiente digital.
2: Hoje na apresentação, eu, Luciana Vasconcelos e Luciano Seixas.
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2: Motoristas de aplicativo e taxistas poderão comprar veículos novos em condições facilitadas.
3: É o Move Táxis e Aplicativos, programa lançado hoje pelo governo do Brasil em evento em São Paulo.
2: O programa vai financiar carros de até 150 mil reais e, entre as vantagens, juros mais baixos e carência de 6 meses.
3: Também foram anunciadas medidas para os trabalhadores que usam motos em suas atividades.
4: O corre dos motoristas por aplicativo é todo por conta do trabalhador. Manutenção, aluguel de carro, veículo econômico para fazer o dinheiro render, é o que explica o motorista por app, Leandro Cruz.
6: Hoje o nosso trabalhador, ele trabalha 115 horas só para pagar o veículo. Está trabalhando para pagar agiota, para pagar carro, para pagar oficina, porque os carros estão sucateados.
4: 30 bilhões de reais em linha de crédito para financiamento e manutenção de veículos e capital de giro. É o total de recursos do programa que vai beneficiar os motoristas que trabalham e assumem riscos sem a proteção da CLT. Crédito concedido a juros mais baixos e que vale também para taxistas. Com o Move, táxis e aplicativos, vai ser possível comprar carros novos de até 150 mil reais, alinhados com a sustentabilidade. Veículos flex, híbridos flex, elétricos ou exclusivamente movidos a etanol e de montadoras habilitadas no programa Mover. Para acessar os motoristas por aplicativo, tem de ter cadastro ativo há pelo menos 12 meses e ao menos 100 corridas no mesmo aplicativo. Para os taxistas, basta estar registrado em atividade e toda a economia sai ganhando, como destacou o vice-presidente Geraldo Alckmin.
7: Vai ganhar com isso o emprego, a indústria automotiva fabricando e vendendo veículos, o comércio, as concessionárias movimentam a economia, ganha o consumidor com segurança automotiva.
4: Além do crédito, novas regras para modernizar e simplificar a rotina de mototaxistas, motoboys e entregadores sobre duas rodas, incluindo o fim da obrigatoriedade do curso de motofretista, explica o ministro da Secretaria-Geral da Presidência da República, Guilherme Boulos.
8: A medida provisória hoje, ela vai acabar com a obrigatoriedade do curso do motofretista, com a obrigatoriedade da placa vermelha e com a obrigatoriedade do mínimo de 21 anos para trabalhar de motofrete.
4: Para o presidente Lula, o Move, táxis e aplicativos vai melhorar a vida principalmente daqueles que hoje alugam veículos para poder trabalhar.
9: É o seu patrimônio que vai sobrar para o seu filho, que vai sobrar para a sua mulher, que vai sobrar para a sua filha, e você pode vendê-lo a hora que você precisar vender para mudar de profissão. Essa é a diferença.
4: As linhas vão estar disponíveis a partir do dia 19 do mês que vem, via BNDES. Para os homens, juros de 12,6% ao ano. Para as mulheres, 11,5%. A primeira parcela só daqui a 6 meses. Reportagem Vanessa Casalino.
2: O setor da construção civil é um dos motores da economia brasileira.
3: Além de movimentar a indústria e o comércio, ele gera milhões de empregos e ajuda a reduzir o déficit habitacional no país.
2: Durante a abertura do encontro da construção civil, o Minha Casa Minha Vida foi destacado pelo presidente Lula.
10: 2.840.000 contratos imobiliários foram assinados entre 2023 e março deste ano pela Caixa Econômica Federal. E o programa Minha Casa Minha Vida já representa mais da metade dos lançamentos e vendas de imóveis no país. Durante o Encontro Internacional da Indústria da Construção, que reuniu empresários e governo em São Paulo, o presidente Lula destacou os avanços do programa e os impactos do setor para o país.
11: 171 mil contratos do Minha Casa Minha Vida, FGTS, apenas no primeiro trimestre de 2026. 93% mais do que no mesmo período de 2023. A Caixa tem uma carteira de crédito imobiliário de 966 bilhões e 200 milhões. Isso significa 7,2% do PIB brasileiro. 68% do total do mercado imobiliário nacional.
10: O ministro das Cidades, Vladimir Lima, destacou que o programa Minha Casa Minha Vida fez o Brasil atingir o menor déficit habitacional da série histórica, caindo de 10% na década de 1990 para 7,2%. Isso significa que mais pessoas possuem casa própria e moram em locais com qualidade de vida.
12: O programa Minha Casa Minha Vida se transformou num programa que ele traz inclusão social. E mais do que isso, é mais do que tijolo, é mais do que cimento. Ele gera emprego, ele gera renda, ele inclui as pessoas, ele traz dignidade, ele traz qualidade de vida para as pessoas.
10: A cooperação mútua movimenta anualmente cerca de 800 bilhões de reais na economia nacional, entre recursos públicos e privados. Esse montante consolida a articulação entre o governo federal e a iniciativa privada como uma das principais forças de desenvolvimento do país. O programa Minha Casa Minha Vida já conta com mais de 300 bilhões de reais em investimentos. Além da construção de moradias, os recursos também são destinados a obras de saneamento, urbanização e mobilidade urbana. Reportagem Dima Soldi.
3: A abertura da Marcha Brasília em Defesa dos Municípios foi realizada hoje na capital do país.
2: O vice-presidente Geraldo Alckmin participou e falou sobre a importância de descentralizar políticas nacionais para fortalecer os governos locais.
3: E ainda ressaltou as políticas do governo do Brasil para atender os municípios brasileiros.
13: É a 27ª edição da Marcha dos Prefeitos, que este ano trouxe para Brasília mais de 15 mil gestores locais. O encontro, promovido pela Confederação Nacional de Municípios, é um dos maiores eventos municipalistas da América Latina e tem como tema "O Brasil que dá certo nasce nos municípios". O vice-presidente Geraldo Alckmin participou da abertura e falou sobre a importância do movimento, que há quase 3 décadas é uma das vozes da sociedade brasileira.
14: A Marcha dos Prefeitos é a marcha do municipalismo, num país que é o 5º maior país do mundo, com 5.569 municípios. É fundamental descentralizar, fortalecer governo local, onde as pessoas vivem. O governo local enxerga os problemas porque convive com eles, sente as suas necessidades.
13: A Marcha dos Prefeitos é realizada anualmente. O evento vai até dia 21 próxima quinta-feira. Prefeitos, vereadores e autoridades vão discutir temas de interesse dos 5.569 municípios brasileiros. Reportagem Luciana Colares de Holanda.
2: Mais 262 famílias nos municípios de Juiz de Fora e Ubá, na Zona da Mata de Minas Gerais, receberam a parcela única do Auxílio Reconstrução nesta terça-feira.
3: O benefício, no valor de R$ 7.300, é destinado a moradores que tiveram perdas materiais devido às chuvas que atingiram a região no fim de fevereiro.
2: De acordo com o Ministério da Integração e do Desenvolvimento Regional, até agora, 3.093 famílias afetadas pelas chuvas já foram atendidas com esse auxílio.
3: Nos empréstimos consignados para beneficiários do INSS.
2: Novas medidas de segurança e aumento do prazo para pagamento da dívida são algumas das novidades que começaram a valer a partir de hoje.
5: Para combater fraudes no sistema do INSS, estão em vigor as regras atualizadas para aposentados e pensionistas contratarem empréstimos consignados por meio do site ou aplicativo do Instituto. A partir de agora, será necessário validar a operação por meio da biometria facial, como explica a presidente do INSS, Ana Cristina Silveira.
15: Após solicitar o crédito junto ao banco, o beneficiário recebe a proposta no aplicativo Meu INSS com status pendente de confirmação e tem até 5 dias para confirmar a operação por reconhecimento facial.
5: O prazo de pagamento do empréstimo também foi ampliado para 108 meses. Com essa medida, quem possui consignado do INSS terá 1 ano a mais para quitar a dívida, além de poder começar a pagar a primeira parcela após 3 meses do contrato. A presidente do INSS explica também as mudanças nas margens dos empréstimos.
15: Parte da margem do empréstimo reservada ao cartão benefício e ao cartão consignado poderá ser utilizada para a contratação de empréstimos consignados, observando o limite global de 40% para benefícios previdenciários e 35% para benefícios assistenciais.
5: Na avaliação do presidente da Associação dos Aposentados e Pensionistas de Volta Redonda, no Rio de Janeiro, Geraldo Vida, essas mudanças vão trazer mais segurança para um público que sofre tentativas constantes de golpe.
16: Olha, eu tenho certeza que essas novas regras, elas vão ser muito importantes para evitar a quantidade de fraudes que os aposentados e principalmente os aposentados nossos associados têm sofrido com essa modalidade de empréstimo que o governo fez para beneficiar as pessoas e que está acabando se prejudicando porque as fraudes são muito frequentes e são muito grandes e perigosas.
5: Caso a biometria não seja confirmada, o empréstimo não será concedido. No site do INSS, na opção Extrato Empréstimo Consignado, será possível conferir os contratos aprovados. Com locução de Raquel Mariano, reportagem Graziele Bezerra.
3: Crianças e adolescentes contam com um novo mecanismo de proteção.
2: O governo do Brasil oficializou hoje a Política Nacional de Prevenção e Combate ao Abuso e Exploração Sexual.
3: A medida foi publicada no Diário Oficial da União e visa garantir atendimento especializado às vítimas e famílias.
2: E ainda dá maior agilidade ao processo de responsabilização dos agressores.
17: O governo do Brasil oficializou nesta terça-feira a Política Nacional de Prevenção e Combate ao Abuso e Exploração Sexual da Criança e do Adolescente. A medida foi publicada no Diário Oficial da União por meio de portaria assinada pelo Ministério dos Direitos Humanos e da Cidadania. A política prevê atendimento especializado às vítimas e às famílias, fortalecimento das redes de proteção e integração entre os sistemas de saúde, assistência social, justiça e segurança pública. O texto também determina que os processos de escuta de crianças e adolescentes vítimas de violência respeitem os procedimentos previstos no Estatuto da Criança e do Adolescente, para evitar a revitimização. Entre os objetivos da iniciativa estão o combate à exploração sexual, a ampliação das ações preventivas e a responsabilização mais rápida dos autores dos crimes. A política também prevê campanhas permanentes de conscientização e ações educativas para enfrentar práticas culturais que naturalizam a violência sexual. A implementação será feita de forma articulada entre União, Estados, Distrito Federal e municípios, com coordenação do Ministério dos Direitos Humanos e da Cidadania. Claudimário Carvalho, para a Voz do Brasil.
3: A proteção a crianças e adolescentes também passa pelo ambiente digital.
2: Se você tem menores em casa, sabe o desafio que é controlar o que eles acessam pelo celular.
3: Para ajudar nessa missão, uma das medidas já aprovadas pelo governo do Brasil aumentou a classificação do YouTube, que agora não é recomendado para menores de 16 anos.
2: A decisão levou em conta parâmetros como conteúdos de violência extrema, nudez e apologia ao uso de drogas.
18: A advogada Tatiana Costa é mãe do Matheus, de 10 anos. Ela conta que, como toda criança, ele tem demonstrado um interesse crescente pelo ambiente digital. Mas o acesso é por tempo limitado e com muita parcimônia.
19: Uma criança de 10 anos, ela não tem cognição para filtrar um vídeo que está passando no YouTube. Porque são vídeos muito rápidos, com muita informação, muito colorido, muito ágeis, que a cabeça da criança não processa, não filtra aquilo que ela está vendo. Então, isso eu acho muito perigoso.
18: Para ajudar e proteger crianças e adolescentes de conteúdos inapropriados no ambiente digital, o governo do Brasil tem adotado uma série de medidas. No início deste mês, a plataforma de compartilhamento de vídeos, YouTube, foi reclassificada como não recomendada para menores de 16 anos, acima da indicação anterior de 14 anos. O secretário nacional de Direitos Digitais, Vitor Oliveira Fernandes, explica o que motivou a decisão.
20: Dentro dessa plataforma, tem crescido bastante conteúdos que vão de cenas de violência, tortura, mutilação, homicídio. Há muitos conteúdos que também envolvem consumo de substâncias lícitas e ilícitas, vídeos que mostram em parcerias de influenciadores com outros serviços que são serviços restritos para maiores de 18 anos, como, por exemplo, serviços de casas de apostas.
18: A classificação indicativa tem caráter informativo e é destinada a pais responsáveis e à sociedade em geral. O agente da Polícia Civil do Distrito Federal e chefe da Seção de Investigação de Crimes Cibernéticos contra Crianças e Adolescentes, Roberto Vitor, destaca os crimes mais comuns envolvendo menores no ambiente digital.
21: Por padrão, o que mais nos preocupa enquanto polícia é uma espécie de aliciamento progressivo. É o acesso às crianças e adolescentes, a criação de uma cultura de segredo, e isso induz as crianças em erro para que elas, de alguma forma, sejam estimuladas a especificamente produzir conteúdo íntimo, fotos ou vídeos.
18: Além do YouTube, outras redes já haviam passado por ajustes na classificação indicativa. TikTok e Kawai, por exemplo, também foram reclassificadas para 16 anos. As mudanças fazem parte do Estatuto Digital da Criança e do Adolescente, sancionado pelo presidente Lula em setembro de 2025, com medidas voltadas à segurança online, proteção de dados, prevenção de riscos e responsabilização de plataformas por conteúdos ilícitos e práticas abusivas. Reportagem Gabriela Noronha.
3: E em tempos de telas, todo cuidado é pouco com crianças e adolescentes.
2: Para ajudar os responsáveis nessa missão, a população conta com um guia sobre o uso dos dispositivos digitais na infância e adolescência.
3: O guia orienta, por exemplo, sobre os riscos do uso excessivo de telas.
22: A estudante Esther Vitória de Almeida, de 13 anos, aprendeu na prática que a superexposição nas redes sociais pode ser perigosa. E depois de ser abordada por perfis suspeitos na internet, bloqueou a conta para que somente pessoas conhecidas tivessem acesso às suas postagens.
23: Muita gente muito mais velha começava a me seguir, começava a falar coisa, e é perigoso isso para quem não entende, né? Falei para os meus pais, cheguei a falar para minha mãe, removi, mas eu acho que nem todo mundo tem essa mesma visão.
22: Dados do Comitê Gestor da Internet no Brasil apontam que 25 milhões de crianças e adolescentes acessam a internet no país e 98% deles usam o celular para se conectar. Mais de 80% têm perfis em redes sociais. E de olho na segurança das crianças e adolescentes, a Bruna Bezerra, professora de artes da escola em que a Esther estuda, começou um projeto para que alunos tivessem um olhar mais crítico crítico ao navegar no mundo digital.
23: Para eles estarem consumindo um conteúdo verídico, tá ali verificando também em relação às fake news, se aquele conteúdo de fato vai ser sadio, né, para o conhecimento deles, incentivando essa prática do bom uso.
22: E para ajudar pais, responsáveis e educadores nesta missão, o governo do Brasil lançou um guia sobre o uso dos dispositivos digitais na infância e adolescência. O documento orienta, por exemplo, sobre os riscos do uso excessivo dos aparelhos, como atraso no desenvolvimento, sedentarismo e aumento nos níveis de ansiedade. O guia traz ainda informações sobre o tempo de tela adequado para cada idade. Crianças de 2 anos, por exemplo, não devem ser expostas a telas. Já para aquelas de 11 a 17 anos, a recomendação é de no máximo 3 horas diárias. O documento também reúne informações sobre a faixa etária ideal para cada conteúdo, direito à privacidade, educação midiática e uso pedagógico da internet e dos celulares. Ana Ungari Dalfobro, coordenadora-geral de Tecnologia e Inovação Básica do Ministério da Educação, explica a importância deste guia para a formação digital nas escolas.
0: Foi um material muito rico, construído pelo governo federal, com contribuição também da sociedade civil, e vem orientando muito as escolas a usarem ele exatamente como uma referência dentro desse tema de uso equilibrado das tecnologias digitais por crianças e adolescentes. Então foi um material pensado para as famílias, para os educadores, mas também para a sociedade de uma forma geral e para as empresas.
22: O Guia de Uso de Dispositivos Digitais está disponível na página da Secretaria de Comunicação Social do Governo do Brasil em www.gov.br/secom. Reportagem Graziele Bezerra.
1: E as políticas para a infância e juventude alcançaram 264 bilhões e 200 milhões de reais.
3: É o que aponta o relatório da Agenda Transversal Crianças e Adolescentes, divulgado pelo Ministério do Planejamento e Orçamento.
1: Do total, cerca de 121 bilhões de reais foram destinados à primeira infância, com a melhoria de infraestrutura de creches e a construção de novas unidades.
3: Já os recursos para a educação de crianças e adolescentes chegaram a 60 bilhões e 500 milhões de reais. E a saúde alcançou cerca de 7 bilhões e 500 milhões de reais.
1: Mudanças na Política Nacional de Avaliação e Exames da Educação Básica.
3: Entre as novidades está a inscrição automática de concluintes da rede pública no Enem, o Exame Nacional do Ensino Médio.
1: Um dos objetivos é integrar o Enem ao SAEB, o Sistema de Avaliação da Educação Básica, que avalia o ensino no país.
6: O Ministério da Educação publicou novas normas complementares para execução da Política Nacional de Avaliação e Exames da Educação Básica. Entre as novidades está a integração do Enem ao SAEB com ações voltadas à ampliação do acesso e da participação dos estudantes no exame. Com a mudança a partir da edição de 2026, os concluintes da rede pública terão inscrição automática no Enem. O estudante deverá apenas confirmar a participação e selecionar opções como a língua estrangeira da prova e eventuais recursos de acessibilidade. Outra medida prevê ampliação dos locais de aplicação do exame em cerca de 10 mil escolas. Com isso, a estimativa é que 80% dos estudantes concluintes da rede pública realizem a prova na própria escola onde estudam. As iniciativas reforçam o papel do Enem como instrumento de avaliação da educação básica e de ampliação de oportunidades educacionais. A meta do Ministério da Educação é alcançar em 2026 pelo menos 70% de participação dos concluintes do ensino médio das redes públicas no exame. Reportagem Júlio César de Oliveira.
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3: E foi deflagrada a nova fase da operação com foco no combate à comunicação do crime organizado em presídios.
1: A ação foi realizada ao mesmo tempo em 15 estados e integra o programa Brasil contra o Crime Organizado.
3: O principal objetivo é retirar celulares e outros itens proibidos das unidades prisionais, interrompendo comunicações ilícitas realizadas de dentro dos presídios.
1: Ao longo da semana, a operação acontece em unidades prisionais a partir de critérios estratégicos e de inteligência definidos pelas forças de segurança pública.
3: A Operação MUTI integra o programa Brasil contra o Crime Organizado, lançado pelo governo do Brasil na última semana.
1: Desde 2023, já foram retirados quase 8 mil aparelhos celulares das unidades penitenciárias.
3: E essas foram as notícias do Governo do Brasil.
1: Uma realização da Secretaria de Comunicação Social da Presidência da República.
3: Com produção da empresa Brasil de Comunicação.
1: Fique agora com as notícias do Poder Judiciário e do Congresso Nacional. Uma boa noite.
3: Boa noite para você e até amanhã.
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9: Primeira turma do STF decide que é competência da Justiça do Trabalho julgar a ação que envolvia normas de medicina do trabalho.
11: Acordo entre CNJ e DPU visa proteger órfãos do feminicídio.
9: Quatro legendas exibem propaganda partidária nesta semana.
11: Boa noite, eu sou Marcela Luiza.
9: E eu sou Walter Lima.
11: É competência da Justiça do Trabalho julgar ação que envolva normas de saúde, higiene e medicina do trabalho.
9: O entendimento é da primeira turma do Supremo Tribunal Federal, Marta Ferreira.
24: O caso concreto envolve uma ação proposta pelo Ministério Público do Trabalho contra o Estado do Amazonas, cuja pretensão era observância e o cumprimento das normas de higiene e segurança dos trabalhadores vinculados ao Hospital Regional de Eirunepé. Em discussão, saber se é competência ou não da Justiça do Trabalho julgar esse processo.
25: Mas a maioria da primeira turma entendeu que, em se tratando de ação que versa sobre o cumprimento de normas de saúde, higiene e medicina do trabalho, como é o caso do processo em análise, a competência é da Justiça do Trabalho, seguindo o voto do relator, o ministro Flávio Dino.
11: Em evento realizado no STF, no Dia Nacional da Defensoria Pública, o Conselho Nacional de Justiça e a Defensoria Pública da União assinaram um acordo para proteger órfãos do feminicídio.
9: O CNJ vai recomendar aos tribunais estaduais que comuniquem às defensorias a existência de filhos vítimas desse tipo de crime para agilizar o pagamento da pensão especial prevista em lei.
11: Para o presidente do STF e do CNJ, ministro Edson Fachin, a parceria é importante para garantir a proteção de crianças e adolescentes.
9: Fachin também destacou que o acordo vai ampliar mecanismos de busca ativa e de acolhimento institucional.
11: Prova obtida legalmente em ação civil pode ser usada em investigação criminal, mesmo com extinção do processo original sem julgamento do mérito.
9: Esse posicionamento é do STJ. Fátima Uchoa.
26: Uma gestora de investimentos pediu compartilhamento com inquérito da Polícia Federal de dados eletrônicos apreendidos em ação civil. Antes da efetivação da medida, a ação civil foi extinta sem resolução do mérito por ausência de interesse de agir. E o juízo criminal suspendeu o compartilhamento até uma definição final na esfera civil. A gestora impetrou o mandado de segurança, mas o TRF3 negou o pedido. No STJ, a maioria da sexta turma deu provimento ao recurso, considerando que a extinção da ação não torna automaticamente a prova inválida, já que não houve reconhecimento de ilicitude, nulidade ou irregularidade na obtenção do material. O voto que prevaleceu foi o do ministro Sebastião Reis Júnior.
11: Mais um dia de mutirão na Ilha do Marajó. Hoje foi no município de Melgaço.
9: Justiça do Trabalho leva serviços a moradores da região. Luma Soares.
27: Neste segundo dia, foram promovidas capacitações sobre combate ao trabalho escravo e exploração infantil. além de cursos de informática para estudantes da rede pública. Com cerca de 28 mil habitantes e grandes desafios de infraestrutura, Melgaço recebe apoio da Itinerância, que oferece serviços de justiça, cidadania e saúde. Até sexta-feira.
11: Nesta semana, os partidos União Brasil, Movimento Democrático Brasileiro, Progressistas e Partido Socialista Brasileiro vão exibir propaganda partidária no rádio e na TV, entre as 19h30 e 22h30.
9: As inserções serão transmitidas na terça-feira, quinta e sábado. Estevam Furtado.
5: O MDB terá o maior tempo de exibição na semana, 7 minutos e meio no total. O PSB terá 4 minutos de propaganda, divididos entre quinta e sábado. O PP exibirá 3 minutos de propaganda na terça-feira. Já a União Brasil terá uma inserção de 30 segundos, também na terça. A propaganda partidária serve para que os partidos apresentem ideias, mostrem ações no Congresso e falem sobre temas políticos e sociais.
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11: Uma boa noite.
9: E até amanhã.
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10: Está no ar o Jornal do Senado.
12: Eu sou Paula Groba.
13: E eu sou Humberto Pinheiro.
12: E estes são os destaques de hoje do Jornal do Senado, que começa agora.
13: Davi Alcolumbre confirma a sessão do Congresso para analisar vetos que impedem repasses a municípios.
12: Projeto no Senado pode liberar fabricação de medicamentos como Monjaro pelo SUS.
13: No Senado, presidente do Banco Central defende mais autonomia e detalha ações em investigação sobre o Banco Master.
12: Boa noite.
13: Boa noite.
12: Em meio à pressão de prefeitos por mais verbas, o presidente do Congresso, Davi Alcolumbre, anunciou que vai convocar uma sessão conjunta para analisar vetos do presidente Lula que barram o repasse de recursos federais a municípios inadimplentes.
13: A medida pode beneficiar mais de 3 mil cidades. As informações com o repórter Márcio Maturana.
14: O presidente do Congresso, o senador Davi Alcolumbre, anunciou nesta terça-feira que vai convocar para os próximos dias uma sessão conjunta da Câmara e do Senado com a finalidade de analisar os vetos do presidente Lula ao projeto da Lei de Diretrizes Orçamentárias de 2025, que impedem mais de 3 mil municípios em dívida com a União de assinarem convênios para recebimento de recursos por meio de transferências voluntárias, programas, projetos ou emendas parlamentares. O presidente da Câmara dos Deputados, Hugo Mota, e o ministro das Relações Institucionais, José Guimarães, estavam ao lado de Davi no momento do anúncio.
15: Eu queria, Guimarães, com a compreensão do governo, e eu sei que nós teremos, e ao lado do presidente Hugo Mota, anunciar aqui na Marcha dos Prefeitos que nós vamos ainda hoje, eu e o presidente Hugo, os líderes congressuais, os líderes do governo, organizar rapidamente uma sessão do Congresso Nacional para que a gente possa analisar esses vetos, derrubar esses vetos e entregar para mais de 3 mil municípios a possibilidade de acessarem mais recursos do Estado brasileiro.
14: O anúncio foi feito durante a 27ª Marcha à Brasília em Defesa dos Municípios, conhecida como Marcha dos Prefeitos. O evento acontece até esta quinta-feira, dia 21, reunindo mais de 3 mil gestores municipais e outras autoridades. O objetivo principal do evento é discutir investimentos, repasses e demandas dos municípios no Pacto Federativo.
12: E o Senado avançou em uma proposta para reduzir as perdas de grãos e aumentar a capacidade de estocagem no campo.
13: A Comissão de Desenvolvimento Regional aprovou o projeto que cria o Programa de Armazenagem Rural, com financiamento para a construção de silos e armazéns nas propriedades. Repórter Maurício de Santi.
16: Com o objetivo de reduzir perdas na produção agrícola e melhorar a logística no campo, a Comissão de Desenvolvimento Regional aprovou uma proposta para ampliar a capacidade de armazenagem de grãos no país. O projeto prevê que 10% dos recursos dos fundos constitucionais do Norte, Nordeste e Centro-Oeste sejam destinados à construção de silos e armazéns dentro das propriedades rurais. O relator, senador Cid Gomes, do PSB do Ceará, afirmou que os debates na comissão mostraram a importância do investimento em armazenagem rural.
0: Nós entendemos que o projeto de lei número 1070 é uma iniciativa fundamental para o desenvolvimento do setor agrícola. A audiência pública e as sugestões legislativas revelaram que os bancos administradores dos fundos concessionais já perceberam a relevância da armazenagem rural.
16: A criação do programa de armazenagem rural, que tem como autora a senadora professora Dorinha Seabra, do União do Tocantins, segue agora para análise da Comissão de Assuntos Econômicos.
12: Em meio às investigações envolvendo o Banco Master, o presidente do Banco Central, Gabriel Galípolo, defendeu a atuação da instituição e cobrou do Senado a aprovação do projeto que garante mais autonomia financeira e orçamentária ao BC.
13: Galípolo participou nesta terça-feira de audiência na Comissão de Assuntos Econômicos. A reportagem é de Marcela Diniz.
2: Com 5 horas de audiência, Gabriel Galípolo falou desde política de juros até o escândalo do Banco Master. Sobre o caso, ele afirmou que o BC colabora com as investigações e agiu certo ao afastar os servidores Paulo Sérgio Souza e Beline Santana, suspeitos de atuar em favor do banqueiro Daniel Vorcaro.
17: Não cabe ao Banco Central julgar, vai ser a justiça que vai determinar o que realmente ocorreu. Mas os indícios em si já foram algo que foi muito grave e que causou uma grande sensibilização por parte de todos os servidores, eu inclusive ali.
2: Os senadores apontaram falhas na governança do Banco Central. Eduardo Braga, do MDB do Amazonas, citou a falta de avaliação de risco em movimentações financeiras atípicas.
18: Nós tomamos um tombo no fundo garantidor equivalente a 1/3 do que nós tínhamos de reserva, porque foi permitido exatamente que os ativos e aquisição nos últimos anos fosse feito fora da curva da média. E isso é responsabilidade do Banco Central.
2: Galípolo admitiu limitações operacionais. Disse que o Banco Central perdeu cerca de 1.200 servidores na última década, quando saltou o número de instituições a serem fiscalizadas. Ele pediu que o Senado aprove proposta que amplie a autonomia financeira e orçamentária do BC.
12: A senadora Tereza Leitão, do PT de Pernambuco, defendeu a aprovação do projeto que cria a Política Nacional de Minerais Críticos e Estratégicos. Segundo a parlamentar, o Brasil precisa transformar suas reservas minerais em vetor de desenvolvimento tecnológico, industrialização e fortalecimento da soberania nacional diante da crescente disputa internacional por terras raras e minerais estratégicos.
13: De acordo com Tereza Leitão, o país ocupa posição privilegiada no cenário global por concentrar uma das maiores reservas de terras raras do mundo. Ela ressaltou que o debate vai além da atividade mineradora e envolve temas como segurança energética, inovação tecnológica e autonomia econômica do Brasil.
19: Estamos legislando sobre a capacidade do Brasil decidir sobre seus próprios recursos naturais e de garantir que as riquezas nacionais beneficiem o povo brasileiro.
12: Já o senador Jaime Campos, do União de Mato Grosso, defendeu a criação de benefícios para estudantes que mantêm em dia os pagamentos do Fundo de Financiamento Estudantil, o FIES. O parlamentar reconheceu a importância da nova etapa do Desenrola, programa federal voltado também à renegociação de dívidas do FIES, mas afirmou que os alunos adimplentes também precisam ser valorizados e estimulados.
13: Jaime Campos anunciou que vai apresentar uma emenda à medida provisória do programa para criar uma política permanente de incentivo aos bons pagadores, com medidas como redução de juros e condições mais vantajosas de financiamento. Segundo o senador, a proposta busca tornar o FIES mais justo, reduzir o endividamento estudantil e reconhecer quem cumpre regularmente seus compromissos financeiros.
18: Cria uma política permanente de valorização dos bons pagadores por meio de incentivos financeiros, juros mais baixos e ampliação dos prazos, carências e mecanismo que preserva a adimplência dentro do programa. A lógica é simples: além de ajudar quem está endividado, é justo também premiar quem cumpriu corretamente com suas obrigações.
12: A liberação do Monjaro para crianças e adolescentes com diabetes tipo 2 reacendeu o debate sobre o acesso a medicamentos usados também no tratamento da obesidade.
13: No Senado, um projeto autoriza a fabricação desses remédios pelo SUS, mesmo durante a vigência da patente. As informações com o repórter Márcio Maturana.
20: O Monjaro, nome comercial do medicamento emagrecedor que usa a substância tirzepatida, foi liberado para crianças e adolescentes a partir dos 10 anos que precisam tratar diabetes tipo 2. A decisão da Agência Nacional de Vigilância Sanitária, Anvisa, já foi publicada no Diário Oficial da União. O cirurgião especialista em emagrecimento, José Afonso Salé, disse à equipe da Rádio Senado que a novidade é bem-vinda para o tratamento de obesidade e diabetes, mas ressaltou que é preciso cuidado.
1: O diagnóstico precisa ser feito por equipe médica especializada, a recomendação da dose e o acompanhamento desse tratamento e os suportes nutricionais e suportes multivitamínicos são fundamentais.
20: O Senado analisa um projeto que permite ao governo autorizar a fabricação desse medicamento, mesmo que ele ainda esteja protegido por patente. A proposta prevê também a produção do remédio no Brasil e a ampliação do acesso ao tratamento da obesidade pelo Sistema Único de Saúde. A autora do projeto é a senadora doutora Eudócia, do PSDB de Alagoas.
3: A licença compulsória poderá ser adotada pelo Poder Executivo quando houver insuficiência de oferta, preços elevados e impacto relevante na saúde pública após análise da Anvisa.
20: Esse projeto precisa ser aprovado pela Comissão de Ciência e Tecnologia e pela Comissão de Assuntos Sociais antes de seguir para a votação na Câmara dos Deputados.
13: Com edição de Paula Grova e trabalhos técnicos de João Lira, o Jornal do Senado fica por aqui. Acompanhe agora as notícias da Câmara dos Deputados. Boa noite.
12: Boa noite e até amanhã.
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4: Comissão aprova garantia de direitos para mulheres da pesca artesanal.
6: Projeto autoriza faixas para o transporte coletivo privado de passageiros.
4: Deputados comentam ações em defesa do fortalecimento dos municípios.
7: Boa noite. Luísa Canziani, do União do Paraná, defende o fortalecimento dos municípios e afirma que as transformações do país começam nas cidades. Segundo ela, saúde, educação, infraestrutura e segurança dependem de políticas públicas voltadas à realidade local.
4: Luísa Canziani acredita que o desenvolvimento nacional exige apoio aos pequenos municípios e destaca a importância da atuação municipalista. Ela também cita o avanço de obras de infraestrutura no interior do Paraná como exemplo de investimento que impacta diretamente a população.
7: Charles Fernandes, do PSD, celebra os 186 anos de emancipação política do município de Palmas de Monte Alto, na Bahia. O congressista destaca a história da cidade e sua importância como base para outros municípios vizinhos, como Guanambi.
4: Charles Fernandes saúda a população e a gestão de Palmas de Monte Alto, reconhecendo o município como polo agrícola e econômico regional. Ele cita o envio de suas emendas como prova de seu compromisso com o desenvolvimento da cidade e agradece o título de cidadão honorário recebido.
7: João Daniel, do PT, celebra acordo de cooperação para obra de abastecimento de água na bacia leiteira do Alto Sertão de Sergipe, com investimento de mais de 600 milhões de reais dos governos federal e estadual. O deputado afirma que a adutora vai contribuir para o desenvolvimento regional.
4: João Daniel ressalta que o projeto fortalece a agricultura familiar, as áreas de reforma agrária e a economia do interior de Sergipe. Entre os municípios beneficiados, ele cita Canindé de São Francisco, Poço Redondo, Monte Alegre, Nossa Senhora da Glória e Porto da Folha.
7: Na avaliação de Marcelo Nilo, do Republicanos da Bahia, a população baiana enfrenta graves problemas nas áreas de emprego, educação e segurança pública. O deputado afirma que o Estado vive uma das piores crises administrativas de sua história.
4: Marcelo Nilo chama a atenção ainda para a superlotação dos hospitais estaduais e relata que pacientes enfrentam condições precárias nos corredores das unidades de saúde. Segundo o parlamentar, falta sensibilidade e compromisso humanitário por parte do governo estadual.
7: Carla Dixon, do PL, cobra do governo do Rio Grande do Norte apuração sobre o surgimento de uma sigla associada à facção criminosa na região do Morro do Careca, ponto turístico localizado na praia de Ponta Negra, em Natal.
4: Carla Dixon avalia que o episódio expõe a fragilidade na proteção de áreas turísticas e ambientais do Rio Grande do Norte. Ela cobra do Poder Público Estadual maior proteção a moradores e visitantes com medidas efetivas de segurança em locais que são símbolos do Estado.
7: Valdenor Pereira, do PT, realça a pesquisa segundo a qual 67% dos baianos aprovam a gestão federal e 56% apoiam o governo da Bahia. Ele reforça também a tendência dos eleitores em votar apresentarem candidatos vinculados às atuais gestões, contra 10% de apoiadores da oposição.
4: Na visão de Valdenor Pereira, os dados refletem o reconhecimento dos avanços sociais e melhorias na qualidade de vida da população, alcançadas graças a políticas públicas e programas sociais. Ele se orgulha de fazer parte de um projeto que vem transformando a vida dos baianos.
7: Ícaro de Valmir, do Republicanos de Sergipe, homenageia a TV Atalaia pelos 51 anos de fundação, celebrados em 17 de maio. Ele reconhece o trabalho dos profissionais que mantêm a emissora próxima das comunidades, fortalecendo a democracia e contribuindo para a cidadania.
4: Capitão Alberto Neto, do PL do Amazonas, critica a política do governo federal para o setor elétrico. O deputado sustenta que, apesar de o país ter uma matriz elétrica majoritariamente renovável, ainda impõe custos aos consumidores por meio de subsídios e da contratação de energia mais cara.
7: Capitão Alberto Neto também questiona o uso de diesel para gerar energia no Amazonas, mesmo com a presença de grandes reservas de gás natural no estado. Ele alerta que o aumento da tarifa afeta famílias, comerciantes e produtores rurais, além de afastar investimentos externos.
4: Valmir Assunção, do PT.

0: Comissão da Câmara aprova a garantia de direitos para mulheres da pesca artesanal. A repórter Júlia Lopes tem mais detalhes.
1: A Comissão do Trabalho da Câmara dos Deputados aprovou um projeto que reconhece legalmente as mulheres que atuam na cadeia produtiva da pesca artesanal como trabalhadoras do setor. O objetivo é garantir acesso igualitário a direitos sociais e previdenciários. A pesca artesanal é exercida por pescadores e pescadoras profissionais de forma autônoma ou em regime de economia familiar, utilizando meios próprios de produção ou contratos de parceria com ou sem embarcações de pequeno porte. No texto, passam a ser reconhecidas como trabalhadoras da pesca artesanal as mulheres que atuam em atividades como preparo de redes, armadilhas e embarcações, captura, cultivo e manejo de organismos aquáticos, limpeza, salga e processamento do pescado e de seus derivados. Com a proposta, essas trabalhadoras poderão ter acesso a benefícios previdenciários como auxílio-doença, seguro-defeso e salário-maternidade. Atualmente, muitas delas não conseguem acesso aos direitos por não terem reconhecimento legal específico dentro da atividade. Para a relatora do projeto, deputada Rogéria Santos, do Republicanos da Bahia, a proposta representa um avanço na proteção social dessas mulheres.
2: Que apesar de trabalharem constantemente, elas não têm nenhum desses direitos. Exato, pelo simples fato de que a lei traduz o mar, o barco, a atividade que acontece dentro do mar. E quando você olha para elas, a atividade delas, a maioria delas acontece na terra, porque tem a ver com o beneficiamento em toda a cadeia produtiva.
1: A proposta que traz o reconhecimento legal para as mulheres que atuam na pesca artesanal está em análise na Comissão de Defesa dos Direitos da Mulher. Da Rádio Câmara de Brasília, Júlia Lopes.
3: Cobalcini, do MDB de Santa Catarina, menciona projetos considerados prioritários para o agronegócio, incluindo propostas sobre o seguro rural, a tributação do arrendamento e o apoio às cooperativas. Ele pede que o parlamento avance em medidas que fortaleçam a produção e deem mais segurança ao setor.
0: Cobalcini diz que os produtores rurais precisam de respaldo diante dos desafios enfrentados no campo, como eventos climáticos, quebra de safra e dificuldades de infraestrutura. Ele reforça que o agronegócio precisa de respeito e liberdade para trabalhar.
4: Trabalhe.
3: Bom, Gás do PT do Rio Grande do Sul critica a emenda ao projeto do fim da escala 6x1, que permite jornadas de até 52 horas semanais, além de adiar por até 10 anos a mudança no regime de trabalho. Ele aponta que as alterações descaracterizam a matéria original.
0: Bom, Gás defende a redução da jornada de 44 para 40 horas semanais, com escala 5x2, sem redução de salário. Ele afirma que o objetivo do fim da escala 6x1 é garantir mais tempo para convivência familiar, estudo, descanso e lazer, sem perda de direitos para os trabalhadores.
3: Socorro Nery, do PP do Acre, condena declarações feitas por vereadores de São Paulo contra professores em greve no município. A deputada afirma que a mobilização da categoria é legítima, porque cobra dignidade, reajuste salarial e respeito ao trabalho realizado nas escolas públicas.
0: Socorro Nery apresentou na Comissão de Educação uma moção de repúdio contra os responsáveis pelas ofensas. Ela ressalta que a liberdade de expressão não pode ser vir para humilhar trabalhadores da educação, nem para desqualificar a luta dos professores por melhores condições de trabalho.
4: Transportes.
3: Projeto que permite a utilização de faixas exclusivas para o transporte coletivo privado de passageiros avança na Câmara. O texto está na última etapa de análise na Comissão de Constituição e Justiça, e a repórter Maria Neves tem os detalhes.
5: Aprovado na Comissão de Viação e Transportes, projeto que permite a utilização de faixas exclusivas no trânsito por transporte privado coletivo de passageiros, está em análise na Comissão de Constituição e Justiça da Câmara dos Deputados. Para utilizar as faixas exclusivas, o veículo deve ter capacidade de transportar pelo menos 25 pessoas e contar com autorização do poder público. De acordo com o relator na Comissão de Viação e Transportes, deputado Ricardo Aires, do Republicanos do Tocantins, a proposta vai contribuir para a redução do número de veículos individuais nas vias públicas.
6: A gente está falando de assegurar maior fluidez no trânsito das grandes cidades.

0: cidades. O que a gente quer é incentivar que aqueles que utilizam transporte coletivo de uma maneira em geral possam utilizar dessas faixas exclusivas para chegarem mais rápido ao seu destino, fazendo com que as faixas comuns sejam também alcançadas, liberando o trânsito para quem faz o seu uso do seu carro particular.
1: Autor do projeto, o deputado Guilherme Uchoa, do PSD de Pernambuco, argumenta que a lei da mobilidade urbana já permite que a regulamentação do transporte de cargas e de passageiros priorize os aspectos coletivos. Da Rádio Câmara de Brasília, Maria Neves.
2: Pompeu de Matos, do PDT do Rio Grande do Sul, cobra a continuidade das obras de duplicação da BR-386, conhecida como Estrada da Produção. O deputado demonstra preocupação com atraso no início das intervenções em dois trechos da rodovia que liga Porto Alegre às regiões norte e noroeste do estado.
3: Pompeu de Matos afirma que o pedido da concessionária para adiar o início das obras prejudica o desenvolvimento regional e compromete a segurança dos motoristas. O parlamentar informa que acionou a ANTT para cobrar esclarecimentos sobre o cronograma da duplicação.
2: Justiça. Helder Salomão, do PT do Espírito Santo, questiona as explicações de lideranças da direita a respeito do financiamento para filmes sobre o ex-presidente Jair Bolsonaro. Ele salienta que o valor de R$ 134 milhões de reais exige investigação por superar o orçamento de produções reconhecidas internacionalmente.
3: Helder Salomão afirma que as justificativas apresentadas após a divulgação de conversas com o banqueiro Daniel Vorcaro não esclarecem o assunto. Ele argumenta que o caso reforça suspeitas de irregularidades na transferência de recursos.
2: O Tony de Paula, do PSD do Rio de Janeiro, compara os impactos das declarações de diferentes candidatos à presidência da República sobre o mercado financeiro, para alertar a direita sobre o risco de derrota nas próximas eleições devido ao desgaste ético de suas lideranças.
3: O Tony de Paula menciona possíveis relações espúrias envolvendo lideranças do campo conservador com o aporte de 2 bilhões de reais de aposentados e pensionistas no fundo do Banco Master. Ele defende o afastamento da direita de figuras polêmicas para garantir seu projeto político.
2: Ana Paula Lima, do PT de Santa Catarina, avalia que áudios, negociações financeiras e transferências internacionais divulgados reforçam os vínculos entre integrantes da família Bolsonaro e o Banco Master.
3: A parlamentar sustenta que houve contradições de pessoas ligadas ao caso e critica a atuação de integrantes da oposição. Ana Paula Lima afirma ainda que os fatos revelados desmontaram narrativas anteriores sobre a ausência de relação de determinados políticos com Daniel Vorcaro.
2: Eli Borges, do Republicanos do Tocantins, conclama a sociedade a investigar o passado e a ficha limpa de todos os candidatos antes de decidir o voto nas eleições. Ele alerta contra mentiras em redes sociais e pediu que o cidadão não aceite frases prontas.
3: Para o deputado, o Brasil vive um tempo de injustiças e condenações advindas de versões distorcidas de fatos, enquanto recursos da saúde são desviados sem as devidas condenações. Eli Borges reforça que o poder emana do povo e que cabe aos eleitores decidirem os rumos do país.
2: Para Maria do Rosário, do PT do Rio Grande do Sul, novas revelações sobre o Banco Master apontaram vínculos entre integrantes da família Bolsonaro e Daniel Vorcaro. Segundo ela, áudios e movimentações financeiras reforçam suspeitas apuradas pelas autoridades.
3: Maria do Rosário também critica declarações de aliados políticos ligados ao caso e aponta contradições sobre pedidos de recursos e relações com o empresário investigado. Ela afirma ainda que os desdobramentos do caso enfraquecem versões apresentadas anteriormente.
2: Nelson Barbudo, do Podemos de Mato Grosso, defendeu a honra de líderes da direita contra ataques proferidos na tribuna da casa. Ele criticou ainda o silêncio da esquerda sobre denúncias de corrupção envolvendo o governo e afirmou que o país passa por uma crise econômica.
3: Nelson Barbudo alega que estatais como os Correios sofrem com a má administração. O congressista conclamou líderes religiosos a rejeitarem ideias progressistas que, segundo sua leitura, destroem famílias e a classe média nacional.
2: Alfredinho, do PT de São Paulo, rebate declarações do senador Flávio Bolsonaro sobre o caso envolvendo o Banco Master. Segundo o deputado, os desdobramentos das investigações indicam que envolvidos distorcem os fatos para confundir a opinião pública.
3: Alfredinho também questiona a falta de transparência em relação ao financiamento de uma produção cinematográfica sobre o ex-presidente Jair Bolsonaro. Para ele, as suspeitas enfraquecem o discurso de moralidade adotado pela oposição.
4: Segurança Pública.
2: Aloysio Mendes, do Republicanos do Maranhão, cobra do Senado a votação da proposta que reduz a maioridade penal no país. O deputado ressalta que a medida já foi aprovada pela Câmara e, segundo ele, atende a uma demanda da sociedade.
3: Para Aloysio Mendes, a legislação atual favorece a impunidade de adolescentes envolvidos em crimes violentos, como homicídios e estupros. O parlamentar argumenta que jovens com direito ao voto também devem responder criminalmente por seus atos.
4: Direitos Humanos.
2: Soraya Santos, do PL do Rio de Janeiro, destaca o Maio Laranja e alerta sobre o aumento do abuso infantil no país. Ela pede vigilância permanente de famílias, escolas e da sociedade na proteção das crianças que muitas vezes, pela tenra idade, não conseguem verbalizar a violência.
3: Segundo dados do Ministério da Justiça, nos três primeiros meses do ano, o Brasil registrou mais de 13 mil estupros de vulneráveis. Soraya Santos alerta que a maioria dos abusos ocorre nos círculos próximos da criança, tornando a infância um período marcado por dor e sofrimento.
4: Saúde.
2: Câmara aprova assistência especial para mães de recém-nascidos com deficiência. A repórter Sofia Peçanha explica quais as condições.
5: A Câmara dos Deputados aprovou o projeto que torna obrigatória a assistência especial fornecida às mães de recém-nascidos com deficiência ou doença crônica que exija um tratamento continuado. A proposta prevê que maternidades, casas de parto e hospitais da rede pública e privada forneçam orientações por escrito sobre os cuidados necessários com a criança e também uma lista de instituições, associações e órgãos públicos especializados no atendimento a pessoas com deficiência ou patologias específicas. A relatora da proposta na Comissão de Defesa dos Direitos da Mulher foi a deputada Leda Borges, do Republicanos de Goiás. Ela destacou a importância do acesso à informação para as famílias.
6: Trata-se, sobretudo, da democratização do acesso às informações qualificadas sobre a deficiência ou patologia constatada na criança em tenra idade. Esse dado é fundamental, pois na maior parte dos casos, essa criança precisará de acompanhamento pelo resto da vida.
5: O autor do projeto original, o deputado Duarte Júnior, do Avante, do Maranhão, afirma que o nascimento de uma criança com deficiência ou patologia crônica pode gerar um grande impacto emocional, físico e financeiro para a família, mas que a assistência especial a essas mães pode contribuir para a melhoria da qualidade de vida da criança e favorecer sua inclusão social. Durante a votação na Comissão de Constituição e Justiça, a relatora, a deputada Lindsay da Mata, do PSB da Bahia, afirmou que a medida pode trazer mais segurança às mães no momento do diagnóstico.
7: Isso vai dar mais segurança nesse momento de tanta fragilidade que a mãe passa com essa descoberta da dificuldade do seu filho, para que ela possa levá-lo a pessoas especializadas que possam realmente assegurar o tratamento dele e o apoio psicológico dela.
5: O projeto que obriga hospitais, maternidades e casas de parto, público e privados, a oferecer assistência especial a mães de recém-nascidos com deficiência ou doença crônica que exijam tratamento continuado, foi aprovado por todas as comissões da Câmara e será analisado agora pelo Senado. Da Rádio Câmara de Brasília, Sofia Peçanha.
4: Ciência e tecnologia.
3: Flávio Nogueira, do PT do Piauí, reproduz comunicado do Vaticano, que defende a inovação tecnológica com a preservação da capacidade humana de pensar e refletir. Ele aponta que a primeira encíclica do Papa Leão XIV recoloca a dignidade humana no centro do debate sobre inteligência artificial.
2: Flávio Nogueira lembra que a Igreja Católica já se manifestou em outros momentos da história sobre mudanças que afetaram profundamente a sociedade, como durante a Revolução Industrial. Ele reforça que a inteligência artificial deve servir ao ser humano e não o contrário.
4: Votação.
3: A pauta da semana na Câmara inclui projetos que tentam conter a crise na alta dos combustíveis e também que aumentam as penas para vários crimes de natureza sexual previstos no Estatuto da Criança e do Adolescente.
2: A análise das propostas começou no final da tarde no plenário da Câmara. A edição de amanhã vai trazer detalhes sobre as votações.
3: Termina agora o Jornal Câmara dos Deputados com trabalhos técnicos de Everson Urani e apresentação de José Carlos Andrade e Márcio Aquilissardi. Uma boa noite para você.
2: Ótima noite. A Voz do Brasil volta amanhã.
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1: Vamos emagrecer 10 quilos em 6 meses. 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
2: Não tava meio sumidão das redes sociais.

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0: Obrigado!
1: Uma das músicas mais lindas que eu já escutei. Sejam bem-vindos, gente! Sejam todos bem-vindos, viu? Obrigado pela presença de todos vocês.
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0: Parceiro de Cabine, o programa que roda junto com você pelos quatro cantos desse país. E aí, tudo legal? Tudo bacana? Tem um pedacinho pra mim aí do banco? É? Porque é o Fernando Riquetti, eu vou junto com você!
1: E agora, o professor Riquetti tira suas dúvidas. Tô longe de ser professor, turma. Brincadeira, brincadeira. O que nós vamos fazer é acabar com suas dúvidas sobre o caminhão com o especialista. O estradeiro faz a pergunta e quem vai responder é o professor William. Ele é da FEI de São Bernardo do Campo, pertinho da capital paulista. Então, vamos lá para a primeira dúvida.
2: Nós andamos a cada 200, 300 quilômetros com um caminhão aí. Nós para fazer uma batição de pneu, dar uma olhada em redor como é que tá as coisas, a situação, e tem algum grampo solto, alguma coisa. Usa um martelinho de madeira para bater os pneus. Ele queria saber se ele acha que a parte de quando bate um pneu com um martelo de madeira, se dá para identificar qual é o pneu que está mais murcho, mais calibrado, acima.
1: E aí, professor, o martelinho de madeira batendo ali em todos os pneus do caminhão, é garantia que todos eles estão calibrados?
3: Olha, respeitando o colega, né, que roda na estrada e tem muita experiência, ele pode utilizar isso, mas eu prefiro e sugiro ele usar um equipamento para medir ali como é que está a situação. E com isso, o que vai acontecer? Ele vai ter mais um melhor consumo de combustível, a vida útil do pneu dele vai ficar melhor. Então, assim, eu prefiro um equipamento que ele possa medir. Não dá para garantir que aquele ruído possa garantir qualquer coisa para ele, que realmente aquele pneu está bom. Eu não consigo dizer que aquilo faz bem, não. Respeitando a opinião do colega aí que for fazer isso, mas é uma referência, mas vai lá, mede lá a pressão, como é que tá tudo funcionando, é melhor. Vai fazer mais sentido e você vai perceber que você vai ter consumo de combustível maior, melhor, você vai poder rodar com mais segurança.
1: Hoje existem, né, diversas tecnologias, né? A gente viu recentemente o pessoal lançando um chip que você coloca ele na roda, né? E ele consegue, né, passar em tempo real para o gestor, questão de temperatura, de pressão, né? Tudo direitinho. É nisso que a gente tem que confiar hoje em dia e não apenas aquela batida seca ali em cima do borrachudo, né?
3: Perfeitamente. Olha que interessante, tem muita tecnologia que já tem nos veículos de passeio, como essa questão aí do sensor de pressão do pneu. Então, levando essa tecnologia para os caminhões, olha que legal, dá para você ter esse benefício e perceber se alguma coisa está aquecendo a mais, se ele está perdendo pressão, isso é um indicativo de problema. E aí você, o quê? Você evita um dano, evita fazer uma manutenção corretiva e sim fazer uma preventiva que vai gastar menos e vai deixar seu equipamento mais... por mais tempo rodando.
1: E tem mais pergunta, vamos ouvir.
4: Eu queria uma informação, saber se a ureia agrícola serve para usar como Arla 32 no Euro 5, se não dá nenhum problema no caminhão?
3: De forma alguma, isso é muito perigoso. Lembra do seguinte, esse equipamento custa muito caro e ele tem que fazer o quê? Ir lá e colocar aquela mistura junto com o ar nos caminhões grandes. Se você põe um produto errado, você compromete seu sistema e você pode perder ele. Então, isso que pode ser uma economia, futuramente você vai gastar muito. Além do que, você muitas vezes não está cumprindo com as leis de emissões, o que é um outro problema gravíssimo. Então, isso não é recomendável de forma alguma.
1: Agora, a gente sabe que nos caminhões Euro 5, nos caminhões Euro 6, a partir do momento que você não está utilizando lá um produto de qualidade, um produto específico, ele acaba sempre mandando um sinal, né? A gente está falando de caminhões que é eletrônica pura, viu, gente? Manda um sinal lá para dentro do computador de bordo dizendo, opa, estamos tendo algum problema. E o uso, por exemplo, desse tipo de mistura vai acabar comprometendo o desempenho do próprio caminhão também, né, professor?
3: Isso mesmo. Por que que eles fazem ali? Qual que é o conceito? Você tem um sensor de NOx, né, que é o gás que você quer que seja reduzido pela o que a gente põe lá do Arla 32. Então, se você não estiver atendendo isso, tem uma penalização. Ou seja, ao momento que você parar seu veículo depois de um número de horas, ele vai perder potência. Então, isso vai acontecer. Então, esse é mais um problema. Você vai estragar seu sistema com o tempo, vai ser penalizado por não estar rodando com o Arla correto e pior, né? Depois você ainda não está cumprindo emissões. Então, isso não é recomendável de forma alguma. Essa economia, naquele momento, ela vai ser um baita prejuízo no futuro.
1: É isso aí, turma. Dúvidas resolvidas. E se você tem alguma pergunta para fazer aos nossos especialistas, é só mandar um áudio pelo nosso WhatsApp. Anota o número: TDD 11 São Paulo 96082-5819. 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
10: Hoje no campo, ó, tá tudo mecanizado. É agricultura de precisão em todos os tipos de cultura. Tá igual o setor de transporte, com os caminhões cada vez mais aí, ó, repletos de tecnologia embarcada. Todo mundo na conectividade. Hoje eu converso com o Antônio Marcos Rodrigues. Ele é lá da cidade de Ribeirão Preto e opera o Massey Ferguson de 215 cavalos dia e noite. É. E para manter o bichão aí, ó, na rédea curta, precisou passar por capacitação.
11: O cara vem, te dá a instrução ali do GPS, te ensina você a mexer no computador ali. Você aprendeu a mexer no computador ali, é coisa tranquila, faz assim.
12: Hoje se fala muito, né, na agricultura de precisão, e a gente vê que no cultivo da cana isso daí está mais do que evidente no dia a dia, né? É a tendência do mercado, né, companheiro?
11: É, a tendência do mercado hoje é isso aí, né? É GPS, já tá saindo aí o trator que nem gabina tem, né?
12: Pois é.
11: Então já vai modificando muitas coisas, né, no dia a dia.
12: Legal. E como é que é o dia a dia do relacionamento com essa turma aqui do caminhão? Tá, é um convívio legal?
11: Não, aqui é tudo companheiro, tudo bacana. Aqui o que nós pode fazer um para ajudar o outro, nós faz. Se ele precisa da gente, a gente ajuda ele. Se a gente precisa dele, sai na hora também, ajuda a gente.
12: Tem que ter essa parceria, principalmente na hora que você vai jogar, né, o toco da cana pra dentro da gaiola, tem que ter ajuda do motorista ali pra te orientar direitinho, né?
11: Tem que dar o sinal que no transbordo de trás, a gente não tem quase visão pra parar no lugar certo, né?
12: Certo.
11: Na hora de tombar, a gente não tem a visão lá em cima, então aí ele pede pra gente voltar, a gente volta, se pede pra gente tombar pra dentro, a gente tomba. Então é trabalho unido, trabalho junto.
12: Tem que evitar a perda, né? Porque depois você começa a perder muita cana aí também, é prejuízo pro patrão e pra vocês também não fica nada bonito também, né, Toninho?
11: É, positivo, né? Aí fica aquela coisa feia no chão, né? Trator passa em cima, maceta tudo, o patrão chega, já fica chateado, né? Então a gente tem que trabalhar certinho, trazer as coisas em ordem e roda tudo bem.
12: Tá satisfeito com o trabalho que você desenvolve aqui no teu dia a dia?
11: Pô, graças a Deus, tô satisfeito. Satisfeito com o meu serviço, que é uma coisa que eu gosto, satisfeito com a firma, que os patrões são bons. Então não tem nada que queixar, não.
12: Trabalhar feliz é a melhor coisa que tem no mundo, né, companheiro?
11: Melhor coisa, né?
12: Tá joia, então. Obrigado pela gentileza, viu, Toninho? Bom trabalho aí pra você.
11: Obrigado,
12: tá,
11: igualmente.
12: Cara, valeu.
10: É, o dia a dia da turma do campo é assim, ó, repleto de novidades, amizade, companheirismo. Isso é bom.
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10: Ó, veio o modão.

0: Felipe Araújo quando?
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2: Diz aí, parceiro, você tá aí, ó, num ponto de parada, você prefere encontrar o quê? Marmanjos barbudos ou uma caminhoneira? Nem precisa responder, deixa quieto. Pois é, turma, mulheres ao volante de um pesado já é realidade aqui no Brasil, viu? Mas, infelizmente, elas ainda sofrem preconceito diariamente nas estradas. No entanto, o que muita gente desconhece é que elas são mais cautelosas que o sexo oposto, viu? É verdade! Uma pesquisa realizada pelo Instituto Renault comprovou que 70% das ocorrências de trânsito são cometidas pelos homens. E somente 15% das mulheres ultrapassam o farol amarelo. Ao passo que, entre os homens, esse percentual, ó, atinge 65%. São eles, inclusive, que provocam 71% dos acidentes. E esse segmento de trabalho, gente, ainda é majoritariamente masculino. Segundo a pesquisa Perfil dos Caminhoneiros, publicada pela CNT, a Confederação Nacional do Transporte, diz que cerca de 99,5% dos entrevistados eram homens. Já as mulheres representam 0,5% da comunidade. Xiii, só um pouquinho, hein? E como são em torno de 2 milhões de caminhoneiros na ativa, aproximadamente 10 mil condutoras aí, ó, estariam no ramo. Ouçam o depoimento de uma estradeira, colega nossa, a Bárbara Dantas.
5: Trabalhei alguns anos em autoescola e eu era instrutora de carro, caminhão, ônibus. E um dia eu dei aula para a filha do dono de uma transportadora, onde tudo começou, né? E ela me incentivou, ela falou: Bárbara, você gosta tanto de caminhão, por que você não vai fazer um teste com nós lá, né? E eu fui, passei, comecei a trabalhar e não parei mais. Não tenho medo, a gente sente saudade, né, da família, mas o medo já não tenho mais. A gente tem que ter um pouco de receio, né? O lugar que a gente vai parar, o horário. Não é fácil deixar a filha, né? Deixa minha família, meus pais. Mas é a profissão, né? Ela entende. Eu sou apaixonada por caminhão. Eu amo o que eu faço. Não trocaria por nada nesse mundo e pretendo me aposentar trabalhando com caminhão.
2: Muito bem, Bárbara. Legal, bacana. Gostei de ouvir, hein? Trabalhar no que se gosta, ó, não tem preço, viu? E é por isso que, ao longo dos anos, um número crescente de mulheres, ó, decide enfrentar o preconceito, decide encarar os desafios para se tornarem caminhoneiras e, assim, fazerem parte de uma profissão em que a maioria dos trabalhadores ainda é do gênero masculino. Vamos aprender com elas, turma!
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2: E vamos de música!
4: Do fundo do baú.
2: Edson e Hudson.

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1: E hoje o nosso repórter especial Francisco Garonce fala direto do Nordeste. É contigo, Garonce.
4: E hoje o Brasil Caminhoneiro desembarca aqui na Paraíba, estado que tem uma das mais lindas praias do Nordeste brasileiro, cheio de fatos históricos e onde vivem milhares de caminhoneiros que rodam por todo esse país, mas não abrem mão de viver nesse lugar. Deus ajuda quem cedo madruga. E é aqui em João Pessoa, capital da Paraíba, que nasce o primeiro sol das Américas. Isso porque é aqui o ponto mais oriental de todo o continente. A capital da Paraíba foi fundada pelos portugueses em 1585 e mantém preservados até hoje os casarios históricos que são tombados pelo Patrimônio Histórico Nacional. Essa é a terceira cidade mais antiga do Brasil. E aqui foi dominado pelos holandeses no século XVII, mas retomado pelos portugueses algumas décadas depois. Como aconteceu em todo o Brasil, também aqui na Paraíba, a partir da segunda metade do século XX, as rodovias passaram a ser o principal meio de escoamento de toda a produção econômica.
5: O estado da Paraíba conta hoje com 12 rodovias federais que somam mais de 1.700 quilômetros. As que mais se destacam para a turma do trecho são as BR-101 e 230, a Transamazônica, uma das vias transversais mais longas do país. O quilômetro zero da Transamazônica fica na cidade portuária de Cabedelo, na Paraíba.
1: Valeu, Garonça! Aquele abraço, meu irmão!
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1: E agora tem música, Gustavo Lima.
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4: Buraco, gente, é assunto sério. Então fica uma dica. Se você passar por um buraco, seja uma panela solteira, aquele monte de panela espalhada pela rodovia, e perceber uma pancada seca em uma ou mais rodas, é muito importante que você não prolongue a sua viagem, não, viu? Vá até um lugar seguro, faça uma análise, veja se não houve nenhum dano aparente nos pneus, nas rodas, na suspensão e principalmente no cárter do motor, viu? Porque se vazou óleo ou vazou água, aí o problema é mais sério. Aí o negócio é desligar o motor, chamar um guincho e levar o veículo para a oficina, viu? Agora, se estourar o pneu, o negócio é tirar o pé do acelerador, né? Manter a calma e procure levar o teu carro aí para um canto, tá bom? E uma curiosidade, o pessoal acha que, por exemplo, as rodas de alumínio, elas são mais fáceis de poder dar dano, e pelo contrário, o alumínio, por não ser uma liga de material tão rígido, o alumínio, ele, além de ele ser mais leve, ele consegue absorver melhor o impacto. Só que diferente no carro de passeio, quando você tiver um dano numa roda de ferro do caminhão, é importante você descartar essa roda, não utilizá-la novamente, porque por conta do peso e da velocidade, principalmente na hora de uma curva, caminhoneiro vai ter muito problema com isso daí, tá bom? Então, mesmo que você não perceba nenhum estrago, ó, isso vale para o carro e para o caminhão. Leve o seu veículo para conferir alinhamento, conferir o balanceamento das rodas. Aproveite e cheque se não há nenhuma avaria na parte de baixo da carroceria, do motor, para que você consiga seguir a sua viagem com muito mais tranquilidade, tá bom?
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1: Ah, que pena. Tá chegando a hora de descer da boleia. Mas amanhã estaremos de volta para mais músicas e informações só para você. 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Muito obrigado pelo carinho e até amanhã, se Deus quiser.

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2: Vamos lá, gente, é o nosso bom dia da alegria, conquista, hora é 4 horas, é 30 minutos, é 4h30, não é mais nem menos, compadre, bem, nós estamos chegando de bem com a vida, manhã de quarta-feira, dia 20 de maio de 2026, né? Tem uma leve garoinha, não sei se é neblina ou é garoa mesmo, enfim, vivente velho, uma temperatura marcando 6 graus nesse momento, aqui nos estúdios da Capinzal FM, feita pra você. Mas se chover, eu aviso, viu? São 4 horas e 30 minutos, direção de rádio de Luiz Pedro e eu, Márcio Pedro, mais uma vez, né? É só agradecer a Deus, é só gratidão, né? Obrigado, Deus, obrigado, nossa mãe, nossa senhora de Aparecida, e mais uma vez, a serviço desse povo mais querido do rádio, vamos chegando e agradecendo a Deus, né? Eita, obrigado, Deus velho, obrigado, nossa mãe, nossa senhora, e vamos pedindo pela vida, pedindo por um ideal, né? Para você que está em casa, no trabalho, onde quer que esteja com a gente, obrigado, dona de casa, empregada doméstica, você, amigo, motorista, enfim, levando nós de carona pela rodovia da nossa grande imensa região. Bom dia! Eita, bom dia, bom dia! Obrigado, então, Deus, obrigado, nossa mãe, né? Obrigado pelo muito, pelo pouco que a gente tem, né? Que Deus é tão bom, Deus é tão poderoso, né? Deus faz as coisas tão certinho pra gente. É a gente que faz as coisas errado, né? Mas Deus nunca nos abandona, né? Deus sempre está ao nosso lado, né? Obrigado, então, Nossa Senhora de Aparecida. Pai nosso que estás no céu, santificado seja o vosso nome, venha a nós o vosso reino. Seja feita a vossa vontade, assim na terra como no céu. O pão nosso cada dia nos dai hoje, perdoai as nossas ofensas, assim como nós perdoamos a quem tem ofendido. E não deixeis cair tentação, mas livrai-me de todo esse mal. Porque eu creio em Deus Pai, que foi o único Criador desse imenso universo de meu Deus. Falamos em nome de farmácia, nossa farma que oferece a oração da manhã, a borracharia Cidade Alta, a comunidade é o do Posto Amigão, a metalúrgica Frigolá Única, Lucas Duarte, Rapanagem, Adriana, consultoria, farmácia do Rabelo, Crédito Laus, padaria Vitória Eletrônica, Escartão e Churrascaria Rock, né? Já um abraço aí pro seu Oswaldo, né? Na Vila União. Bom dia, tio Oswaldo, um abraço e obrigado pela tua companhia, meu amigo velho.
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2: comigo mesmo, 4 horas e 32 minutos. Eita, meu compadre Zil, a vida é essa, meu compadre, não adianta. E diz que a vida só é dura pra quem é mole, né? Vai, validade. Vai, mandar o mundão. Olha, olha, 4h33, último julgamento, Mara Lima, bom dia.

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4: Vamos lá, gente, olhando, 4:36, nos 4:36, uma corrente, vamos dando aquele sinal de comércio, meu povo velho. Eita, mudando aqui a câmera, né? Vamos lá, né, Ito? Vamos acordar essa gente aí toda aí, vamos fazer aquele barulhão lá, quebrar o resto correndo a dona Inês, né? Vamos quebrar aquele resto correndo, tio Ito. Oi, vida amargurada. Adorquecendo nesse momento em meu coração, é camarão mundão. Oi, que saudade dela. Não aguento mais, vou lá na vendinha tomar um pingão. Ali no Vivardino, ah, mas não tem pingão, é só água e refrigerante, né? Refrescante, né? Eita, mundão velho, 4:37, bom dia da alegria. Alô, dona Helena. Cadê aquele sinal de comarça de Lacerdópolis, é de um índio? Eita, mundão. Meu mundo vazio, me deu Rick José Nário. Aí, pessoal do Sítio dos Lagos, acordando. Alô, tio Varme. Alô, tio Vilmar Bás. Vilmar Bás e a dona Nice, hoje, 41 anos de casado. Parabéns, felicidade, meus irmãos. Ô, compadre Zeu, vamos, meu compadre.

0: Olha aí, meu mundo vazio. Eita, compadrezinho, pediu a história da vida dele. Mas, compadre, não dá pra nós contar a nossa história de jeito nenhum. Alô, tio Ito! Bom dia, tio Ito!
1: Acorda, tio Ito! Tá chamando você, depois você queijo da vida. Vamos,
0: alemão lá no Paulo Lopes.
1: Vamos! Vamos, Márcio, vou tomar água nele aí, para aí.
0: Para o que que deu hoje? Ah, tio Ito, vem, não é claro com esse gurizinho.
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0: 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Vamos lá, gente, faltando 20 minutos para 5, 6 graus. Bom dia, amanhã de quarta, cuida dia 20 de maio. Eita, cama não, molão, né, compadre? Vamos contar a história da nossa vida, meu compadre velho. Ai, validade. Isso aqui é nossa história, né, tio Oswald, né, tio Vam, me vir mais base. Eita, então hoje vai morrer um bichinho aí, né? Estamos de aniversário, casamento, coitado, o bicho não tem culpa. O que eu na vida passei. Desde os tempos da linha Martinaz, onde eu me criei. Eita, mundão velho. Lá bem lá no fundão, e o mais pobre era eu. E daí?

0: Saudade, isso, compadre, né? Me estraga a música, deixei a música aqui, meu compadre, velho, barbaridade, homem do céu.
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0: Olha, gente, faltando 17,5, são 4h43, conquira o teu Belonó, 6 graus, bom dia, é quarta-feira. É metade da semana já, compadre. É metade da semana. Quebrei a taça da amargura. Apinchei seus pedaços ao vento.
3: Da amargura.
0: Eita, mudão.
3: Tirei seus pedaços ao vento.
0: E daí, gritei bem alto, viva a vida. Mas claro, a vida é boa pra ser vivida, vivente, velho. Mas que tal, né, tio Ito? Mas que tal, tio Ito, velho?
4: Ô, compadre, mais do Pedro, bota aí, reconheço que sou grosso. E
0: opa!
4: Tá uraiada da marca maior dos nossos amigos aí.
0: Magaricu.
4: É muitos amigos aí. Beleza? Bota aí. Bota aí pro seu Oswaldo aí, pro...
0: Seu Oswaldo, o Xermelão, o Xermelão.
4: Patrão Elia, né? Vamos que vamos aí.
0: E pô,
4: João Maria também, João Maria, não podemos esquecer, Márcio
0: Pedro. Não, o João Maria tá dormindo, tá debaixo das cobertas.
4: Ô, Márcio Pedro, o Oswaldo não pode atender o telefone agora, né? Ligar pra Rádio Capinzal, tá lá no varal do de chuchu do
0: Barro Preto, isso.
4: O cesto cheio já.
0: Mas, não, Oswaldo, que vergonha, que feio, homem. 4h44, 16 pra 5, olha a hora. Vamos acordando, minha gente, vamos acordando. Eita, quarta-feira, sua linda.

Olá, segunda, essa compadre nego da Rai, tem compadre nego de 4 graus lá no Erechim, né? Aqui tá 6, né? Tá bom, tá fresquinho, tá, deu uma refrescadinha, né?

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1: Vamos lá, né? Então, Companhia Negro vem confirmando a audiência do meu Erechim, né? Está 4 graus aqui, Companhia Negro está 6 graus, tem uma garoinha bem pequenininha, não sei se é neblina ou é garoa mesmo aqui, mas precisando do tempo, é tempo bom pra hoje, homem do céu. Ai, validade, mas choveu o aviso, né? Alô, dona Claudete da Silva, como é que a senhora tá, dona Claudete? Tá friozinho, né? Tudo certo, então, dona Claudete, né? Que seja um dia abençoado, né? Manda uma música pra nós aí do Amado Batista ouvir. Vamos rodar assim, um abraço. Ô, oh, bonitão!
2: Bom dia,
1: Batista. Da Vila União, o homem do Chuchu.
2: E eu, Oswaldo, aqui da Vila União.
1: E o Osvino?
2: Bota nós na oração aí.
1: Osvino sumiu.
2: Bota nós no ranchão.
1: Uhum.
2: Eu e a dona Roseli Aparecida de Almeida, minha esposa.
1: Coitada, tá bem de homem.
2: Música hoje aí, com o tibucho da estância aí, socando uma canjica. Oferecer lá pro tio Ita Velho, lá, Taura da marca maior, Zaito Velho. Ali pro Sabino Preste, pro Franguinho, pro Xantônio Fracari e pro Valdomiro da Rosa. E breve eu vou lá comer o chuchu lá no Ito lá também. Ah, diz que lá tem chuchu bastante, vamos lá. Beleza, Márcio Pedro? Um abraço, abençoada quarta-feira para todos nós.
1: Beleza, que assim seja, né, meu irmão, velho? Que assim seja, né? Eita, eita, velho, né?
3: Ô, Márcio Pedro, oi. Vou fazer um convite pro Nego da Gaita, vim tocar uma gaita ali na festa Aparecida aqui com nós aí, comer um churrasco junto, conhecer esse Tauro aí também, é lá do Rio Grande,
1: tio. Isso, é em outubro, vai ter na Baiuca do Ito, mas claro que nós vamos trazer ele. Quer mandar um celular de porte também, acompanhando nós, né? Alô, Mateus Elias,
3: bom dia, como Márcio é que Pedro, tamo,
1: Mateus, velho?
3: Abençoado dia de saúde, de paz e amor. Frio, mas bom, não tem o que fazer. Temos que cravar o
1: fato. Temos que trabalhar, homem do céu.
3: Toca aí pra nós, Arvilino Matos, da cidade
1: do Salando Tiquito.
3: Lá da cidade do Ortega, tio Raul, tio Lito de Larcedop, tio Lauri de Matos, Guto
1: amor,
3: do Mato,
1: bem de amigo.
3: Guardomiro da Rosa, Xandrão da Ouro,
1: Xandrão
3: da Luz do Novo Capinzal. E todos nossos amigos e companheiro da madrugada
1: que estão nos
3: ouvindo. Um abraço e um bom dia a cada um.
1: E me apeio junto também. Então, acho que vai ter pro Laura Importes, vai dar pro Dona Helene e o Índio, vai dar pro nosso amigo João Melancia, não Maria, né? Daqui a pouco vai ter o Avelino Matos, né? O nosso amigo Preto com o Salão do Tio Quitó, velho. Uma vez pra Tia Idala, uma vez pro meu amigo Flávio Santos, se agonizar, se puxando cedinho. Alô, pessoal da BRF, lá pro Nora, pro Darlan, né? Nora, lá pro meu amigo Sadi Farias e toda a gurizada. Bom dia, piazada!

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1: Oi, tu dizia, o tio Lee tá intocado. O tio Lee, arruma uma prenda pra ele agora, vai. Um prendo, quer dizer, uma prenda, né? Olha, olha, faltando 5 minutos, se vier 5, com que não tem o meu nosso camisar que me quente. Então, é você amanhã, cria, mas com nós não tem rosco vivente, velho. Conosco, ninguém conosco, né? Eita, mundão. É só pra ver ela berrando. E aquela gostava de mim, né? Vamos rodar agora o salão do Chiquito. Depois nós vamos rodar uma aí do Amado Batista com a dona Claudete, com a família também acompanhando nós. Ô, dona Claudete, obrigado pelo carinho da audiência, tá bom? Eita, vamos mandar também pro Osvaldo, né? Pessoal aí, o salão do Chiquito, velho. Deixa nós. Ô, tio Tonho, como é que tá, amigo? Bom dia, aí, bom dia, bonitão tá também.
2: Obrigado, ouvindo aí.
1: Tu também é bonitão do lado do meu?
2: Essa aí pra todos os amigos aí.
1: Aham.
2: É, pro Sabino, pro Franguinho ali, pro Valdomiro da
1: Rosa. Tá bem de amigo também, você.
2: O pessoal da Parada do Leão, o Bernardo, o Bevilá, Colai. O Valdir que Vilá, o Cirola, do Rio Pardo, né? Beleza, pro Teixeira e o Ivinho no Parisão.
1: Ô, Teixeira, tá ouvindo, ó, o Ivinho também.
2: Do Moro aqui. Família Rossetti lá pro bonitão da Vila União.
1: Sim, o homem do chuchu.
2: Pra eles aí, se é possível, roda aí o cachorro ladrão.
1: Cachorro não, só rouba chuchu.
2: Quarta-feira, tudo é bom.
1: Beleza, meu amigo, só rouba chuchu lá, né? Mas ah, salão do Tio Quito, velho, né? Mas quanta gente, o tio Raul dançava muito no salão do Tio Quito, mas que tal? Olha a gente, 4:57, 3:05, bom dia! No salão velho, na beira do lajado. Ei, mundão, velho.

0: Quando só já nascia, só vi seu ratinho na reia, moia, né? Tilo, Tilo lá na Estação Luzerna. A dona Dodge hoje também tá de aniversário. Seu Leopoldo, né? Mas a tio Leopoldo, velho, bom dia, dona Dona Ti.
1: Uma abençoada quarta-feira
0: assim
1: a todos
0: seja,
1: nós.
0: Seja, dona Dona
1: Ti. Quero prestar homenagem pro meu companheiro, o Leopoldo, que tá completando mais um ano de
0: quarta
1: vida.
0: Quarta-feira, vai ter arte.
1: Que Deus continue abençoando ele com muita saúde.
0: Que assim seja, né?
1: Tudo de bom na vida dela. Peço a música com Roberto Carlos.
0: Uhum.
1: Roberto Carlos, como é grande meu amor por você.
0: Deixa
1: tudo
0: nós.
1: Tudo de bom pra ele.
0: Olha
1: parabéns.
0: Aí, dona Dorati. Alô, Claudete. Eita, quarta-feira, né, Claudete? Cuidado das artes aí, mulher. 5:01 já, né? 6 graus, bom dia, acordando pra vida. Amado, mais amado Brasil, amado Batista, eu quero uma chance sua nessa noite de lua. Eita, mundão velho.

0: Daí quando é chassan, se chegar eu vou me apossar. Bom dia!
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0: Mas que tal, né? Mas que tal que sim, que não, né? Então, vamos lá, os pais vem então lá pro tio Leopoldo, vem, meu parente, completando 500 e poucos anos. Alô, Tilo! Bom dia,
2: bom dia,
0: Tilo! Como é que tá, Tilo?
2: Mas
0: ó, Tilo, velho.
2: Hoje vamos aquela, Marcos Pedro. Sou bonito e danço bem.
0: Mas ó, Tilo, velho.
2: Tem muita gente, né, Marcos
0: Pedro? É, bastante gente.
2: Um abraço, amigo velho.
0: Beleza.
2: Quarta-feira aí, vamos que vamos.
0: E Deus é que
2: Deus.
0: Muito que fazer. Um abraço, meu irmão, aí em Luzerna, né? A dona Anitta, seu Waldemar também. Bom dia, dona Anitta. Como é que a senhora tá?
3: Tudo bem?
0: Tudo bem,
3: senhor?
0: Eu tô bem, graças.
3: Poderia me tocar a música Um Jantar para Jesus, de cada sai eu, Anitta Alves Pereira da Silva e Waldemar Pereira da Silva. Muito obrigado e fique com Deus.
0: Amém para tudo nós. Aqui o Ranchão da Capizó, Salete dos Santos Pereira. Alô, dona Salete, bom dia. Eita, mudando. Isso aqui eu aproveito mandar também pro meu amigo Virmar e a dona Nice, né? Hoje, 41 anos de casado. Meu Deus do céu, seu Leopoldo, hein? Completando uns 55, 56 de idade. Olha aí a dona Dodge, velho. Tá chonadona. Que bom, viu, dona Dodge? Parabéns pra você lá, seu Leopoldo, velho. E todos os aniversariantes de hoje, né? Tá aí, ó.
4: Você.
0: Olha como é grande, meu amor, por você.
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0: Meu

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0: Aí, Michael McGrady, Michael McGrady, o amor é por você.
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0: Maracula, se não, porque sim, né? Tá bom, não, velho. Vamos lá, tio Oswaldo, velho. Vamos que dele, moçada. Olha, 5 horas 7, 2, 5 e 7. Bom dia, acordando a vida.

0: Flore ai te compadre negro, flore essa cordiona meu compadre velho.
1: Canta um verso comigo.
0: Canta um verso aí, compadre negro.
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0: Acorde com... Nossa, casa tem goteira. Eita, mano, Garcia, velho, com o Radinho 12, uma vez que tá em Anacleto, homenageando o seu Leopoldo, né? Bom dia, Anacleto. Como é que você tá, homem?
2: Eu toco muito bem, especial dos Monarcas, pro Leopoldo, pro aniversário. Ele, nós que amamos muito ele, que admiramos muito a força, a vontade.
0: Uhum.
2: É, a forma guerreira de lidar com a vida. Que Deus abençoe e continue protegendo sempre ele. Valeu,
0: beleza, beleza, beleza, meu amigo, beleza, beleza. Nath, eu tô em Cracás, que deu especialmente o Oswaldo, né? Eita, olha pro Mano Garcia também. Cachorro lá, deu Marcos Violeri, Cleiton Torres, mas que tal? Mas que tal, cachorro, vem? Alô, tio Jus, bom dia.

0: Rapizão Equimia, hora certa, 5:16.
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Olha esse galo aí, viu, Vivaldino? Prepare o capquezão que o Ito tá trazendo o galo aí hoje. O Ito vai trazer o galo aí pra nós comer aí na rodoviária hoje. Mas aí, Ito, velho, né? O nosso amigo Ito não é fraco, né? Vamos lá, panela velha, que faz uma comida boa, louca de buena de especial. Gente, nós temos uma estrícia de moda para rodar, né? Nós vamos rodear agora o jantar para Jesus, depois tem tirando o chapéu para Deus, que eu quero mandar para o Mano Garcia, e já aproveitar e mandar também para dona Dote, seu Leopoldo, pelo aniversário do seu Leopoldo velho, lá para o seu Vilmar e a dona Nice, 41 Alasca, de casados, vivendo TV. E assim nós vamos indo, meu amigo Barbosa, pessoal da aí da Estância São Pedro, tio de Iraraita também, Radinho 12, eita gurizada velha. Olha a hora, é 5h20, um abraço dona Anitta, um abraço Valdemar. Um bom dia pra vocês que estão acordando. Você que tá levando nó de carona, tá trabalhando, tá descansando, tá debaixo, de repente tá coberta. Mas o Radinho sempre no 12. Vamos que

0: Olha aí, né? Seu Oswaldo, diz o seguinte, viu, Iter? Ele vai ir lá no dia da festa Nossa Senhora Aparecida aí na tua baiuca, conhecer, mas tu fazer um galo lá bem gostoso também, viu? Porque, mas não é pra matar todos os galos, senão daí não tem depois pra cantar no programa, tá bom? Um abraço, obrigado aí, meu amigo velho.
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0: Vamos lá, né? Tempo a princípio, uma garoa bem fininha, tava dando antes, não sei, acredito que até seja uma neblina, né? Temperatura 6 graus nesse momento, a previsão é de tempo bom no decorrer do período aqui pra Capinzal e região. 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
0: Marquetada.
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0: Magarcula, você não quer sim, né? Magarcula, você não quer sim, né? É, mas já vamos tirar um chapéu pra Deus, mas com certeza que tiramos, né? Vai, boda, véi, tio Li da Corjona. Bom dia, tio Li. Como é que tá, tio Li?
2: Tá bem, tio?
0: Eu tô bem,
2: tudo
0: o senhor. Mas o homem do céu.
2: Você queria que você hoje é quarta-feira, é o dia do sofá. Queria que o senhor rodasse as perguntinhas aí, que tá umas perguntinhas no ar do tio Li da Gaita, hein? E manda as perguntinhas lá pro patrão Elia de Moraes, pro Guto do Mato, que é meu afiado, pro Vladimiro da Rosa e pro Barro Preto e a dona Celone. Muita amizade que nós temos, graças a Deus. E eu percebi pra tudo do nosso grupo, que agora temos um grupo novo dos bonitão aí. Eu, você, o Barro Preto, o Ito, o patrão Elia de Moraes. Vai no meio da Rosa, estamos no grupo dos bonitões.
0: Mas se juntar tudo tá nós, bom, não dá um, homem.
2: Tudo,
0: obrigado, viu? Se juntar tudo nós, não dá um, né? Bom dia, Marcão.
3: Bom dia,
0: como
3: bom
0: é
3: dia,
0: que tá,
3: dia,
0: Marcão? Do Lampião. Mas o homem estamos sendo bonito, né, Marcão? Estamos aí.
3: Passando pra desejar um ótimo abençoado.
0: Que assim já tá sendo, já tá sendo. Ô, calcula.
3: Vamos embarcar da carona com qualquer uma da programação.
0: Vou tirar o chapéu pra Deus.
3: Quem diz vocês, trista de música boa, vamos na canela e vamos com elas também, né?
0: Mas vai, obrigado, meu amigo.
3: Tudo bom, fez pra todo acompanhado do amigo Chimarrão da manhã e da tarde também.
0: Obrigado quando dá preferência, porque sempre nós temos uma estrícia de moda. Bom dia, Márcio Pedro. Venho desejar um feliz aniversário pro senhor Leopoldo, do meu amigo. Que Deus abençoe de sempre e conte comigo sempre que nossa amizade continua cada vez é melhor. Abraço, seu Leopoldo, um feliz aniversário, nosso amigo Muriçoca, velho, Leonir Bergamo. Mas também só tinha que ser do meu piratuba, tio Leonir, velho, mas que tal, né? Então vamos lá, seguir pra toda essa turma velha. Vamos tirar um chapéu pra Deus, moçada. Olha, olha, 5 horas e 26 minutos. Ô, tio Li, é o seguinte, vem, nós rodar essa perguntinha. Nós vamos rodar, sou bonito e danço bem, né? Que o tio pediu, sei que o senhor gosta também. Pode ser, né? Com certeza, né? Mas que tal? Mas que tal, meu compadre negro da Gaita?

Mas que tal lá, vou eu tirando meu chapéu pra Deus, né? Então vamos lá, sou bonito e danço bem, né? O tio Lee, além de ser bonitão, é dançador, tio Lee, velho. É só vou bater o Elias pra dançar. Ai, barilhar, né, bateu o tio Lee, só cigarro, não dança nada. Não ia dançar até hoje, mano. Brincadeira, né, tio Lee? Um abraço. Domingo vamos dançar lá no Lajado Marino Piratuba. Eu já me fui lá pro meio. A ver, aí tem compadre Nico.

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3: Vamos lá, né, compadre Nego, agradecendo a todos, né, que sempre estão mandando um alô especial para ele. O tio Lee também mandou um abraço especial para você, viu, compadre Nego, lá no Erechim, né? Na segunda feira da noite, que achou, Comate? Vai, verdade.
9: Um jeito pra ti.
3: Ei, Comate, eu vou mandar pra você lá ficar uns dias lá, tá bom? Isso, daí vai que vai, né? Tem que ir, né? Então, daqui a pouco vamos rodar uma bochaca-chaca na bochaca também, né? Ô, bom dia, Dom Aloysio, tudo bem com a senhora? Tudo certo?
10: Bom dia, Márcio Pedro. Como é que faz a quarta-feira? Quer dizer que tá muito frio. Eu tô aqui só esquentando as cobertas, bem deitadona, né? E depois, pra uma quarta-feira ficar legal, toca um Zé Luciano. Uma música bem legal. Beleza? Um abraço.
3: Vamos lá, olha, são 5 horas 38, 5h38. Pessoal pediu pra nós rodear uma do Chico Rei Paná, né? O tchaca tchaca na butiaca, tchaca tchaca na butiaca. É, amor rebelde, canta Chico Rei, canta o Paraná, velho. Último de soca, vamos que vamos, dele que dele. Cuidado o barulhão lá, o seu ordenador, se precisar alguma coisa, só pedir os vizinhos da frente aí, né? Eita, mundão, não incomodo, né?

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1: 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Agora vai esfriar, né? Aproveita, né? 5h42, 18 para 6, né? Vamos lá, Zezé de Camargo e Luciano toma juiz, é quarta-feira. Canta Zezé, canta Luciano. Tava acordando uma vida, moçada. Eita, quarta-feira. Se não for assim, nem queremos essa quarta-feira.

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0: Mas que tal, né? Olha aí, contando 10 minutos.

Aí, ah, meu avô, vem um balando, um gaúcho louco de bueno, de especial. O capa de revista exposta na manga pra todos verem. Faltando 9 para 6, olha a hora. Bom dia, mãe de quarta-feira. Dia 20 de maio, tamo junto, Pelhano e Cunhado. O João do estacionamento. Ah,

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1: Mas que tal que sim, que não, meu amigo de Quendi Lovatelli, já vamos secar essa coisa. Bom dia de Quendi, um abraço, pessoal de Nossa Saúde, Novo Porto Alegre, região. Meu amigo Vitor Paz, como é que estamos, tio Vitor? Eita, moda, velho! Que as águas vão gritar se me arriba, né? Tio Cotô, velho, como é que estamos? Bom dia, mano. Bom dia, mano, velho. Tamo bem, graças a Deus.
2: Toque aí, vamos caçar tatu.
1: Ô, caçador de tatu,
2: e mano, responde, né? Aí foi tio Viragaita com seu Ito, Marcão Lampião, pra véia,
1: pra e pra véia, pra neném, né?
2: Pra você, o macho Pedro.
1: Ele, bonito.
2: O Elias, o Chico da Encruzilhada.
1: Mas é, Chico da Encruzilhada.
2: Boa turma do manhã, hein? Beleza?
1: Beleza, mano.
2: Deus abençoe, nós vamos.
1: Já vamos, tá abençoado, pela né? Vida. Vanderlei Arnucci tá aí, bom dia. Por gentileza, roda a música Soldadinho de Deus, dando tempo nós a roda. O Vercinho lá da Barra do Pinheiro. Bom dia, tio Vercinho. Como é que tá aí, homem do céu?
3: Tudo certo?
1: Tá bonito.
3: Da Barra do Pinheiro.
1: Como é que tá aí?
3: Tô esperando os companheiros pra carinhar um pouco aí.
1: Opa!
3: Tô escutando o tal de Toninho, de Guaiaca.
1: Guaiaca
3: é o homem que é o sangrador de porco.
1: Não, mas...
3: Tem um homem que vai fazer aniversário dia 29, coitado do porco que vai pagar.
1: Mas, homem do céu, de repente pincha uns pedaços, uns torresmos, salame por telefone que nós não somos enjoados. Tá bom, meu amigo Vircina da Barra do Pinheiro, mas que tá? Meu amigo Dércio Borges, sei que você gosta desse aqui também, aí pra Dona Mari, pra toda a turma. Já nós vamos trazer um grupo reponte também, um caçador de

Tá tudo. Depois vai ter um soldadinho de Deus, né? Olha a hora, gente. 5h55, 5h56, bom dia. 6 graus, quarta-feira. E é um dia bonito. Quando elas... Ai, bonitinho.

0: Vamos lá, mandar um abraço pro amigo Jacir Rec, que tá se recuperando. Grande Jacir. Jair Zanoni também. Bom dia, Jair. Um abraço, amigo.
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0: O Jair, de vez em quando, vai lá pros interiores, lá com a Santa Tatu, né? O Teixeira aí do Parisoto, Juné. Ô, Teixeira, você também é meio caçador de tatu, né? Teixeira, o Jairzinho, essa coisa gosta, que é só um tatu aí. Mas que tal? Faltando 2 para 6 já. Vamos caçar tatu, louco velho.

0: Maria.
1: Bom dia, queridos irmãos e irmãs, nesta quarta-feira. Olha, você tem alguma intenção? Acesse o site www.padrereginaldomanzotti.com.br e mande suas intenções já por intercessão de Santa Rita de Cássia e pelas mil Ave Marias. Em nome do Pai, do Filho e do Espírito Santo. Amém. Senhor Deus, no início deste dia queremos pedir, mandai-nos o Espírito Santo com os sete dons. Nesta manhã, Senhor, mandai-nos o Espírito de sabedoria para que procuremos unicamente a vós que sois nosso fim e destino. Mandai o Espírito de inteligência para que bem compreendamos a vossa santa palavra e vossa santa vontade. Mandai-nos nesta manhã o Espírito de conselho, para que não erremos nas dúvidas e sim trilhemos o bom caminho. Senhor, manda o Espírito de fortaleza, para que vos sejamos fiéis na felicidade e na desventura, e que diante das tentações e tribulações possamos resistir firmemente. Nesta manhã, Senhor, manda sobre nós o Espírito da ciência, para que saibamos distinguir o bem e o mal e sejamos comprometidos com nossos deveres de cristão. Mandai, Senhor, o Espírito de piedade, para que inflamados no santo amor possamos levar ao mundo a paz. E por fim, manda-nos, Senhor, o Espírito do temor de Deus, para que sempre lembrados da vossa onipresença, vivamos de forma digna, confiando na vossa assistência. Espírito Santo, recaia sobre nós. Espírito Santo, no início deste dia, pedimos as graças necessárias do discernimento, da luz e da paz. Pai nosso, que estais no céu, santificado seja o vosso nome. Venha a nós o vosso reino. Seja feita a vossa vontade, assim na terra como no céu. O pão nosso de cada dia nos dai hoje. Perdoai-nos nas nossas ofensas, assim como nós perdoamos a quem nos tem ofendido, e não nos deixeis cair em tentação, mas livrai-nos do mal. Amém. Ó Deus, por intercessão de Santa Rita de Cássia, a santa das causas impossíveis, advogada dos casos desesperados, auxiliadora na última hora, atenda-nos neste pedido que nesta manhã apresentamos com fé. Santa Rita de Cássia, junto ao Sagrado Coração de Jesus, interceda por nós. Amém. Bom dia a todos.
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1: Comigo mesmo, 6:10, né? 6:10, já nas ondas, eu sou o Soldadinho de Deus. Santo Soldadinho de Deus, quem gosta é meu amigo Batista, né? Alô, Batista, como é que você tá? Carlito Nora, alô, seu Paulo Nora, toda a família acordando com a gente. Eita, mundão, velho, 6:10.
3: Né? Que ela foi, está com
1: o... Tô num cuscão preto pela cidade a rodar. 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No dia 4, vai ser numa quinta-feira, 10h15, Santa Missa com liturgia de Santa Divides de Ipira. 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Onde é tio Nadir Almeida já dando aquele sinalzão de comas também. Eita, quarta-feira, né, tio Nadir? Meu amigo Canadinho lá no Pomerode, velho. O alemão lá de Paulo Lopes hoje tomaram o celular dele, né?
4: E aí,
1: bom dia, Canadinho.
4: Bom dia, tudo bem? Temos na escuta?
1: Sou, que bom.
4: Manda uma música boa para lá da programação aqui de Pomerode. Para todos os amigos de Capizal em Ouro. O meu amigo Nelson Wolf aqui do Pomerode. Para a família Melo, que está na escuta. E para minha esposa Lúcia, que está
1: aí. Já, dona Lúcia, velho. Um diabão para todos nós, né? Tá aí, ó. Guatupê, Guaratuba, o soldadinho de Deus. 6:11, 6:11. 6 graus, bom dia, quarta, que é 20 de maio. Vamos junto, pedindo encolherado devagar e sempre. Até 6:30, né? Pois tem o Capizal Negócios.

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3: Olha aí, né? São 6:16. 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Alô, meu amigo João da Lenha. Acabou, vamos rodar um modão pra você aí, depois vamos ver se vendemos esse motor e essa caixa desse gol aí, né? Mas a João da Lenha veio, um abraço!
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3: 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Abraço, meu amigo Scapini, já estão vindo. Malida, né, Scapini? É isso aí, meu guri, velho.
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3: Vamos lá, gente. 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
3: Opa, é comigo mesmo, né? 6:22, um abraço pro Valdomiro da Rosa, hein? Pro Valmir Rosa de Pira, o Nevão Rodião do Lourenço e Lourimbali, tá bem? Meu amigo Ivoninho do Duarte, o Moque, vem, como é que tá o pessoal aí do Prodê Supermercado, acompanha nós, hein? Toda a turma, um abraço de abão pra vocês, né? Pra Elisa, pro Zé, pra toda a gurizada. Também quero mandar um abraço pro pessoal aí da Padaria Santa Mãe, a Silvana. É, Lutédio, o pessoal que sempre acompanha nós cedinho, tá aí, diabão, diabão. Acordando, né, gente? Mas que tal? Tá. E daí, o que que deu? E agora?
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3: não. 6:22, a minha atenção.

Olá, né? São 6:23. Agora sim, então, Lourenço, mais um Lourival Internas, lembrança, mas que tal, Vivente TV? Aí, cava não mudou. Quarta-feira, canta, Lourenço, canta Lourival. Um abraço para Sirlei, um abraço para Ernesto. Pessoal, tá Radinho 12. Bom dia!

0: Bom dia, trabalhador!
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2: Os familiares comunicam pesar falecimento do senhor Lodir Antônio Lázari. Faleceu no hospital mais 100 caçadores. Está sendo velado na capela mortuária da Cunhaia São Cristóvão, na Rua Zezo Orteia, centro de Capinzal. Celebração e sepultamento e horário ainda a ser confirmado. Comunicamos com pesar com o senhor Lodir Antônio Lázari, ocorrido então no hospital mais 100 de caçadores. Serviço a cargo da Cunhaia São Cristóvão. Aos familiares e amigos, as condolências da Capinzal FM. Vamos lá, são 6:27, mas que tal 6:27, já, né? Mandar um abraço pro Valdomiro da Rosa, que acompanha nós, um abraço especial pra dona Delmira, o Tito também, né? Mandar um abraço aí pro o nosso amigo Leonildo também, pô, vamos vender aí, né, Leonildo? Vamos ver se vendemos a tua junta de boi, hoje tem bastante negócio por aqui, né? Eita, olha aí, ó, o tarde do dinheiro emprestado, vivente, ó. Eita, mundão, velho. E daí, compadeceu?
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2: Olha, quero mandar uma vez pro Ardir Soares do Santo Povo do meu querido Navegantes. Como é que estamos aí? Tudo certinho?
4: Bom dia. Pedro,
2: bom dia. Ouvir, tudo bem, meu amigo?
4: Quero que mande uma música para Reginaldo Soares do Santo, é meu aniversário hoje.
2: Uhum.
4: Deus abençoe ele. E manda para esse programa. Eu, Valdir e a Maria Leva.
2: Mas que tal?
4: Deus te abençoe.
2: Ah, um abraço, quero mandar um abraço então, dona Delmira e toda meninada, e nós, né? Dona Delmira. Um abraço que o Blasque Anchimita, a dona Zeneide também, né? Mas que tal do Poente do Sol? Lá tem a Roselita, tem o Luiz, né? Ramira Schneider. Obrigado pelo carinho da audiência de vocês, né? Eita, acaba não, mano. E agora?
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2: Vamos lá, vamos ter essa aqui, não, já que hoje é quarta-feira. Meu Deus do céu. Crente Camargo, você fala por aí que não me ama. 6:28. Chora sozinho, que dois é demais, né?

0: aí, meu amigo João da Leonardo Spadini, como é que tá, tio João? Um abraço, obrigado aí pela companhia. Ele mandou um abraço especial pro Muki, que é a sogra aí do Plone, pra toda a turma, os amigos do Role, né? Mas que tal, né? Ei, gurizada, bem, obrigado, Muki, obrigado a toda a turma querida aí pelo belíssimo trabalho de sempre. Jair Zanoni, eita, mundo, velho. Opa, acabou, tem uma casa pra nós alugar aqui, Jair, mas olha aí, fiquem ligados, que daqui a pouquinho nós já vamos demorar, né? Porque o que o pessoal pede de casa aí não é fácil, então daqui a pouco fique ligado aí, mas já, tio Jair, velho, um abraço. 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Então, abraço, agonizado aí. E obrigado sempre pela companhia e também pela parceria.
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0: 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Mas a tio Lucas, aí, como é que tá? 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Finalzinho aqui demais, um bom dia, trabalhador, né? Nós se encontramos já no Capizão Negócio. Lembre, Deus é por nós, quem é contra nós?
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2: Olha, gente, o nosso WhatsApp é 988156435. 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Ó, gente, bom dia. Estou alugando outra casa imobiliada com 2 quartos, sala, cozinha, não tem garagem, é só para um casal ou 2 pessoas, não aceita animais, é preço a combinar, né? 999-26-49-44, 999-26-49-44, é com o tio Jair Zanoni, velho, né? Mas que tal, né, gurizada? Pessoal, tem o que tem aqui o nosso amigo Valdomiro da Rosa, também tem coisa para vender, né? Bom, nós vamos ver se nós achamos aqui do Valdomiro da Rosa aí, que ele disse que tem umas coisas a vender, e é verdade, Valdomiro. E daqui a pouquinho, então, nós vamos achar aí os negócios do nosso amigo Valdomiro da Rosa também. Bom dia, Valdomiro, um abraço, obrigado também ao Leonildo, na linha Florestal, acompanhando nós, né? Obrigado pela companhia, esse povo amigo de toda a região, que você vai mandando, né, quem puder, manda aí áudio, quem não puder mandar áudio, manda mesmo, enfim, do jeito que vocês mandaram, nós vamos dar um jeito aí de tentar negociar com os amigos. Deixa eu ver aqui, ó, o que nós temos pra vender, ó, vende-se um motor e uma caixa de gol, né, Jornalinha? Vamos vender aí, ó, esse motor e também uma caixa de um gol, né? O Jornalinha tá vendendo, é 999-25-98-27, 999-25-98-27. E o Leonildo tem uma junta de vaca para vender, de boia, né? É uma junta de boi, né? Diz que dá 1000 e lá vai tantos quilos. Pode vender com pessoa também que dá carne, enfim, né? 999-66-08-83, 999-66-08-83. Um abraço também para vocês, seu Pedro Barbinotti. Que vamos vender aí, tio Pedro, velho? Que nós temos para brincar hoje nessa quarta-feira, homem do céu? Bom dia. Tudo bem?
3: Eu tenho melado e chimia de abóbora com caldo de cana.
2: Uhum, esse que nós temos.
3: E era R$15 o vidro da chimia.
2: Uhum.
3: E o melado é R$25 o litro.
2: Olha aí, ó.
3: Quem quiser, eu tenho pronta entrega.
2: Mas olha aí, deu boa, então.
3: Passar no zap aí, que
2: Então, beleza aí, tá bom. O que vamos negociar aqui, ô Valdomiro? Bom dia. Bom dia, tudo bem?
4: Você não se tem um motor e uma forrageira pra vender naquelas ocupadas aí, semi-nova aí.
2: Opa!
4: E daí tem uns terneiros pra vender aí.
2: Mas a galove.
4: Tem aquele lote lá pra fazer o break. Anuncia no mesmo. Telefone 988-57-1313.
2: Tá bom, 988-57-1313. O telefone aí do Valdomiro, que tem tudo isso aí pra nós brincar aí. Mas, Valdomiro, velho, vamos negociar, né, meu Rudy, velho? É como eu disse, hoje é quarta-feira, hoje a gente tem que fazer bastante negócio, né? São 6 horas com mais 38 minutos, 6h38, Capinzal, negócio, compra, venda e troca.

0: Como lá, né? São 6:38. 6:38, meu amigo Marcão do Lampião, né? Tem uma lenha pra vender aí, Marcão. É isso aí, meu amigo, velho.
1: Ô, Márcio Pedro, é bom reforçar a lenhinha de calipio vermelho, a lenha ativa.
0: Mas, Marcão...
1: Um precinho de barbaridade. Agora começou o friozinho, né, Márcio Pedro? Telefone 98-01-3984.
0: Beleza. Bom dia, tem uma cozinha com a cuba pra vender. 99972... 0606, é isso? 999-720606, o telefone pessoal tem então uma cuba, é uma cozinha com a cuba para vender. Deixa eu ver aqui o Varmir Rosa, né? Rosa, tenho 10 portas de 60 por 2,10 de cabriúva, R$100 cada, 999-32-86-90. Então tem essas portas aí pra vender, tá aí de cabriolo, macaco, isso aí não termina nunca mais. Isso aí dura 500 anos, mais ou menos, né? 6:40, 6:40, né? 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Olha, deixa nós ir aqui, ó. Bom dia. É, vendo um capacete tamanho 56 por 150 pilas, chamar aí no 999-1701-73. 999-1701-73. E o Garcia vai estar vendendo pinhão, aquele pinhão de qualidade, aí próximo à Escola São Cristóvão. Hoje o dia todo tem mais outras coisas para vender, mas tem o pinhão aí, ó. Se eu levar 3 quilos acima, paga 10 pelo quilo. Se for de quilo, daí é um precinho um pouquinho mais, tá bom, gente? Pinhão de qualidade, cadê com o Garcia? Olha a hora, 6:42.
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0: Vamos lá, né? Isso. Ô, Sérgio, só me manda aí o número do telefone, vai botar tudo junto aqui, mas ele tem pra vender uma Space Rock, gente, ó. Trem de 2014 em ótimo estado, mas ótimo estado mesmo, viu? 86 mil quilômetros apenas, né? A tabela aqui é 40 mil, ele vende hoje por 32 conto. Vende hoje por 32 conto. Tabela FIP é 40, ele vende hoje, mas tem que ser hoje mesmo, por 32 pila, 999-25-8273. 999-25-8273. Mas que tal, homem do céu, né? Isso. Bom dia, Márcio Pedro. Estou vendendo uma casa de material. Deixa aí, entre o Araípira, entre o Posto de Saúde e o Hospital, né? Tem 3 quartos, sala, cozinha, área com churrasqueira, banheiro, lavanderia, preço 300 mil, né? Entrar em contato com Osmar Lima, o código é o 54, quando é 981-50-47-28, 54-981-50-47-28. É isso pra nós aqui, meu amigo. Já estamos reanunciando de novo, mas que tal, né? 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
0: Vamos lá, né, seu Armir da Rosa, então, né? Eu vi que tava meio pequena essa tua porta, que eles tinham 10 portas e 60 por 2,10, mas não, é de 2 por 1,20, né? Então, só errou aqui no colocar aí, mas não tem problema, viu? Fique tranquilo, não tem problema aí, que nós já vamos retificar aí o negócio aí. Então, fica tranquilo, meu amigo, que nós já ajeitemos tudo por aqui, né? São tuas portas aí, daí não ia dar certo, né? Barbaridade, né? Olha, olha, são 6h46, né? 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
1: 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Já nós vamos também conversar com a Débora, né? Direto aí da Drogabel, né? Também, que tem todas as informações, né? Essa quarta-feira, né? Obrigado. 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
1: Os familiares comunicam com pesar o falecimento do senhor Lodir Antônio Lázari, ocorrido no Hospital Mais Cedo de Caçador. O corpo está sendo velado na capela mortuária da Fundação São Cristóvão, na Rua José Orteia. Celebração e sepultamento de horário ainda a ser confirmado. Comunicamos com pesar o falecimento do senhor Lodir Antônio Lázari, serviço a cargo da Fundação São Cristóvão. Aos familiares e amigos, as condolências da Capinzal FM. Vamos lá, 6:49, já tem 5 minutos com Jesus, depois tem o Jardel com o Jornal 102, mas antes nós temos ela, direto e reto da Drogabel. Bom dia, Débora, tudo bem?
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2: Nesta quarta-feira, dia 20 de maio, inicialmente saúdo a você que está me ouvindo, me acompanhando neste momento, esse momento que estamos aqui juntos em torno da palavra de Deus. Que bênção, que privilégio. E hoje vamos meditar sobre o tema, guiados por Deus, baseado em Romanos capítulo 8, versículo 14, que diz: pois aqueles que são guiados pelo Espírito de Deus são filhos de Deus. Estimados amigos, quem de nós não se lembra de um professor, uma professora que marcou sua vida? Esses educadores tiveram um papel fundamental para nós, na medida que nos ensinaram desde as primeiras letras do alfabeto, até quem sabe complexas fórmulas algébricas. Eles nos guiaram e ainda guiam aqueles que estão nos bancos escolares. O apóstolo Paulo, na carta aos cristãos romanos, lembra também no outro guia, um guia espiritual. Lembra que somos guiados pelo Espírito Santo de Deus. Paulo afirma: pois aqueles que são guiados pelo Espírito de Deus são filhos de Deus. Romanos 8,14. Oportuno então é dizer que, primeiramente, ser guiado pelo Espírito de Deus significa que Deus nos convida e chama a crer nele, que ele age em nossa vida e coração para que tenhamos como Senhor. Ser guiado por Deus também é um convite e a uma vida santificada a Deus, uma vida de serviço aquele que tanto nos ama, o Senhor Jesus. Ao mesmo tempo, quando somos guiados pelo Espírito de Deus, somos seus filhos. Somos apenas criaturas de Deus. Melhor, não apenas somos criaturas de Deus. Pelo contrário, pela fé em Jesus, somos também filhos de Deus. Amados, perdoados de todos os nossos pecados, salvos e certos da vida eterna com Deus nos céus. Somos filhos de Deus e queremos permanecer nessa fé para sempre. Agora cabe também sermos guias de pessoas para nosso Senhor Jesus. Meu amigo, minha amiga, lembrando que nós somos guiados pelo Espírito Santo, que coloca em nós a fé, cuida de nós a fé. E assim também, nós somos testemunhas de nossa fé, para que outros também se juntem a nós nesta fé e que também sejam guiados pelo Espírito de Deus. Amado Pai Celestial, agradecemos por sermos teus filhos. agradecer.

0: agradecemos por teu Espírito Santo ter nos guiado à fé em Jesus. Que sejamos também guias para levar outras pessoas a Jesus, o Salvador. Amém. E assim hoje, em nossa meditação, nossa reflexão, lembramos que somos guiados pelo Espírito Santo. Próximo domingo, 50 dias depois da Páscoa, nós lembramos a vinda do Espírito Santo a este mundo. Ele é o nosso guia. Ele que dirige a nossa vida. Sim, o Espírito Santo nos faz filhos de Deus. O Espírito Santo que cuida cada um de nós. Ele é o Senhor e doador da vida. Ele nos leva a Jesus, nos cuida desta fé e por Jesus nos leva à vida eterna. Somos assim guiados por Deus. E assim guiados por Deus, pelo Espírito de Deus, Espírito Santo, vamos em frente. Um feliz e abençoado dia. Um grande abraço. Amém.
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11: Muito bom dia. Quarta-feira 20 do mês de maio de 2026. Tempo encoberto aqui no Baixo Vale. Nesse momento, 8 graus é a temperatura no centro de Capinzal e Ouro. E você confere na edição de hoje. El Niño, o governo catarinense decreta estado de alerta climático preventivo em todo o estado. Prefeito anuncia para sexta assinatura da ordem de serviço da pavimentação até o acesso à linha D'Ambros. Claudir Duarte comenta sobre recuperação de ruas danificadas por obras de saneamento. Festa em honra à Nossa Senhora do Caravaggio será realizada no final do mês em Ouro. Membro da comissão destaca a programação. Capinzal registra 10 casos suspeitos de abuso infantil em 2026 e conselheiras reforçam a importância da denúncia. Protetoras conseguem acessar apartamento onde 400 gatos vivem no município de Concórdia. Na entrevista de hoje, vamos conversar com Frei Rubens para falar sobre retiro de casais e encontro de jovens. No boletim de Brasília, sindicalistas pressionam e 9 deputados retiram rúbricas que contrariavam redução da jornada. Segurança pública, idoso morre após acidente de trabalho no município de Pira. Homem que cometeu 7 furtos em 20 dias é condenado a quase 20 anos de prisão no município de Joaçaba. Loja é alvo de 2 furtos em menos de 3 dias no centro de Capinzal. As informações esportivas, brasileiros entraram em campo ontem pela Copa Libertadores e Sul-Americana. Hoje, mais equipes buscam pontos importantes na classificação. Eu sou Jardel Martinazzi e apresento essas e outras informações agora no Jornal 102. Produção, Departamento de Jornalismo da Capinzal FM, na direção de Luiz Pedro Escarton. 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
11: 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Vamos até a Serra Catarinense, de lá Ronaldo Coutinho, as informações do tempo, mais amanhecer com temperaturas amenas aqui no Baixo Vale. Bom dia.
14: Bom dia. É, o tempo segue frio na região, tempo bom, né? Talvez aí nevoeiro, aonde não tiver nevoeiro pode ter alguma geada, com mínimas aí de 0 a 3, 1 a 4, dependendo do local, e à tarde provavelmente não passa muito dos 17, 18 graus. Amanhã o frio aumenta, pode ter temperaturas negativas, de 2 negativos a 3 positivos em vários pontos da região. E à tarde não passa muito dos 17, 18 graus. Na sexta também, alguma chance de geada e pequena possibilidade de alguma chuva à tarde. Sábado dificilmente e domingo alguma coisinha de tarde, não dá para descartar. O frio continua, diminui de intensidade no fim de semana. Da Climaterra, Ronaldo Coutinho.
11: Ok, obrigado, Coutinho. Informação ainda sobre o clima, sobre o tempo. O governo catarinense decretou estado de alerta climático preventivo em todo o estado devido à possibilidade do retorno do fenômeno El Niño entre julho e agosto. 80% de chance de formação. Essa medida, assinada ontem pelo governador Jorginho Melo, não significa situação de emergência, mas permite reforçar ações de prevenção, monitoramento e uma resposta rápida para possíveis enchentes, deslizamentos e inundações.
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11: 7 da manhã com mais 8 minutos, hora oficial do Brasil, para você que está tomando seu café da manhã, saboreando o seu pastel, seu lanche, enfim, se preparando para mais um dia de trabalho. Nosso muito obrigado pela sua audiência na cidade, no interior, para você que já está trabalhando. Hoje é o Dia Mundial das Abelhas, Dia Nacional do Medicamento Genérico, Dia do Comissário de Menores, Dia Mundial da Metrologia, Nacional do Técnico e Auxiliar de Enfermagem e também ao Dia do Pedagogo. Parabéns aos profissionais que hoje celebram o seu dia. Esta manhã comece trazendo serenidade ao seu coração, esperança aos pensamentos e coragem para enfrentar mais um dia pela frente. Bom, nem sempre conseguimos controlar o que acontece ao nosso redor, mas podemos escolher seguir o caminho com fé, equilíbrio e confiança e aquele desejo de sempre, saúde, sucesso e sabedoria.
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11: Loto Fácil, concurso 3.659, 15 acertos. Olha, um ganhador da cidade paulista, que fica no litoral norte de Pernambuco, levou 4.220.000. 14 acertos, foram 376 apostas, pouco mais de 1.800 para cada um. A quina no concurso 7.029, números sorteados 13, 14, 17, 20 e 59. Com 5 acertos, nós não tivemos ganhadores, com 4 acertos foram 89, cada um levando 6.174. Estimativa de prêmio para hoje, 13 milhões e meio. Lembrando que a Mega Sena não teve sorteio ontem, não haverá amanhã. A realização do concurso especial dos 30 anos motiva isso. Identificado como concurso 3010, vai ocorrer domingo, dia 24, às 11 horas da manhã. A edição comemorativa foi criada pela Caixa para marcar os 30 anos da principal loteria do Brasil. O prêmio estimado chega a 300 milhões.
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11: 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E a administração de Ouro segue realizando a recuperação de ruas danificadas pelas obras de saneamento básico. Os trabalhos estão concentrados em vários pontos da cidade, incluindo o reforço de base, recuperação de valas e a nova pavimentação. Segundo o prefeito Claudir Duarte, neste momento as equipes atuam na retirada do material comprometido das valas abertas, substituindo por uma base mais resistente para depois ter maior durabilidade com o novo pavimento. Vamos ouvir o que disse o prefeito Dire.
2: Nós estamos fazendo a recuperação da vala nesse momento. Retiramos todo o material mole da vala e agora estamos colocando um material mais sólido. Depois colocamos uma camada de brita graduada e depois nós fazemos a recuperação completa da via, porque ela foi muito danificada devido ao saneamento básico, né? E aí, aos poucos, nós temos uma licitação para a recuperação dessas vias e aí nós vamos recuperando aos poucos. Temos a Felipe Schmidt do Posto Esso até o quebra-mola lá na Pertute. Dali para frente nós já recuperamos até na praça e recuperamos aquela rua, a Rua Formosa, a Rua da Câmara de Vereadores. Nós temos ainda outras ruas lá do lado da prefeitura, temos esse morro do lado do Sicredi que desce aqui e lá. Nós vamos fazer os dois morros com concreto e ainda nós temos a Genor da Lacosta. Então sucessivamente nós vamos recuperando essas vias que foram danificadas pelas obras do saneamento básico.
11: A Prefeitura de Ouro confirmou para a sexta ordem de serviço para a obra de pavimentação até o acesso à linha D'Ambros. Essa obra será executada pela Viga Pavimentações, vencedora do processo licitatório.
2: Muito feliz com o governador Jorginho Melo, tem sido um grande parceiro nosso do município, da região, do nosso estado, vem fazendo um grande trabalho. Do nosso ex-prefeito, ex-deputado Massoco, Edilson Massoco de Concórdia, ali tem nessa obra que você frisou, entrou hoje R$1 milhão na conta, então nós podemos, a partir da primeira parcela da ordem de serviço, vamos iniciar onde parou aquele asfalto da Vila São José para frente, até na linha D'Ambros, lá na propriedade do senhor Dirceu Viganó, vamos fazer o trevo ali um pouquinho mais para frente. Ali foi R$1,5 milhão de indicação do ex-deputado Massoco e também R$3,5 milhões do nosso governador Jorginho Melo. A obra teve um decréscimozinho, né, devido à disputa ali pelas empresas. Ela vem para R$4,7 milhões, nós queremos aqui de coração agradecer o nosso governador, nosso ex-deputado Massoco, Edilson Massoco. Na sexta-feira, a partir das 14h30, nós estaremos lá na propriedade do senhor Dirceu Viganó, dando essa ordem de serviço. A empresa vencedora foi a Viga Pavimentações, já fez outros trabalhos para nós aqui também. Esperamos que eles façam um trabalho caprichado, é um projeto bonito, com todas as ferramentas de segurança, com proteção, contempla um pouco de asfalto, um pouco de concreto, então vai ser uma via que vai resolver um monte de problemas aqui nessa região sul do nosso município. E assim, vamos continuando fazendo obras, melhorando a vida das pessoas, os convênios através de saúde, de educação, de infraestrutura, tudo aquilo que a gente possa fazer. Nós estamos junto com o vice e com toda a nossa equipe trabalhando muito para fazer o melhor pela nossa população.
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11: Por trás de muitos casos de abuso e exploração sexual infantil, o silêncio ainda é um dos maiores desafios enfrentados pelas autoridades e órgãos de proteção. Aqui em Capinzal, os números acendem o alerta e reforçam a necessidade de conscientização da comunidade sobre a importância da denúncia e da proteção de crianças e adolescentes. Um dos órgãos que desempenha um papel importante nesse contexto é o Conselho Tutelar. Nossa reportagem conversou ontem com as conselheiras Vera Gonçalves e Sandra Fachin, que alertam para o aumento das denúncias no município. Somente em 2026, Capinzal já registrou 10 casos de possíveis abusos envolvendo crianças e adolescentes.
3: Temos aí a campanha Faça Bonito. Nós, enquanto conselho, nós somos a porta de entrada desses casos. Existe o Disque 100, existe a denúncias via telefone, mas aqui no conselho é onde realmente chegam esses casos. Então, assim, são momentos que a gente lida com situações bem difíceis, porque a gente está com crianças, com adolescentes, por mais que a gente saiba que a gente é o nosso trabalho, é o profissional, mas acaba que até mexe com nós. E para nossa surpresa, até hoje, mês de maio, nós já tivemos 10 casos de denúncia de possível abuso sexual. Isso com crianças de 4 a 12, 14 anos é a faixa etária. Então, é bem preocupante, porque nós estamos no mês 5 e nós já temos todos esses casos. Até pedimos à população que qualquer coisa, não precisa se identificar, mas eu acho que é um compromisso de todos. Se tem alguma dúvida, que bom se chega aqui, a gente faz os encaminhamentos e essa denúncia não procede, mas tem muitas que procedem. Então, quantas crianças, quantos adolescentes que ficam aí sofrendo, e muitos casos acontecem deles chegarem até o conselho, mas isso já aconteceu há anos. Aí já tem uma história, um prejuízo para essa criança, para esse adolescente, que foi o momento que ele achou de contar. Muitos deles, os relatos são na escola, acontecem na escola. Então, assim, eu acho que é um momento para nós refletir e para nós realmente ter o compromisso de perceber um vizinho, qualquer coisa, que a gente tenha essa consciência. Não precisa se identificar. Se não quiser vir no conselho, não precisa. Faz um Disque 100, manda uma mensagem para o conselho, que a gente com certeza vai tomar as providências.
4: Vera, um caso então é recente, porque na última estatística que foi passada para a rádio foram 9 casos. Então, agora vocês confirmam 10 casos. Esse caso é recente, por gentileza?
3: Isso, Jorge, porque assim, a equipe do CREAS nos pediu a relação de casos que nós tínhamos, e quando a gente passou essa informação, que eu acredito que é essa informação que o CREAS passou para vocês, nós tínhamos 9 casos, mas depois disso a gente teve mais um caso.
4: As pessoas que têm conhecimento desses casos, qual é o procedimento, o que devem fazer?
5: A gente pede para a população, para os vizinhos, que essas pessoas liguem, que essas pessoas façam um Disque 100 e levem até nós essas informações, porque a gente não tem como saber onde estão essas crianças se a gente não tiver a denúncia. E a gente está aqui para proteger. Então, assim, a partir do momento que a denúncia chega ao Conselho Tutelar, o nosso dever, a nossa obrigação é deixar essa criança em segurança, deixar essa criança protegida, tendo que afastar ela de toda forma da pessoa que violou o direito dela. Então, assim, a gente tira o agressor da casa, a gente faz boletim de ocorrência, a gente encaminha tratamento psicológico, tratamento de saúde, encaminha para o CREAS para fazer o tratamento com a família, para tentar reconstituir os vínculos da família. E, assim, a gente jamais, quando a gente sabe que tem qualquer suspeita, a gente não cruza os braços, a gente pega, a gente faz todos os procedimentos. Quem vai decidir se houve ou não houve, o ato não é o Conselho Tutelar, e sim a investigação da polícia, a investigação da parte psicólogo, e não o Conselho Tutelar.
4: Sandra, os canais de denúncia, por gentileza.
5: Os canais de denúncia é o telefone do Conselho Tutelar, que é o WhatsApp, que é o 3555-4899. É o Disque 100, que você pega o telefone celular, simplesmente disca 100, você vai entrar numa ouvidoria federal e lá você vai falar toda a denúncia que você tem. Você não vai ser identificado, você não quer ser identificado, você só vai relatar a denúncia, o local que é, que vai vir direto no nosso e-mail. Outro canal de denúncia é o 988869923, que é o nosso telefone de plantão 24 horas. Outra coisa, Jorge, que eu queria falar também é sobre a data. Como surgiu essa data do 18 de maio? Essa data 18 de maio é uma data que surgiu em razão do assassinato da menina Araceli. Ela tinha apenas 8 anos, ela foi sequestrada, drogada, violentada sexualmente e depois disso ela desapareceu no dia 18 de maio. Então, assim, esse fato que aconteceu no Espírito Santo foi um marco para a gente perceber o quanto a denúncia é importante.
7: Agora 7 da manhã, com mais 20 minutos, Hora Oficial do Brasil, nosso Jornal 102, até as 8 horas da manhã, te atualizando com os principais fatos de Capinzal, Ouro e região. E você, é claro, pode ser o nosso ouvinte repórter, 988156435. Sua denúncia, reclamação, sugestão de pauta, fique à vontade, vamos juntos fazer um jornalismo verdadeiro, jornalismo com credibilidade. Essa é a nossa marca já há 45 anos. Bom, hoje nossa edição vai falar um pouco mais sobre o 8º retiro do retiro terapêutico de casais realizado no final de semana aqui em Capinzal e também o encontro de jovens realizado na segunda-feira. Dois momentos importantes vividos aqui na paróquia São Paulo Apóstolo. E para tanto recebo o Frei Rubens da Mota, ele que é de Anápolis, Goiás, teólogo, psicólogo, terapeuta de casais, de família, mestre e doutor em psicologia. Seja muito bem-vindo aqui aos microfones da Capinzal. Como é que o senhor está? Tudo bem, Frei? Bom dia.
23: Bom dia, meu querido. Paz e bem. Bom dia a todos os radiovintes, pessoas que nos acompanham. Prazer estar com vocês. Estou bem no friozinho gostoso de Capinzal.
7: É diferente lá de Anápolis?
23: Ah, sim. Anápolis é uma cidade que tem um clima até agradável, mas nesse período começa seca, né? Uhum. Mas não chega a esse grau de intensidade com frio aqui, não. Deve estar lá normalmente uns 19 graus nesse período, de maio até agosto. Uhum. Amanhece, assim, vai a 28, 30 graus.
7: Mas o senhor já conhece a região aqui, sabe que é assim mesmo, né?
23: E é bom, eu gosto do frio.
7: É bom
23: o frio. Gosto do povo de Capinzal, gosto da região, já são quase 20 anos de presença em Capinzal. Comecei a partir da iniciativa do Serviço de Animação Vocacional, trabalhei por 7 anos com juventudes aqui, né? Então, tínhamos encontros, assim, nesse formato, encontro sábado e domingo, ou sexta, sábado e domingo, com os jovens. Aí, depois, iniciei com os casais.
7: Olha, o retiro reuniu pouco mais de 40 casais. O que que isso demonstra? E fale um pouco mais sobre o objetivo desse retiro terapêutico.
23: Então, o retiro terapêutico é organizado pela Pastoral Familiar aqui da paróquia São Paulo Apóstolo, em Capinzal. Ele foi criado há 10 anos em Campo Grande, Mato Grosso do Sul. O propósito é justamente de cuidar da saúde familiar do casal, né? Do casal e da família como um todo. Tem uma perspectiva de diálogo entre a teologia, que é a dimensão da espiritualidade, e a psicologia, que é justamente o funcionamento humano. Um retiro aberto para casais que têm o sacramento, para casais que não têm sacramento, para a segunda união. Então, quem é casado e quer participar do retiro é sempre bem-vindo. Então, o propósito primeiro é cuidar da saúde do casal. Então, por isso que ele foi criado, ele tem essa tonalidade de espiritualidade, mas também de muita terapia, ou seja, uma revisão de vida.
7: Tem um tema, né? Sempre tem um tema que se aborda nesses encontros. E o tema desse ano qual foi?
23: O tema tratou da saúde. Exatamente. Nesse ano, a gente resolveu trazer, depois de tanto tempo, né, o que é o objetivo geral do retiro terapêutico, que é justamente a saúde conjugal. Nós estamos num período muito difícil, claro que isso não é de agora, mas tem aumentado, que é a saúde mental e o aumento do feminicídio. Nós temos essa preocupação, sabe? Não é porque é católico, tem uma fé e que às vezes não passa pelo sofrimento psíquico e, em detrimento disso, às vezes com a violência intrafamiliar. Nesse sentido, eu resolvi abordar esse tema nesse ano. Então, não é só esse retiro, foi aqui em tivemos outros anteriormente, vamos ter outro. Esse final de semana será em Concórdia e depois vai ter em Campo Grande no mês que vem, em junho, e aí vai, né? E é justamente tentando trabalhar a saúde no sentido de que alguns subjugam, né? Nós temos uma herança maldita do patriarcado, machismo e o homem ameaçado em sua posição social. Isso tem afetado muito as famílias. Então nós também trazemos esse tema a partir dessa perspectiva de evitar malefícios como agressões, por exemplo.
7: Bom, Frei, na prática, quais são os maiores desafios enfrentados? O senhor já antecipou que é essa questão da saúde, a própria saúde mental, né, que afeta os casais, né?
23: O retiro, ele tem um método, então ele começa trabalhando a individualidade com o tema, a perspectiva da história de vida que eu trago para o casamento. Uhum. Eu dou o nome assim para o pessoal até memorizar de mochila, o que que eu trago na minha mochila. Alguns têm a mochila fechada, a mochila travada, a chave guardada, em relação a não olhar a própria história, a não se trabalhar. E aí, claro que isso reproduz no casamento, né? Tem pessoas que chegam ao casamento com manias, que são heranças transgeracionais, ou doenças, né? Por exemplo, essa que nós mencionamos. Tem a questão do transtorno de humor, tem a questão da depressão, ideação suicida, são várias patologias que são transmissíveis, elas são transmissíveis geneticamente. Então, isso faz parte da história individual. Nesse sentido, o tema, a primeira perspectiva, ele vai trazer os desafios individuais. O que é meu para eu não culpabilizar o outro. Então, o primeiro desafio, ele é encarado no campo da individualidade. Num segundo momento, o retiro trabalha a conjugalidade. Como que é sair da solteirice e construir um casamento saudável? Aí entra na dimensão do que é de cada um e como é que o casal está abordando isso. Nesse sentido, a gente pede que cada parte, ou seja, cada etapa do retiro tenha um compromisso. A gente trabalha, reflete, lê uma passagem bíblica que diz respeito ao tema e elege um compromisso. Como é que eu quero sair daqui? Individualmente, depois como casal. No domingo eu já trabalho o sistema familiar completo, que tipo de pai que eu sou, que tipo de mãe eu sou, sogro, sogra. Trabalho o sistema familiar ampliado e tem um painel, né, muito bacana, muito interessante. E isso aí gera também um compromisso familiar. E termina com a dimensão dos desafios, assim, não podemos ser uma família que é fechada em si, nós temos que contribuir. Então, a família é missão. Por mais que a gente se dê bem, reze em casa, mas e a nossa participação na comunidade?
7: Não ficar no mundinho próprio, né?
23: Exato, para não se fechar. Então, ele começa com a individualidade e termina ampliando para a dimensão missionária.
7: No começo, o senhor comentou essa questão individual, né? A pessoa, talvez, O homem, ele tem um problema de saúde, um problema de saúde mental. Ele não pode contagiar a companheira com isso também. Os dois têm que se fortalecer juntos, mais ou menos nesse contexto.
23: Ou pelo menos que saibam disso e trabalhem isso juntos, né? Porque o grande desafio nesse sentido é aquilo que, por exemplo, vamos pegar algo muito sério como o alcoolismo, né? Uhum. O alcoolismo é uma doença e também se tem casos, o pai era alcoólatra, então, vamos fazer um churrasquinho, vamos comprar cerveja, tomar cerveja, então, não se sabe da história um do outro e acaba alimentando uma patologia, incentivando. Então, essa abertura para falar dos problemas, porque quando adquire o sacramento do matrimônio, há um compromisso do casal ali em frente ao altar, prometo a você na saúde e na doença, né? Na alegria e na tristeza. Mas e quando isso é ocultado? Ou então é imposto? Então, nesse sentido, a gente tenta abrir para que o que é falado, obviamente, tem que saber como falar. A gente trabalha os quatro pilares, assim, o respeito, diálogo, espiritualidade e a cumplicidade. Então, esses quatro pilares na dimensão da conjugalidade, eles são elementos transversais dentro do retiro. Na individualidade, trabalha a saúde física, psíquica e espiritual. Então, tem elementos que vão aparecendo ali para favorecer o diálogo em que eu possa falar. E é interessante que dentro do retiro tem coisas que são ditas que nunca foram ditas antes.
7: Sim.
23: Então, são desveladas. E uma vez que isso aparece, é possível trabalhar, porque o que está escondido só sufoca o casal, né? Então, tem que vir à tona, não pode ser de forma agressiva e nem sem nenhum contexto, mas é importante o diálogo sobre as dificuldades que o casal enfrenta.
7: Que às vezes tem pessoas fora do ambiente familiar que sabem mais do que rola com o homem, com a mulher, porque não há um diálogo entre eles, né?
23: Isso dificulta muito, né? Assim, por exemplo, afeta a confiança, afeta a dimensão da cumplicidade positiva, que é onde é que eu estou, com quem eu estou, que pessoa estranha é essa, né? Então, isso traz uma insegurança e, com certeza, a partir dessa divulgação externa, há uma exposição do casal, bem como pode colocar também o marido ou a mulher, quem é a pessoa que mais se expõe fora, refém. Né? Refém levando, por exemplo, a traições, levando a vidas dúbias. Né?
7: E a perda da confiança também, né?
23: Como consequência, a perda da confiança. Que aí, claro, quando se perde a confiança, é o começo do fim, né?
7: Sim.
23: Porque num ambiente sem confiança, a pessoa não tem nenhuma estabilidade. E a instabilidade, por falta de confiança, não constrói um lar. Vai ser um dormitório, um lugar que eu vou ter dificuldades até para poder dormir. É muito ruim quando chega o final do dia, depois de quem trabalha durante o dia, chegar em final do dia, ter que inventar um novo programa para não voltar para casa, porque é chato voltar para casa, né?
7: Agora, no seu contexto geral, do que foi passado e a percepção do que o senhor viu a partir do encerramento desse encontro aqui em Capinzal, se vê realmente mudança já a partir do momento em que conclui-se esse retiro?
23: Mudança talvez seja muita pretensão, né, Geo? Uhum. Mas, assim, há sinais visíveis...
7: Que entenderam.
23: Que querem mudança.
7: Sim.
23: Então, o querer e o fazer, às vezes, tem uma distância abismal, né?
7: É o dia a dia.
23: O que acontece, assim, os temas mexem muito, tem muita emoção, viu? Tem muitos testemunhos... E não tenho dúvida de que os casais saem muito mexidos. No sábado à noite é visível esse desejo de ser pessoas diferentes. O que é um desafio, mas aqui em Capinzal para mim é um privilégio, por isso que eu acredito nisso, porque esses retiros eles são feitos para no máximo 25 casais. Porque eu tenho que acompanhar, tem conversas. E aqui é o único lugar que dá, deu mais de 40, já teve mais de 50 casais, porque tem uma procura grande. Porque nós temos uma pastoral familiar que dá um suporte bacana. O grande desafio não é o que acontece dentro. É muito bom o que acontece dentro. Normalmente acontecem coisas espetaculares e saem muito mexidos. Mas é o pós. Para dar aquela consistência, né? Para mim a palavra perseverança é um desafio. Então, às vezes, chegar em casa e cair na rotina e colocar os compromissos feitos, porque são todos escritos, colocar na gaveta e esquecer, é um desafio isso aí. Mas a pastoral familiar aqui, ela tem esse acompanhamento, tem o envolvimento, e a tendência de quem quer mudar é muito grande. Tem, sim, efeitos muito positivos posteriores também.
7: Segunda-feira o senhor esteve com um encontro de jovens. Conta um pouco mais como é que foi, qual que é a proposta desse encontro.
23: Então, como eu tinha dito, a história com os jovens aqui é antiga, era pela animação vocacional e depois passou pela Secretaria de Juventude da paróquia. E ele sofre alterações cada ano de acordo com a necessidade da paróquia. O primeiro encontro, 3 anos atrás, foi filhos e pais, ou seja, foi um encontro familiar, né, para trabalhar a relação pais e filhos. O ano passado foi aberto somente para os jovens. Sempre um público grande, né, mais de 80 todos eles. E bom, o primeiro com pais e filhos foi mais de 100. E esse ano eles preferiram fazer um encontro com adolescentes que estavam terminando o crisma ou terminaram recentemente o crisma. Então tinham mais de 80 crismandos ou recém-crismados, ou seja, foram adolescentes. E o objetivo que o pessoal pediu para mim, os catequistas e a equipe, era de justamente criar um elo, porque nós temos um problema com o sacramento do crisma, não é bem com o sacramento, mas que o certificado do crisma às vezes vira uma carta de alforria, né? Eu terminei minha formação, agora tchau, igreja. Uhum. E o objetivo foi justamente isso, entender o vínculo para continuar e não abandonar. Foi muito legal, a gente começou trazendo um pouco sobre o ano jubilar de São Francisco de Assis, né? Que é sobre a morte de São Francisco. O Papa Francisco, ele expandiu isso para toda a igreja. Fizemos isso também no sábado à tarde com os casais. E aí com os jovens foi justamente isso. Como é que é chamar a irmã morte? O que em mim tem que morrer? O que precisa nascer e ressuscitar? Depois entramos no batismo, Eucaristia e Crisma, fazendo um trabalho de grupo para que cada um também se comprometesse. Foi muito bacana, corresponderam muito bem. Creio que saíram animados, agora é confiar nas catequistas e nas equipes para darem continuidade.
7: E é interessante a própria igreja, a criação desses grupos, desses conselhos que envolvem os jovens, como o senhor falou, após a crisma, né?
23: Porque esse é um grande desafio, né? Muitos, a própria adolescência por si só, ele tem, como é o corte do cordão umbilical, a emancipação da personalidade, da identidade, é um período, assim, entre aspas, de muitas rebeldias. Isso também chega na igreja, então é transferido ou refletido na igreja. É por isso que muitos vêm por obrigação. Meu pai mandou eu estar aqui. Então, sair de uma obrigatoriedade para uma adesão é um desafio. Por isso que tem que ter esses ambientes agradáveis. Capinzal está muito bem, obrigado, nesse sentido, porque tem acampamentos, tem La Casa e tem vários eventos para juventudes. Esses eventos mexem com emoção, mas ao mesmo tempo cria o elo, né, que é aquele vínculo necessário entre os jovens para eles gostarem de estar juntos. Eu creio que aqui acontece de forma bem próxima do ideal.
7: Estamos conversando aqui no nosso Jornal 102, hoje Frei Rubens da Mota, que esteve então no final de semana nesse encontro, nesse retiro terapêutico de casais e na segunda-feira com o encontro de adolescentes. Agradeço imensamente a sua presença aqui no nosso jornal, parabéns pelo seu trabalho, né, por compartilhar tanto conhecimento e ajudar com certeza a um caminho diferente para esses jovens, né, futura geração que vem por aí. E é claro, fortalecendo os casais, que é importante agora, como o senhor falou há pouco, depende de cada um, né? É no dia a dia que vai acontecer as coisas, Frei.
23: Isso aí, meu querido, obrigado pela oportunidade e convite, meu abraço a você, parabéns por essa missão, que é um espaço de evangelização à rádio, e também meu abraço a todos e todas que nos ouvem, nossas orações, e daqui a pouco lá em Concórdia, um abraço ao povo de Concórdia, que também creio que deve escutar a rádio, ou alguns participam aqui, e aí a gente vai ter o retiro, o segundo retiro lá em Concórdia esse fim de semana, sábado e domingo.
7: Tem expectativa de público lá?
23: Já tinham 20, 25 casais inscritos a última vez que eu falei. É um público menor. O início é assim, né? Estão engatinhando.
7: Mas vai aqui com certeza. Já
23: foi o oitavo, lá será o segundo.
7: Segundo, ok. Então, um bom retiro para o senhor por lá. E sempre muito bem-vindo aqui na Capinzal.
23: Meu abraço para você. Obrigado, Deus abençoe. Paz e bem.
7: Paz e bem. Obrigado, Frei, com a gente aqui no nosso Jornal 102. São 7 da manhã, 37 minutos.
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7: 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Paulo Otaram e a informação.
12: Pelo menos 9 deputados retiraram as suas assinaturas de 2 emendas que falavam em prazo de 10 anos para que a redução de 44 para 40 horas semanais entre em vigor. Isso é resultado de mobilização e pressão protagonizada por centrais sindicais que invadiram Brasília nesta terça-feira e aqui permanecerão até quinta. Pesou muito a defesa de que o tema não é ideológico e que o setor patronal sempre argumenta com dificuldades econômicas quando os trabalhadores buscam algum direito. É o que sustenta, por exemplo, o presidente da CSB, Antônio Neto. Para ele, os trabalhadores têm sobrevivido a muitos desafios.
24: Exige-se mais qualificação, mais capacidade de adaptação, os deslocamentos urbanos se tornaram mais longos, o ritmo social se acelerou. Em outras palavras, a tecnologia reduziu o tempo das operações, mas a vida das pessoas não ficou mais leve.
12: Como não existe consenso sobre o tema, a deputada Júlia Zanatta disse que o assunto nova jornada de trabalho precisa ser objeto de negociação entre patrões e empregados para evitar impactos para pequenas empresas.
25: Quem sabe matemática sabe que a conta não fecha. É justo e é lindo querer um dia mais de folga. Mas quem vai pagar essa conta?
12: O presidente da Câmara, Hugo Mota, tem na cabeça um calendário pronto.
26: A comissão especial estabeleceu que até o dia 27 conclui o trabalho nessa comissão especial, ou seja, a formatação do texto. E a nossa ideia é, em a comissão especial concluindo, podermos, ainda na semana que vem, trazer o texto direto para o plenário.
12: Até a próxima semana tem muito tempo para o assunto ser discutido, se não em plenário, pelo menos nos bastidores das duas casas, Câmara e Senado. O sentimento que se tem até agora é de que a matéria vai passar, mas com muitas ponderações das partes afetadas. De Brasília, Paulo Otaram.
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7: 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Vamos falar de um importante evento agora. A Comunidade Católica de Ouro e da nossa região já vive a expectativa para mais uma edição da tradicional festa em honra Nossa Senhora do Caravaggio. É no próximo dia 31 de maio. Além da programação religiosa e festiva, a organização também segue trabalhando em melhorias e discutindo projetos voltados à estrutura lá do Oratório Caravaggio. O coordenador do Conselho Administrativo, Amarildo Lago, em entrevista à Capinzal FM, falou mais sobre os preparativos e, é claro, o convite para a comunidade local e regional.
16: Como nos demais anos, nós teremos o tríduo preparatório, que será no dia 28, 29 e 30 de maio, às 19h30, no Oratório de Nossa Senhora do Caravaggio. Ressaltamos também que toda noite haverá ônibus saindo às 19h da Praça Pio XII, indo até o Oratório, e após o Oratório retorna trazendo os devotos que lá forem celebrar conosco o tríduo. E no dia 31, então, já começamos às 8h30 com a tradicional procissão, com uma novidade. Esse ano ela vai sair do centro de Ouro, não mais do lado de Capinzal, visando mais segurança até para os romeiros, né? Então, 8h30 nós teremos a Romaria saindo da Praça Pio XII, assim que chegar no oratório nós teremos a missa, após a missa então o almoço com um churrasco de gado e suíno, saladas em geral, e às 15h30 nós teremos o grande matinê com a banda Porto do Som. Quem almoçar na festa não paga ingresso. Então fica o nosso convite que as pessoas, além de irem para o matinê, que está se programando para ir para o matinê, vá um pouquinho antes, almoça, já garante o ingresso de graça, e à tarde então o grande matinê com a banda Porto do Som. Mais um atrativo, além da parte religiosa, que é o grande centro da nossa festa, mas também a parte comercial, ela é importante para nós lá do oratório, que trabalhamos lá, mas que as pessoas também se sintam bem, poderem, digamos assim, comercializar os produtos, as refeições com preços justos, preços acessíveis. Nós estamos nesses dias concluindo mais uma reforma na Casa de Carnes e também nas churrasqueiras. Então nós, num primeiro momento, nós não temos nenhuma obra prevista para ser executada. São aquelas obras mais de manutenção, né? Então, num primeiro momento, nós não temos nada planejado para posteriori. Mas lá nós temos um patrimônio bastante grande, são vários prédios, digamos assim, né, que precisam de manutenção constantes. Nós temos um sonho agora, que é cobrirmos o monumento, né? Então talvez esse seja o nosso próximo, a nossa próxima obra lá. Não está nada decidido ainda, mas é uma coisa que nós já conversamos há algum tempo lá, e talvez esse seja talvez uma obra que vai entrar nos próximos debates, com certeza.
7: 7:48 agora, hora oficial do Brasil. Olha a situação dos cerca de 400 gatos mantidos em um apartamento lá no centro da cidade de Concórdia. Tem mobilizado protetoras independentes, voluntários e médicos veterinários da região. Nos últimos dias, equipes tiveram acesso ao imóvel e encontraram animais com sinais de desnutrição, ferimentos, dificuldades para se alimentar. Segundo as protetoras, clínicas veterinárias já iniciaram atendimentos emergenciais, mas os custos são elevados devido à grande quantidade de animais. A principal preocupação agora é garantir alimentação, tratamento, encaminhamento adequado para os gatos. E o caso já foi levantado, né, levado aí ao conhecimento das autoridades, e uma nova ação deverá ocorrer nos próximos dias para avaliar as condições do local e definir o que vai ser feito no futuro. Um termo de ajustamento de conduta já foi firmado entre a prefeitura, a tutora dos animais e o Ministério Público, prevendo a retirada dos gatos do imóvel no prazo de até 6 meses. As protetoras também buscam apoio da comunidade para arrecadar recursos e encontrar famílias interessadas na adoção dos animais. É algo que repercutiu bastante nos últimos dias. Imagine só, ter 400 gatos mantidos num apartamento, e pelas cenas que se viu nas últimas horas, aí realmente impactante. 7:49 agora.
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7: Tivemos ontem brasileiros em campo pela Copa Sul-Americana e também Libertadores da América, como terá hoje. Jorge Luiz Soldi, as informações, bom dia.
2: Muito bom dia a você, muito bom dia aos nossos ouvintes. E ontem à noite o Mirassol venceu os Red por 2-1 pela quinta rodada da fase de grupos da Libertadores. Na partida, com o mando de campo da equipe boliviana, foi disputada no Paraguai, em Assunção. Com o resultado, o Mirassol chegou a 12 pontos e ocupa a liderança do Grupo G, e já garantiu a classificação antecipada para as oitavas de final da competição. Ainda ontem, o Cruzeiro empatou com o Boca Juniors em 1-1 por essa rodada da fase de grupos. Com o resultado, o Cruzeiro chegou a 8 pontos e assumiu, então, a liderança do Grupo D da competição. Enquanto isso, o Boca Juniors está na segunda colocação com 7 pontos. Essa partida ontem foi na Argentina. Ainda ontem, no Maracanã, o Fluminense venceu o Bolívar por 2-1 por essa mesma rodada. O resultado positivo deixou a equipe carioca viva na Libertadores da América. Com esse resultado, Fluminense e Bolívar seguem empatados na tabela do Grupo C, com 5 pontos ganhos. Desse modo, para se classificar, o Fluminense precisa vencer o La Guaira na última rodada, a última partida, que será então na próxima quarta-feira, às 21h30, no Maracanã. Hoje tem mais brasileiros em campo. Nós teremos 2 brasileiros hoje disputando jogos pela Libertadores da América. Ambos

0: brasileiros em campo. Aliás, temos vários brasileiros em campo logo mais à noite. No primeiro jogo, às 19 horas, o Santos enfrenta o São Lourenço. Ainda às 19 horas, o Olímpia recebe o Vasco da Gama. 21 horas, na Arena do Grêmio em Porto Alegre, o Grêmio enfrenta o Palestino. 21 horas, o Independiente Petroleiro enfrenta o Botafogo. 21:30, River e Bragantino. Esses, então, são os jogos envolvendo brasileiros nesta quarta-feira, Jardel.
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6: Bom dia, Jardel, bom dia, ouvintes. Estamos chegando com esta movimentação do setor de segurança pública, iniciando com informações do Poder Judiciário. Um homem denunciado pelo Ministério Público de Santa Catarina foi condenado a 19 anos, 10 meses e 10 dias de prisão em regime fechado por cometer uma sequência de furtos em Joaçaba no final do ano passado. Segundo o Ministério Público, os crimes ocorreram em intervalo de apenas 20 dias e atingiram comércios, residências e empresas no município. Entre os furtos estão invasões em empório, supermercado, construção civil, lavação automotiva e loja de variedade. A promotora de justiça, Franciele Fiorin, destacou que a atuação do Ministério Público garantiu a responsabilização do acusado, que já cumpre pena. Todos os crimes foram enquadrados como furtos qualificados, o que aumentou o tempo de condenação. O incêndio mobilizou o Corpo de Bombeiros na tarde de ontem, uma granja de suínos na linha São Roque, interior de Videira. As chamas atingiram cerca de 100 metros quadrados da estrutura de madeira da edificação. Segundo os bombeiros, a rápida atuação das equipes e dos brigadistas da empresa evitou que o fogo se espalhasse para outros 5 chiqueirões próximos. Cerca de 3 mil litros de água foram utilizados no combate e rescaldo. Não houve feridos. As causas do incêndio serão investigadas. O acidente de trânsito foi registrado na SC-452. Uma mulher de 61 anos ficou ferida neste acidente, que envolveu uma caminhonete e uma carreta, além de uma viatura do Corpo de Bombeiros. O acidente aconteceu na tarde de ontem em Monte Carlo. Segundo a Polícia Militar Rodoviária, a colisão lateral foi seguida de capotamento. Conforme relato dos envolvidos, a caminhonete perdeu o controle, atingiu a carreta e depois colidiu contra a viatura dos bombeiros. A motorista da caminhonete recebeu atendimento das equipes de socorro e foi encaminhada ao hospital. Os demais envolvidos não se feriram neste acidente. A Polícia Militar apreendeu em Campos Novos 2 veículos. Fato aconteceu na segunda-feira ainda por adulteração de sinal identificador de veículo automotor. O primeiro caso ocorreu no bairro Senhor Bom Jesus, quando um jovem de 21 anos tentou fugir de uma abordagem policial conduzindo uma motocicleta sem placa. Além de não possuir CNH, o veículo apresentava sinais de adulteração. Pouco depois, no bairro Santo Antônio, outro homem, esse 32 anos, foi preso após a Polícia Militar constatar que a motocicleta de trilha que ele conduzia estava

0: com a numeração do chassi suprimida. Os dois foram encaminhados à Delegacia de Polícia Civil, juntamente com os veículos apreendidos. Ocorrência de destaque do setor policial aqui da nossa região foi para um acidente de trabalho com óbito. Este grave acidente de trabalho resultou na morte de um senhor de 71 anos, identificado como Sebastião de Oliveira. Fato aconteceu na manhã de ontem no centro de Pira. Segundo o Corpo de Bombeiros Militar, o idoso foi atingido pelo contrapeso de aço de uma empilhadeira peça com cerca de uma tonelada. Fato aconteceu em uma mecânica localizada na rua São João. Quando as equipes de resgate chegaram ao local, a vítima estava inconsciente, sem os sinais vitais. Os bombeiros realizaram os procedimentos de reanimação durante o deslocamento ao hospital, mas o óbito foi confirmado posteriormente. Chama a atenção o número de pequenos furtos no comércio aqui da nossa região, em especial em Capinzal. Uma loja localizada na 15 de novembro, no centro, foi alvo de dois furtos em um intervalo de menos de 3 dias. O caso mais recente aconteceu na tarde de ontem, enquanto a primeira ocorrência foi registrada no começo da noite do último sábado. Segundo informações apuradas pela nossa reportagem, na primeira ação, suspeito entrou no estabelecimento pouco antes das 19 horas e furtou um relógio. Já ontem, por volta das 15h21, o mesmo tipo de crime voltou a ocorrer quando outros dois relógios foram levados da loja. Os furtos acendem um alerta para os comerciantes aqui do município, já que os autores aproveitam momentos de descuido dos funcionários e proprietários para cometer os crimes de forma rápida e discreta. O caso deverá ser investigado pelas autoridades competentes e vários outros pequenos furtos foram relatados, muitas vezes não são registrados, e chama a atenção aí o aumento para este tipo de delito. São as principais informações, Jardel.
1: Muito obrigado, Alexson. Olha, a justiça condenou a Associação Chapecoense de Futebol a pagar R$450 mil à família do jornalista Giovanni Klein Victoria, vítima do acidente aéreo da delegação lá em 2016. Em Medellín, a decisão reconheceu a responsabilidade do clube em contratar a empresa Lamia, considerada uma opção mais barata e menos segura. A indenização por danos morais será de R$150 mil.
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1: 171 atendimentos registrados no Hospital Nossa Senhora das Dores nas últimas horas. 4 pessoas internaram. Foram 95 atendimentos de Capinzal, 18 de Ouro, 5 de Sorteia. Tivemos também de Curitibanos, foram 8, Campos Novos 9 e outras tantas cidades, somando então a mais de 170 atendimentos. 30 pacientes estão internados, um está isolado por influenza. São as informações desta manhã. E assim estamos concluindo mais um Jornal 102, produção, Departamento de Jornalismo da Capinzal FM, na direção de Luiz Pedro Escarton. Voltamos no Jornal do Meio-Dia. Ótima manhã, boa quarta-feira e até mais.
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0: Capinzal FM, são 8:04. Quarta pra cima com alto astral, com muita alegria na rádio que toca você há 45 anos.

0: É mais uma manhã 102 pedindo passagem com alegria contagiante. A comunicação amiga de Marlo Matiello.
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0: A vida é como o mar batendo nas pedras. Nada acontece de uma vez. As ondas voltam insistentes, silenciosas, moldando aquilo que parecia impossível de mudar. E Deus também trabalha assim, no silêncio, no tempo certo e sem pressa. Muitas bênçãos estão sendo preparadas enquanto você pensa que apenas espera. Cada lágrima enfrentada fortaleceu a sua alma sem que você percebesse. Cada decepção ensinou algo que hoje te faz mais forte. A paz que você procura também está sendo construída dentro de você. Não despreze os momentos difíceis, eles também fazem parte dessa obra. Quem aprende a esperar com fé descobre a força que existe na paciência. Nem toda demora é castigo, às vezes é um preparo. O que hoje parece luta, amanhã será testemunho de superação. Então continue caminhando, mesmo sem aplausos, mesmo cansado e mesmo em silêncio. Deus conhece cada batalha travada aí dentro de você, aí no seu coração. E no momento certo você vai entender, porque a bênção já estava vindo ao seu encontro. Pense nisso e tenha uma maravilhosa manhã.

0: projeto de vida. Obrigado pelo carinho, viu, padre?
1: Lá, 102.3 é uma rádio feita para você. Entenda que nada acontece de repente. Deus prepara cada bênção no tempo certo, enquanto a vida nos molda em silêncio. Pense nisso, pense nessa mensagem reflexiva que abre a manhã 102 desta quarta-feira. 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Despertando contigo para mais um dia abençoado e cheio de realizações. É quarta-feira, 20 de maio, 20ª semana do ano. Hoje é o Dia Mundial das Abelhas. Hoje é o Dia Mundial da Metrologia. Hoje é o Dia Nacional do Medicamento Genérico. Dia Nacional do Técnico e também do Auxiliar de Enfermagem. Dia do Comissário de Menores. Hoje também é o Dia do Pedagogo. Lua Nova, outono brasileiro. Os católicos celebram São Bernardino de Sena. São 8h12. Fique ligado. Mauro Ribeiro é quem comanda a mesa de som. Na recepção, a Fernanda Alves Duarte, a direção de Luiz Pedro Escarton, e por aqui Marlo Machello, acompanhado de um timaço de patrocinadores da 102, torcendo que você tenha um dia próspero, com muita saúde e com muitas bênçãos. 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Tamo junto, hein? Vem comigo, manhã 102 no ar, bombando pra você.

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3: Bora, gente, ótima quarta-feira para todo mundo, que o seu dia seja iluminado, que seu dia seja cheio de saúde, paz e de muitas alegrias e muitas conquistas. Mas lembre-se, né? A vida também recompensa aqueles que correm atrás e que fazem a sua parte. 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Nós podemos fazer agora a nossa participação. Doutor Tiago, seja bem-vindo, bom dia, tudo tranquilo?
1: Bom dia, Marlo, bom dia, ouvintes da Rádio Capinzal FM. Tranquilo, gelado, né?
3: Pois é, tá frio, né? Mais um dia frio.
1: É, então, é uma alegria estar aqui, né, para conversar sobre algo que realmente transforma a vida, né, das pessoas. Porque quando a pessoa volta a sorrir, mastigar e conversar com segurança, ela também volta a viver, né?
3: E esse assunto que nós vamos abordar hoje é exatamente sobre a questão da autoestima, da saúde, da qualidade de vida dos pacientes. Tem muita gente que acha que perder dentes faz parte da idade, mas será que precisa ser assim? É uma questão que a gente precisa internalizar e entender melhor, né, doutor? Muitas pessoas com mais idade acabam se acostumando com a falta de dentes ou com a dentadura, mas isso impacta muito mais do que a parte estética, né, doutor?
1: Com certeza, Marlo, muito mais. A pessoa começa a evitar sorrir, né, depois evita uma foto, evita sair, evita até comer perto dos outros, né, e isso vai afetando a autoestima, convivência, né, com a família, a vontade de aproveitar a vida, né. Tem muitos pacientes que chegam na clínica dizendo: doutor, eu não consigo mais comer carne, não consigo mais mastigar uma fruta, né? Tenho vergonha de conversar. E quando a gente devolve o sorriso, não estamos falando só de dentes, estamos falando de devolver liberdade e também a confiança.
3: A alimentação muda bastante também, né?
1: Muda demais, Marlo. Muita gente vai deixando de comer alimentos importantes que não consegue mastigar direito. Isso afeta a saúde, a digestão, até mesmo a disposição. Quando o paciente coloca implantes, ele volta a ter a segurança de mastigar, volta a aproveitar os momentos simples da vida, um almoço em família, um churrasco, né? Um café com os amigos, né? Aquela rodada de conversa das comadres, coisas que parecem pequenas, mas fazem muita diferença.
3: Tem coisas que muita gente sente, medo de dor, medo de procedimento. Isso ainda acontece bastante nas clínicas?
1: Acontece, Marlon, principalmente com as pessoas mais de idade, né, que tiveram uma odontologia no passado, assim, muito diferente do que hoje, que graças a Deus evoluiu demais, né. Na Hora Única tudo é planejado digitalmente, nós usamos tecnologia, exames detalhados e muito cuidado humano. E sabe o que mais ouvimos depois, né, dos procedimentos? Uhum. Os pacientes nos relatam: doutor, era muito mais tranquilo que eu imaginava, né? O paciente precisa entender que não está sozinho nessa caminhada. Nós acompanhamos cada etapa com segurança e com acolhimento.
3: Imagino que vocês, profissionais da clínica, absorvam e acompanhem histórias emocionantes todos os dias, né?
1: Todos os dias, Marlo. Tem pacientes que voltam a sorrir depois de anos escondendo a boca. Ontem mesmo eu fiz a avaliação de uma senhora que ela tirou todos os dentes dela aos 13 anos. E hoje ela tem 77 anos e ela vai fazer implantes. Eu olhei para ela e disse: você nunca comeu direito na sua vida, né? Pacientes que choram quando a gente, quando se olha no espelho depois do resultado. Isso toca muito a gente, né? Porque percebemos que estamos ajudando as pessoas a retornarem à própria vida, né?
3: E o que o senhor diria hoje para aquela pessoa que pensa: ah, eu já estou velho, agora não adianta mais esses procedimentos? O que o senhor recomenda?
1: Eu diria que nunca é tarde, Marlo, para voltar a viver com qualidade, né? Nunca é tarde para sorrir sem vergonha, nunca é tarde para recuperar a sua confiança. A idade não impede ninguém de cuidar de si mesmo. Pelo contrário, às vezes é justamente nessa fase da vida que as pessoas merecem voltar a se sentir bem.
3: Muito bacana a nossa conversa e fica claro que implante dentário não é só estética, é qualidade de vida, né?
1: Exatamente, Marlon. Implante não é sobre colocar os dentes, é sobre devolver a autoestima, a segurança, a vontade de sorrir novamente. E quero deixar um convite para aquelas pessoas que têm dúvidas, que usam prótese ou sofrem com a falta de dentes, né? Que venham conversar com a equipe da Hora Única de Capinzal. Às vezes uma simples avaliação, né, já mostra o que existe de solução. E a avaliação da Uraúnic, ela é completa. Nós temos interno, o raio-x panorâmico, nós temos todo o sistema de CAD-CAM, que é para confecção dos dentes de forma digital, tomografia interna e o melhor, tudo isso feito na hora e sem custo para o paciente.
3: Perfeito. Doutor, muito obrigado pela sua presença. E para você que está ouvindo a Capinzal FM nesse momento, cuide do seu sorriso, porque ele também faz parte da sua felicidade. 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Doutor, muito obrigado e até breve.
1: Obrigado, Marlon. Obrigado à Rádio Capinzal e a todos os ouvintes que estão nos acompanhando aí pelas ondas.
3: Perfeito. Obrigado, doutor Tiago Bortolossi, Oral Uric, Nereu Ramos, no centro de Capinzal.

0: 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Você não é mais assim. Bom dia, muito obrigado. Muito frio aí fora, gente. Nem olhei quanto tá a temperatura, mas tá gelado, né? Muita gente com fogão a lenha, todo volume, com todo vapor, não todo volume, né? Aquele fogão a lenha com a chapa vermelha de tanto, né? De tanta lenha, né? Ah, bons tempos, né? Dona Vitória, tudo bem com a senhora? Aí no Lindenberg, quero agradecer também a participação especial aqui, nosso amigo Sérgio José Poyer, sempre na sintonia da 102.3. Sérgio, bom dia, abraço a ti, o pessoal lá do posto, amigão, sempre com a gente. Quem nos dá um bom dia também é a Rosane Fátima da Silva. Quem nos dá um bom dia também é a dona Tere Valer também. Dona Tere, tudo bem com a senhora? Que bom que a senhora participou. E também a dona Roseli lá da Vila União, também ligados na 102.3. Utilidade Públicas 8:27, no ar a Bolsa de Empregos para Renova, Gestão e Desenvolvimento Humano. Bom dia, Fernanda.
1: Bom dia, Marlo. Bom dia, ouvintes da Capinzal FM.
0: Vagas do Cine inicialmente.
1: Uma vaga de ajudante de mecânico, uma vaga de conferente de logística, duas vagas de orientador de estacionamento, 10 vagas de trabalhador da avicultura de postura, duas vagas de técnico de segurança do trabalho, 30 vagas para a empresa Ecofrigo, 50 vagas para a empresa BRF, 30 vagas para a empresa Aurora. Lembrando que todas as terças-feiras, seleção BRF, e nas quarta-feiras, seleção Ecofrigo.
0: Vaga de destaque da Renova.
1: Agente de crédito. Você gosta de atuar com atendimento ao público? Essa vaga oferece também a oportunidade de atuar com serviços financeiros oferecidos por bancos. A empresa treina e orienta. O horário é de segunda a sexta-feira, com remuneração de R$ 1.788,00 mais comissões.
0: E o que nós oferecemos aqui na 102?
1: Temos uma vaga para leiturista, leitura de energia, né? A vaga está aberta para Capinzal, Ouro, Ipira ou Lacerdópolis, tem que ter moto própria. Vendedor para a loja Marafim de Capinzal, não é necessário ter experiência. Vaga de banhista de pet, de segunda a sexta-feira. Pedreiro e servente de pedreiro. Operador de produção, vendedor ou vendedora. Mecânico formado com experiência. Costureira e auxiliar de estampador de tecidos. Vendedor externo para Ice Paletas em Capinzal. Vaga para agente de crédito com experiência na área. Vaga é aberta para Capinzal. Duas vagas de auxiliar de limpeza do Moinho Sete Ventos em Lacerdópolis. Pintor automotivo. Quatro vagas para pintores. A empresa Idol Calçados está com vagas abertas em Lacerdópolis e muitas outras vagas sempre atualizadas, né, Marlon?
0: Perfeito. Todas as informações você pode acessar também no site capinzãofm.com.br e também pode ter mais informações com a própria Fernanda na recepção pelo 3555-1333. Justo?
1: Justo.
0: Muito obrigado, uma excelente quarta, tá?
1: Para você e para todos os ouvintes também.
0: Valeu, Fernanda. 8:30.
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5: 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Nota de falecimento.
0: Os familiares comunicam com pesar o falecimento de Lodir Antônio Lázari, ocorrido no Hospital Maissé, de Caçador. O corpo está sendo velado na capela mortuária da funerária São Cristóvão, na rua José Zorteia, centro de Capinzal. Celebração de despedida e sepultamento em horário a serem confirmados. Comunicamos com pesar o falecimento de Lodir Antônio Lázari. Serviços fúnebres a cargo da funerária São Cristóvão. Aos familiares e amigos, as condolências da Capinzal FM.

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3: Vamos nessa, gente. São 8 horas com mais 34 minutos, hora 1 da manhã, 102, e a parceria com a Ótica Visual. 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Lembra dessa?

0: 102.3 é uma rádio feita para você com Zé Henrique e Gabriel. Morro de saudade. Bom dia para dona Eva Geni do Colina com a gente. Quem curte a Capinzão nesse momento também é a dona Genesi Cabral. Dona Genesi, um abraço frio, né? Eu tava observando agora as estações do Ouro, a estação de Piratuba estão alinhadas, 8 graus, 7 graus no interior de Sorté, e os aplicativos também estão marcando 8 graus. Não é o dia mais frio do ano, nós já tivemos 2 graus nesse ano, na semana passada. O que tem de diferente hoje é que é uma neblina úmida, né? Vem uma garoazinha, um chuvisco junto, né? Então tá, vamos se proteger. Meu bom dia especial para Eni Vargas Triqueza. Eni, bom dia para você, Privolei, para toda a família aí. Fogão a lenha, com chaleira, com bule, com uma cuia de chimarrão prontinha, bonitinha, com os penduricalhos de biscuit também. Ah, que coisa linda, né? Um abraço, viu, dona Eni? Obrigado e uma excelente quarta-feira para a senhora. Gratidão pela sua parceria. Quero agradecer também a participação da dona Jane Suzin. Dona Jane, muito obrigado pela audiência. Quem está curtindo a Capinzal é a Marlene Lopes Duarte. Oi, Marlene, tudo bem contigo? Quero deixar um bom dia também a todos que estão mandando a sua mensagem. Bom dia para Márcia. Bom dia para o Palinha, todos que nos acompanham na rua José Zorteia, aqui em Capinzal. E nós temos a satisfação, privilégio de receber no estúdio da Capinzal FM a Cris Primeira da Renova Gestão e Desenvolvimento Humano. E o assunto interessa a todos, principalmente para você, amigo empresário. Cris, bom dia. A partir da próxima semana entra em vigor a nova atualização da NR01. Na prática, o que muda para as organizações e por que esse tema tem preocupado tantos nossos empresários?
1: Bom dia, Marlo. Bom dia a todos os ouvintes da Rádio Capinzal. Então, nessa quarta-feira, a gente quer compartilhar, né, essa visão que a gente tem a respeito dos benefícios, né, da NR01. Porque a gente tem visto também que muitas empresas estão observando como mais uma obrigatoriedade. E de fato é, né, porque até então os riscos psicossociais, eles não estavam sendo avaliados como agora serão. Mas a gente olha também que vai ser um benefício para as empresas e para os trabalhadores, porque a maioria dos empresários que eu converso, se não todos, reclamam para nós, né, da dificuldade de contratar, da dificuldade de reter esses colaboradores, e a gente acredita que melhorando também esses locais, os ambientes, enfim, essa rotatividade, ela tende a diminuir. A principal preocupação, assim, em relação aos empresários é porque as pessoas ainda não têm muita clareza, né? E essa gestão de pessoas que precisa estar mais estruturada também, ela é observada nas empresas maiores, nas nossas pequenas empresas, isso não tem tão bem desenhado. Mas isso não é um problema, né? É algo que a gente vai olhando com calma. Nós estamos assessorando já diversas empresas, né? De pequeno e médio porte. E estamos fazendo isso com muita responsabilidade, né? Para ajudar a melhorar a cultura organizacional. E a partir dessa cultura, né? Os resultados vão vir, inclusive, da NR01 também.
0: O Cris, a Renova também atende empresas de outras cidades e até de outros estados. Como é que funciona esse trabalho de consultoria, de desenvolvimento a essas organizações?
1: Isso, a gente atende, na verdade, hoje não só regionalmente, mas nacionalmente, né? Através de uma parceria que a gente tem com o Instituto Guardiões dos Empreendedores. A gente teve essa abertura aí para trabalhar a nível nacional. Hoje, inclusive, quarta-feira, nós temos um treinamento com o pessoal da Bahia. Então, a gente está ampliando aí esse trabalho nosso de consultoria, né? Para empresas de todo o Brasil.
0: Cris, muitas vezes os empresários, eles querem melhorar o ambiente de trabalho, mas não sabem por onde começar. Qual costuma ser a orientação inicial da Renova para essas empresas? De que forma eles devem proceder?
1: Normalmente, então, a nossa primeira avaliação, observação, é parar de olhar para o problema, parar de focar no julgamento das pessoas e começar a olhar para a gestão, para a solução, para aquilo que realmente pode ser resolvido. E através das ferramentas que a gente tem em mãos, né, são ferramentas de gestão, que ao longo aí desses quase 20 anos de trabalho a gente vem desenvolvendo, aprendendo, buscando, a gente vai buscar solução, dando esse suporte para o empresário que está ali focado em trabalhar no seu produto, no seu serviço e não necessariamente conhece a parte de gestão. Então, a gente vem para ajudar com isso, organizar a vida do empresário no sentido da sua empresa e deixando o fardo dele um pouco mais leve, né?
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1: Agradeço, então, né? 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
0: 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Ó, Jorge Mateus.

0: 102.3, feita para você há 45 anos, Jorge Matheus Antônimos. Bom dia, o Jair Lopes está com a gente. Um abraço, Jair, obrigado pela sua audiência e também pela sua participação. Dona Ida Barreto, um abraço para a senhora e para toda a sua família aí na rua Wanda Maier. A dona Ines e os seus Nimurar, um abraço, meus amigos. A Ivete Chale Cordeiro dos Santos, tem um bocado de amigos participando conosco bem cedinho. A dona Adelaide Dorine Crivilate, tudo bem, dona Adelaide? Que festa bonita lá no par do domingo, né? Um abraço e obrigado pela sua audiência em mais esta manhã da 102.3. Quem mandou seu recadinho cedo aqui para nós também foi o José. Abraço, amigão, obrigado. Sônia Schmidt, tudo bem com você, Sônia? Que bom que você participou. Tava com saudade da sua mensagem aqui na manhã 102, hein? Vamos em frente, faltando 13 minutos para as 9, tem participação do ouvinte 102.3.
1: E Marlon, bom dia. Um dia abençoado, uma linda mensagem a tua.
0: Que bom.
1: Adoro tuas mensagens de todos
0: Amém.
1: Os dias.
0: Muito obrigado.
1: Muito frio, tem que ficar por fora do fogão, tô com meu bracinho meio machucadinho.
0: Mas vai ficar bem, né?
1: Do lugar, mas tá tudo certo.
0: Vai ficar tudo certo. Uhum. Obrigado, viu? Ó, dona Andalina preparando a mensagem. 3, 2, 1. Aê, bom dia, dona Andalina. Como é que tá a senhora?
2: Quero participar aí do ranchão.
0: Uhum.
2: Tô assistindo você e tô perto do fogo tomando meu chimarrão. Tá?
0: Fogão a lenha é uma delícia.
2: Bom dia,
0: né?
2: E um abraço.
0: Pra senhora também, dona Andalina, muito obrigado.
3: Uma abençoada quarta-feira para todos
0: pra
3: nós.
0: Nós todos,
3: peço,
0: né, dona Dorothy?
3: Peço para homenagear o meu esposo Leopoldo Anjo, que tá completando mais um ano de vida.
0: Parabéns,
3: hoje.
0: Peço a
3: música compadre Ezequiel, bênção em mim. Uhum. Parabéns para ele, Marcos.
0: Claro.
3: Tudo de bom para nós todos, Marcos.
0: Para todos aí do Zorteia, o seu Leopoldo e a dona Dorothy moram bem pertinho aí do Parque de Exposições em Zorteia e estão acompanhando a gente neste momento. Mauro, então se deixa no ponto, Padre Ezequiel, que é a nossa próxima música. Depois, a hora certa. Vamos nessa, gente.
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0: Capinzão FM, são 8h48. 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Bora, gente, são 8:49 agora, você vai participando, interagindo. Você já recebeu, já curtiu a mensagem da manhã 102? Pois bem, já temos a mensagem em vídeo, tanto no Instagram, quanto no Facebook, e também nos grupos de WhatsApp da Capinzão FM. Então, se essa mensagem tocou o seu coração, por favor, faça chegar a mais pessoas. Então, curta lá, comente, compartilhe. É um gesto simples que pode transformar o dia de alguém. Espalhe essa mensagem, porque coisa boa também a gente pode compartilhar, não é mesmo? Vamos lá, essa é pro seu Leopoldo, aniversariante do dia. Esse é o Padre Ezequiel Dalpozo. Bom dia, gente.

0: Esqueci, nós temos, por favor, a participação do ouvinte 102.3. Todo mundo em volta do fogão, tomando um chimarrãozinho pra passar o frio, hein? Diz lá.
1: Bom dia, Mauro.
0: Bom dia.
1: Cadastrando o ranchão, sou Anildo Estepcosta.
0: Como é que tá, Anildo?
1: Parisotto.
0: Deixa pra nós, guri.
1: Uma ótima semana, um ótimo dia pra vocês aí.
0: Pro senhor também,
1: tudo
0: tá?
1: Tudo bom.
0: Graças.
2: Bom dia, Marlon.
0: Bom dia.
2: Tudo bem? Tem Manoshima aqui, escutando o
0: né?
2: programa, hein?
0: Uhum.
2: Quero concorrer com o ranchão da Capinzal.
0: Perfeito, amigão. Muito obrigado.
2: Beleza,
0: valeu,
2: um
0: baixinho,
2: abraço.
0: Pessoal da vila aí.
2: Mandou uma música, o Amado Batista, no Folha Seca pra nós.
0: No próximo bloco, com certeza.
3: Bom dia, Marlon. Tudo
0: dia.
3: Certo? Arnildo da Silva Barra.
0: Boa, Arnildo. Cadastro
3: no ranchão,
0: amigão?
3: Aí também.
0: Mas, com certeza, né?
3: E a Tânia também.
0: Uhum.
3: Tânia Maria Planta, beleza?
0: Perfeito, muito obrigado, Arnildo. Pessoal do São Luís, tem a primeira aí, por favor.
4: Bom dia,
0: aí, bom dia.
4: No ranchão da Capinzal.
0: Certeza.
4: Eu sou a Teolides Gomes, aqui
0: Dona
4: de Piratuba.
0: Teolides, como é que tá a senhora?
4: Agradeço se for atendida.
0: Mas não precisa nem agradecer, a senhora é de casa, Dona Teolides. Muito obrigado, hein? Faltando 7 minutos para as 9 da manhã.

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0: Tempo bom com bastante nebulosidade. O sol começa a dar o ar da graça. Temperatura de 9 graus no centro de Capinzal e Ouro. 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

0: Capinzão FM é uma rádio feita pra você, com Matheus e Cauã e Bruno e Marrone, Movimentos Sutis, que você curte aqui na 102.3. Meu amigão Juarez Goronzi, lá na Vila União, acompanhando a 102. Juarez, aquele abraço, guri. Mandou foto, sabe do quê? Sabe o que é piegora? Não sabe, Mauro? Piegora é ovelha, então ele tem uma criação de ovelha lá, com certeza. Estão ouvindo a gente, né? Um abraço, viu, Juarez? Pessoal da Vila União sempre conosco. Obrigado pela companhia. Jucimara da Luz, bom dia para Ângela Figueiredo, para Luziana Ângeli Hackman do Barro Preto, a Rosilene Schirmer. Rose, grande abraço, amiga, obrigado. A Simone Trevisão, Irineu Kerber com a gente. Quem mandou seu bom dia pra gente também foi a Janete Camassola. Oi, Janete, tudo bem? Um abraço pra ti, pra dona Vilma Esganzela, que é ouvinte da 102.3. Dona Laide Tobaldini da Silva. Quem curte a Capinzão também, a dona Dilva Baldrini Antonella. Um abraço também pro Adnelson Antônio Poyer aí do Parque Jardim Ouro e pra Joanete Barreto. A todos os demais que estão mandando o seu recado, ó, sábado até o meio-dia, você pode se inscrever pro Ranchão da 102, valendo então vale-compras de R$300 em parceria com as farmácias Medifarma. Segundo a gente faz o sorteio, mas participa todos os dias, é melhor, você entra no sorteio e é mais fácil você ganhar, não é mesmo? 9h10, participação do 2102 por aqui.
1: Ô, mulher.
0: Opa! Tosse, homem!
1: Levanta a hora, você derruba, você acha que é pisar.
0: Uhum.

0: oferecendo uma música pra minha prima da Cleide, no Santa Maiara, minha mãe Vanilda, da Pai João, também participou do Rachando Rádio Capizai Filho.
1: Deixa pra nós,
0: Guri. Uma boa quarta-feira pra vocês.
1: Pra ti também, Evandro, muito
2: bom
1: obrigado,
2: dia,
1: hein? Mano. Bom dia.
2: Bom dia, aqui é Terezinha.
1: Oi, dona Terezinha.
2: Silva, quero participar do Rachando.
1: Uhum.
2: Um bom quarta-feira, um abraço.
1: Um abraço para a senhora também,
3: e
1: a dona Tere.
3: Tudo bem? Marlon, me cadastro no Ranchão da Capinzal. Juliana da Luz Tiepo de Alto Alegre, minha mãe Gessi Antunes da Luz, minha filha Ana Vitória da Luz Tiepo e meu esposo Gilmar Tiepo.
1: Combinado.
3: Estamos,
1: né,
3: aqui na escuta. Tenha uma ótima e abençoada quarta-feira. Linda mensagem, né, Marlon?
1: Com certeza.
3: O tempo de Deus é diferente do nosso, mas temos que crer que Ele está no controle de tudo e grandes coisas estão por vir.
1: Assina embaixo.
3: Deus abençoe.
1: Amém. Muito obrigado a você, Juliana, e todo o pessoal que nos acompanha e na comunidade do Alto Alegre. Bom dia para Anitta Rec Facim também com a gente na Manhã 102. Dona Marli Antonello, tudo bem, dona Marli? Que bom que a senhora está ouvindo a gente. A Rosile Schneider também mandou um positivo. A dona Iva Alf também. A dona Irene Schoas Krause também está acompanhando a nossa programação da Empresa Velha. Um excelente dia para a senhora também, minha amiga. 9:11, bom dia.
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9: De olho no seu relógio, são 9:17. 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
9: Vamos nessa, gente, 9:17, 9:17, você está com a Capinzão FM há 45 anos, uma rádio feita para você. Já nós vamos falar das novidades do mercado de tecidos Leão, o rei dos preços baixos em Capinzão. 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Dona Ofélia Lovatel D'Ambros, que bom que a senhora participou, a dona Naldina Monteiro também, a dona Maria da Luz da Silva, agradecidos pela companhia da Marli Rênica da Silva do Paris, gostou muito da mensagem do dia. A Denise Uniati, bom dia para Dona Ivete Schumann do bairro Colina, em Capinzão. Um abraço para ela, para o Paulo e para toda a sua família. Gratidão pela companhia. Agradecer a Dona Claudete Rossetti, que nos acompanha na Barra do Leão, e todos os demais. Os gordinhos aí faz muitos anos que não saem da moda. Curte só. César Menotti Fabiano.

0: 102.3 é uma rádio feita com muito carinho para você há 45 anos. Bom dia, César Menotti e Fabiano, fica comigo. É sempre um prazer enorme tê-los conosco na programação 102. Aliás, estou aguardando a sua participação no Ranchão pelo 98815-6435 e também pelo 3555-1333. Fala com a Fernanda, esse é o WhatsApp da recepção. Ao meu lado está Adilson do Mercado de Tecidos Leão. Tudo bem, guri? Bom dia.
1: Bom dia, Amaro. Bom dia, obrigado pelo guri. 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
0: Peraí. Antes de você continuar com as promoções, quero que você me apresente quem te acompanha hoje aqui no estúdio da Capinzal FM. Por
1: bem favor, tranquilo.
0: Faça as honras da casa.
1: Deixa pra mim. Então, quem tá comigo hoje aqui é o Pedro, né? Uhum. Ele é neto do fundador do Mercado Tecidos Leão, né? Ele voltou a trabalhar com a gente agora, né? Essa semana ele vai ficar comigo, 15 dias, o tempo que ele precisar e quiser e puder também, né? Porque a correria é grande para todos nós.
0: Exato.
1: Então ele tá essa semana comigo ali na loja. Para frente, é a terceira geração da Leão, né? Então, empresa familiar aí para se manter em pé aí. 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
0: Perfeito. Pedro, muito bom dia. Seja bem-vindo aqui aos estúdios da Capinzal FM. 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Bom dia.
2: Bom dia, tudo bem? 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
1: 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Não,
3: percebeu
1: tinha que fazer.
3: Como
1: meu
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1: Deus,
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1: 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Só gratidão. 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
1: 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Valeu, um abraço.
3: Pedro, obrigado. 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
5: 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Paulo Taran e a informação.
6: O assunto do dia continua sendo as relações de Daniel Vorcaro com a nata da política brasileira e continua rendendo. Na semana passada foi a conexão do banqueiro com o senador Ciro Nogueira. Depois veio a conexão com Flávio Bolsonaro, que nega num primeiro momento e confirma horas depois. Nesta terça-feira, um novo recuo do senador, ao admitir que encontrou pessoalmente com o banqueiro para encerrar a relação. O diretor do filme, Mário Frias, que havia negado recursos de Vorcaro para o longa-metragem que conta a história da vida de Bolsonaro, foi desmentido por uma nova gravação onde, em áudio, agradece o apoio.
7: Só te agradecer, meu irmão. Vão mexer com o coração de muita gente e vai ser muito importante para o nosso país, tá? Preciso de vez em quando de falar como as coisas vão andando, tá?
6: Um prato cheio para a oposição que gastou o verbo em cima das novas revelações. Para o deputado Lindbergh Farias, a mentira aumenta e fica mais difícil sustentá-la por muito tempo.
8: Esse cara é muito cara de pau, esse cara disse que não conhecia, nunca tinha visto, depois disse eu não sabia que ele estava envolvido com nada, aquela mensagem que ele mandou foi na véspera da prisão e agora foi visitar, mesmo dele depois preso com tornozeleira eletrônica em casa.
6: O líder da bancada petista na Câmara, Pedro Guizai, foi além. Segundo ele, a situação se agrava pelas consequências colaterais.
9: Essas mentiras se juntam com corrupção, com ladruagem, com banditismo e por isso não tem como não destacar que Flávio Bolsonaro, além de mentiroso, é ladrão.
6: A exposição de Flávio Bolsonaro ainda mantém perplexos aliados da caminhada eleitoral, como os candidatos a governo Tarcísio de Freitas, em São Paulo, e Sérgio Moro, no Paraná. Este esteve presente na coletiva acompanhando as explicações. Acontece que os números de uma nova pesquisa anunciada para esta quinta-feira poderão definir os novos rumos. Quem sabe as novas estratégias e até mudanças de rumo. De Brasília, Paulo Otarã.
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3: 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Vamos nessa, gente, são 9h35, com a parceria sempre do Dorini Supermercado, Auto Elite, Estilo Joias, Mercado de Tecidos, Leão, Cressol, Farmácias Medifarma, Oral Unique Capinzal, Multimóveis e também da Ouro Luz Acabamentos. Meu bom dia para Delci Cortes, que está acompanhando a nossa programação 102. A dona Delci, lá do Lar Imóveis, pede por favor para anunciar que tem um fogão a lenha número 1 para vender. Então, se você quiser comprar um fogão número número 1, a dona Teuci lá do Lar Imóveis tem para vender. O contato dela, vamos ver se eu me ajeito aqui, 9-2002-7457, 9-2002-7457, pode chamar a Fernanda no 1333 que ela vai te passar essa informação também. Quer comprar um fogão a lenha? Número 1 tem a venda aí no Lar Imóveis com a dona Deuci Kurtz, beleza? A dona Dirce Amaral está com a gente. Dona Dirce, aquele abraço. No Kleino Bing, a dona Santina Casara, a Silvana Zene também está conosco na Manhã 102. A dona Diti Lopes aí do Nova Capinzal também. Como é que tá, amiga? Tudo bem? Agradecer a Simone da Silva com Rati Zene. Simone, um abraço para você. A dona Maria Nadir, bom dia pro seu Plácio, Clem Schmidt, pra dona Zeneide, a Marlene Lopes Duarte, a dona Ana Edith do loteamento Parisoto, a dona Agnésia Gotardo, a Ernestina Prigol, a Fátima Maschio, abraço pro nono Luiz também, a Adnelson Poyer também, a Marli Alves, Tony Vanilde, Maria Balbinotti do Alto São Roque, gratidão a todos vocês às 9:37.

0: 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Bom dia, faltando 20 minutos para as 10 da manhã. Ao meu lado está a Ana da Crete Laos. Bom dia, menina, tudo bem?
1: Oi, bom dia, Marlon, tudo bem e você?
0: Muito bem. 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
0: Perfeito. Ana, muito obrigado. Sucesso. Uma excelente quarta-feira, tá?
1: Muito obrigada, Marlon, pelo espaço. Antes de eu terminar, só quero mandar um abraço para minha irmã que está lá em Brusque.
0: Acompanhando a gente.
1: Exatamente. A minha irmã Ana Cláudia. Um abraço para ela. Está em Brusque acompanhando a Rádio Capinzal aí. Pediu para mandar um abraço. Um abraço para ela e todos os funcionários da empresa.
0: Perfeito. Ana, um abraço para você, obrigado pela sua audiência.
1: Muito obrigada pelo espaço,
0: também, tá?
1: Ótima semana a todos.
0: Valeu, conversei com a Ana da Credilaus, acompanhando a 102.3, agora 9:46.
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0: O tempo é bom em todo o meio oeste de Santa Catarina, a neblina está se dissipando, a temperatura de momento na casa dos 12 graus. 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
0: Bora, meu povo, meu bom dia especial pro Alcedir Coelho, bom dia pra dona Maria Luísa dos Santos, pra Vânia Azevedo, bom dia pra dona Adélia Brandini, que está conosco na manhã da 102.3, dona Leonilde da Silva também está conosco, abraço amiga, dona Ivani Kaiser também faz parte da audiência da 102.3, entre tantos amigos, bons amigos que nós fazemos todas as manhãs por aqui, a Iraci Araújo também é ouvinte da Capinzão FM. Agradecidos também pelo carinho da Eliane. Eliane, um abraço. Quem está na audiência da 102.3, sempre sentindo esse frio danado, né? A dona Nadir Freisleben, um abraço, pessoal. A Noeli Andrione Facim, bom dia para o Valdemir Lopes, do Pôr do Sol. E também, abençoada manhã para Eliane Panisson, do Loteamento MR. Eliane, um abraço, amiga. Muito obrigadão, hein? Quem mais? Para a hora certa? Ah, para o intervalo. Entendi. Vamos lá então. Agora 9 horas com mais 53 minutos.
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0: Os familiares comunicam com pesar o falecimento de Lodir Antônio Lázari, ocorrido no Hospital Mais Sede Caçador. O corpo está sendo velado na capela mortuária da funerária São Cristóvão, na rua José Zorteia, centro de Capinzal. Celebração de despedida hoje, às 16 horas, no mesmo local, e o sepultamento no cemitério municipal de Zorteia. Comunicamos com pesar o falecimento de Lodir Antônio Lázari. Serviços fúnebres a cargo da funerária São Cristóvão. Aos familiares e amigos, as condolências da Capinzal FM.
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0: É isso, gente. 9 com mais 54. Participação do ouvinte da 102.3, a última desta segunda hora.
11: Bom dia.
0: Bom dia.
11: Marlon.
0: Opa.
11: Viu? Me cadastro um lanchão aí.
0: Claro.
11: Da Rádio Capinzal.
0: Sim.
11: Aqui é a Lúcia de Lacer Dops.
0: Oi, Lúcia. Tudo
11: todo
0: bem
11: dia,
0: contigo?
11: Toda manhã ligando você. Com esse friozinho,
0: ó, do fogo,
11: tomando chimarrão. Comendo pãozinho e fazendo os afazeres de casa.
0: Isso é bom, né?
11: Aqui é a Lúcia de Vix. Cadastro meu marido, Bruno de Jesus.
0: Uhum.
11: O meu enteadinho, Matheus, Gabriel de Jesus.
0: Certo.
11: E eu. Deus te abençoe. Você tem um.
0: Certo, dona
11: uma
0: Lúcia.
11: Uma quarta-feira abençoada, tá?
0: Pra senhora também, tá? Muito obrigado.
11: Todos vocês.
0: Pessoal de Lacerdópolis, sempre com a
9: Bom
0: gente.
9: Bom dia, Mauro. Tudo bem?
0: Bem.
9: Delize Frank, aqui no bairro São Luís.
0: Oi, Delize.
9: Rio.
0: Tá frio, né?
9: Cadastro ali do Ranchão. Aqui fazendo anholine.
0: Opa! Isso é bom, né?
9: E ouvindo a rádio.
0: Sopinha de anholine.
12: Bom dia, Mário.
0: Bom dia.
12: Me coloca no Ranchão da Capinzal. Sueli Martins Maia da Rosa, Pedro Moraes da Rosa, Alan Cristi Moraes e Gilda Martins. Tenha um bom dia. Com esse friozinho tá maravilhoso ainda.
0: É verdade, em casa, né? Bem confortável. Obrigado. Pessoal que faz sopa de anholine lá em casa, a Cláudia está colocando agora um pouquinho, umas pitadinhas de limão pepper na sopa de anholine. Experimenta fazer, né? Dá o seu gosto, né? Um pouquinho, né? Para experimentar. Fica bem gostoso. 9:56 e assim nós vamos finalizando a nossa hora 2. 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Tá pintando a última da hora com Rio Negro e Solimões.

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1: 9:58, 9:58. Antes de anunciarmos a Experiência de Deus, eu gostaria de fazer um convite a todos que nos acompanham neste momento para o jantar e o lançamento do livro 800 anos do Cântico das Criaturas, do Frei Ivo Lazzarotto, no dia 3 de junho, uma quarta-feira que antecede o feriado de Corpus Christi, a partir das 19h30, aqui no Centro Social São Francisco de Assis. Ingressos a R$ 30. Você pode adquirir no escritório paroquial e também pelo 99970-0083. Dia 3 de junho, jantar e lançamento do livro 800 anos do Cântico das Criaturas, do Frei Ivo Lazzarotto, aqui no Centro Social São Francisco de Assis. Estão todos convidados, hein? 9:59, Experiência de Deus, com o padre Reginaldo Manzotti, no oferecimento sempre do Pet Shop, Patas e Garras, Casa Barraquinha, Atacadão das Frutas, SAS, Construções e Acabamentos, Farmácia e São João, Ora Única e Capinzal, Empório Cia da Saúde, Credilaus, Agência de Crédito e Via Atacadista. Estou aguardando a sua participação pelo 3555-1333, pelo 988-1564-35. 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Nós estamos na novena de Santa Rita de Cássia das Causas Impossíveis e você é convidado a participar, a interagir pelo 3555-1333, pelo 988-1564-35 até as 10h30. Padre está chegando em 3, 2, 1 para você.
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3: Louvado seja nosso Senhor Jesus Cristo, para sempre seja louvado. E louvada seja nossa Mãe Maria Santíssima, a Mãe de Pentecostes. Isso mesmo, querido povo de Deus, hoje, dentro da semana de oração pela unidade dos cristãos, nós pedimos a Nossa Senhora que seja a grande intercessora e que esteja conosco neste apelo, neste cenáculo, pedindo: Nossa Senhora, ajude-nos a implorar o derramamento do Espírito Santo de Deus sobre nós. Nossa Senhora, leve-nos a um cenáculo do Espírito Santo. Amém. Filhos queridos, povo amado, você sabe, nós teremos hoje o terceiro dia da novena de Santa Rita de Cássia, terceiro dia, teremos a terceira catequese sobre o Espírito Santo. Lembrando que você tem o Padre Missão de Santa Rita, não esqueça, no YouTube Padre Manzotti, veja lá, os lugares de Santa Rita são muito marcantes. E lembrando também, não esqueça, que você pode mandar suas intenções. Eu estou caminhando, peregrinando para Fátima. Então mande as suas intenções, ainda em tempo, 0800 410 6060, ou pelo WhatsApp 41 3221 6060. Saúdo a todos pela Rádio Evangelizar, de onde tudo começa, as rádios irmãs, cujos nomes cito neste momento. Rádio Capinzal FM, Mãe de Pentecostes, leve-nos ao cenáculo. 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Em nome do Pai, do Filho e do Espírito Santo. Amém. Nossa Senhora, esposa plena do Espírito Santo, tendo-se aberta ao Espírito Santo, recebeste a graça de ser a mãe do Salvador. Mas Nossa Senhora, após a ressurreição, fostes vós que, chamando os apóstolos, estiveram na primeira de todas as novenas no cenáculo, clamando o Espírito Santo: esteja conosco, Mãe. Mas agora nós fazemos o que fizestes. Nos debruçamos sobre o Evangelho do dia. Naquele tempo,

0: humanidade no caminho da santidade, mas Jesus está dizendo: guarda-os, guarda-os em meu nome. Agora eu vou para junto de ti e digo essas coisas estando ainda neste mundo, para que eles tenham a mim em si a minha alegria plena. Pai, eles não são do mundo. Eu não te peço que os tire do mundo, mas que os guarde do maligno, Senhor. Obrigado por ter rezado por nós. Obrigado, Senhor, por ter, antes de enfrentado a cruz, rezado pelos discípulos, apóstolos e pela igreja que foi fundada segundo o teu desejo. Eu me sinto, Senhor, nesta oração, vai dizendo isso. Então eu peço, Senhor, livra-me do maligno. Livra-me deste maligno que está tentando me derrubar. Livra-me deste maligno que está me tentando fazer recuar. Livra-me do maligno que está me impedindo de rezar melhor. Peça, livra-me do maligno que não quer que eu reacenda o fogo do amor de Deus. Livra-me do maligno, Jesus, que está impedindo que o Espírito Santo haja em mim. Então eu peço, Nossa Senhora, teu filho rezou por nós, nos ajude, Nossa Senhora, neste cenáculo hoje, Mãe de Pentecostes, Nossa Senhora. Nossa Senhora de Pentecostes, Nossa Senhora que esteve com os apóstolos no cenáculo rezando, Nossa Senhora que juntou aqueles que estavam simplesmente esfarrapados, estavam desanimados, estavam envergonhados, e os levou à oração. Leve-nos à oração, Mãe. Leva-nos à oração, Mãe. Leva-nos a esta novena, Mãe. E que nós, com a tua presença, Nossa Senhora, possamos receber o Espírito Santo. A hora chegou, Mãe. Aqui é o lugar. Nós estamos nesse cenáculo do amor. Maria aqui está. Mãe da Divina Graça, Mãe de Pentecostes, fica conosco durante todo este programa, durante toda esta semana de oração pela união das igrejas cristãs. Nesta preparação para Pentecostes, Mãe, nós te pedimos ardentemente, dai-nos um novo Pentecostes. Mãe de Pentecostes, ajude-nos, compense a nossa fragilidade, pega as nossas orações imperfeitas e leva teu filho Jesus. Venha sobre nós, fogo abrasador, derrama a tua unção. Batiza-me, Senhor. Ó Mãe de Pentecostes, intercede por nós, que as línguas de fogo possam batizar-nos de novo. Um batismo no Espírito Santo é o que pedimos, Senhor. Mãe de Pentecostes, peça a teu filho que derrama sobre nós a unção do Espírito Santo. Nossa Senhora, fique conosco durante todo este programa. E você vai colocando: Mãe de Pentecostes, peça que seja derramado sobre nós o fogo divino do vosso amor. Filhos amados, povo querido, nós só começamos o programa. Nós vamos para o primeiro intervalo, nós voltamos. Lembrando que nós estamos, que novena? Santa Rita de Cássia das Causas Impossíveis. Catequese do Divino Espírito Santo nessa semana especial, caminhando para Pentecostes, que é domingo. Voltamos já, volte comigo. Capizal.
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0: 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Contando com a sua participação pelo 3555-1333, pelo 988-156435, a novena de Santa Rita de Cássia das Causas Impossíveis. 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
1: Eu quero tocar teu coração e dizer: ajude-nos. Eu imagino falando hoje de Nossa Senhora, que estava no cenáculo. Com certeza, a Terra Prometida será um cenáculo de oração. Nossa Senhora, que será a senhora do lugar, Nossa Senhora do Carmo, a senhora do lugar. Isso vem muito da Idade Média, que havia o senhor no sistema feudal, e eles diziam que Maria era a senhora do lugar. Vamos dizer que Nossa Senhora do Carmo será. 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Você escolhe o valor, depois roda o seu cursor e você preenche, colocando o nome de sua família, o nome das pessoas, de uma graça que você já tenha recebido, 17ª prestação. Por favor, nós já estamos para o final do mês. Nos ajude, nós estamos para o final do mês. 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Deixe o nome de sua família, uma graça recebida. E muito breve, esse livro virtual será um livro material e será colocado na pedra fundamental do oratório. neste lugar que será, sem dúvida, um lugar de muita oração e de clamor para a efusão do Espírito Santo. Faça sua adesão ao Livro Ouro neste mês de maio, mês de Maria. Muito obrigado. Maria, que a paz de Jesus esteja com você.
2: Bom dia, Padre Reginaldo, sua bênção.
1: Deus abençoe, Maria. Você fala de onde?
2: Eu falo de Recife.
1: Recife, Pernambuco, tá certo. Como é que você me acompanha ali, querida?
2: Pela Rádio Recife, FM.
1: Tá.
2: Ou pelo YouTube.
1: Meu grande abraço à Rádio Recife FM, Marcelo Pitanga. Lembrando que também tem a Rádio Olinda, Ivanildo, da Obra de Maria. E lembrando que nós temos canal aberto, TV Evangelizar 47.1. Você já tentou sintonizar na sua casa?
2: Não, ainda não.
1: Então, filha, depois que você falar comigo, você vai tentar. Você vai no seu aparelho e tenta colocar lá com o controle 47.1. É sinal aberto, tá bom?
2: Tá bom, pode deixar.
1: Diga, minha querida, o que você quer partilhar?
2: Padre, eu gostaria muito de um aconselhamento seu.
1: Por favor.
2: É uma coisa que está me incomodando muito.
1: O que que é?
2: Eu não sei nem muito bem por onde começar, mas eu vou tentar ser breve.
1: Tá bom.
2: Eu estou com meu marido há 12 anos, nós somos casados há 12 anos, moramos juntos, na verdade.
1: Sabe, e já vou dizer, que não está certo. Mas sim, vamos lá, sei. Já é o começo, vai lá, continua.
2: Eu sei, estamos juntos há 12 anos, a gente tem um filho de 7 anos.
1: Tá.
2: Mas assim, ele é uma boa pessoa, ele é um ótimo marido, um bom pai, isso não tem a reclamar.
1: Tá.
2: Mas há uns 3 anos atrás, ele vem mostrando-se assim uma outra pessoa. Ele não é tão carinhoso, tanto com o nosso filho, tanto comigo. E a gente vem brigando muito de uns 3 anos pra cá.
1: Tá.
2: E a gente briga por qualquer motivo, qualquer coisa, besteira mesmo. E isso vai ficando muito difícil, porque às vezes ele fica até sem falar comigo dentro de casa, padre. E se eu não procurar ele, chegar para conversar, mesmo ele sabendo que ele tá errado na maioria das coisas, ele não vem me procurar pra gente conversar e a gente fica sem se falar.
1: Certo.
2: Aí eu queria, assim, um aconselhamento seu, porque antes ele não era assim. E agora ele vem sendo assim, sabe? E aí depois que comecei a procurar mais a igreja daqui, da minha cidade. Conversei com um padre da igreja.
1: Sim.
2: E aí, eu venho sempre estar buscando, sabe? Ouço o senhor todos os dias, seu programa maravilhoso. Sou uma bênção na minha vida. E o padre me aconselhou em algumas coisas, mas eu queria muito, muito, muito falar com o senhor também.
1: Tá bom. Filha, primeiro eu volto a dizer o que eu disse. Existe algum impedimento para por que vocês não casaram?
2: Não, padre, então, aí a maioria, assim, eu fico meio receosa, porque eu sempre falo para eles, vamos nos casar, queria muito casar na igreja, e aí ele não quer, sabe? Não...
1: É. Então, já é um sintoma, tá? 12 anos já deu para discernir bastante. 12 anos e um filho de 7 anos não justifica. Então, vai ter que mexer nisso aí, vamos ter que tem que fazer alguma coisa, porque é importante o casamento. Mas, agora, no momento, você precisava, filha, existe um princípio muito básico, que é que um barril de vinagre atrai menos mosca que uma colher de mel. Mas não adianta só ir no mel. Na verdade, pegar uma hora que vocês possam, distante do filho, e conversar, mas conversar muito amigavelmente. E uma pergunta muito simples: marido, você está contente comigo? Como você está se sentindo? E tentar, filha, no diálogo, mas não perguntas ofensivas, dizer assim: ó, eu estou sentindo isso, Estou sentindo que nós estamos distante. Estou sentindo que há uma certa mudança, uma indiferença. Como você está se sentindo? E faça silêncio. Ah, mas ele não vai responder. Fique em silêncio. Não fique argumentando muito. O silêncio dele, não é que ele não quer, talvez não queira dar resposta, é porque ele está achando a resposta. Não pode ser um monólogo. Depois, propor para ele e vocês dois fazerem um retiro de casais.
2: Ô, padre, eu já procurei lá na igreja e o padre da igreja aqui propôs isso, né? A mim, e eu já conversei com ele, e ele simplesmente tipo, disse assim, para eu esperar o momento dele, que agora não é o momento.
1: Tá certo.
2: Vai ter um retiro agora em agosto. E aí ele fica falando, né? A gente não tem dinheiro para casar na igreja e essas coisas.
1: Não, tá tudo errado. Não, você vai dizer, eu falei com o padre Reginaldo e o momento é agora, meu marido. Vamos fazer esse retiro, independente de casar na igreja. Vamos só fazer o retiro? Casamento a gente pensa depois. Você entendeu? Vamos fazer o retiro. Casamento a gente pensa depois. Aí depois, filha, ser simples como a pomba, astuta como a serpente. Quem falou foi Jesus. Chegar para ele e falar assim, marido, se a gente fizesse um casamento só eu, você e uma testemunha, você aceitaria? Lá na frente, mas não é agora. O primeiro é fazer o retiro. Não fala de casamento. Vamos fazer o retiro, marido? Só isso. Lá na frente, então primeiro é o diálogo. Depois propor o retiro, só o retiro. Se ele falar, não vamos falar de casamento, vamos fazer o retiro. E quando você falar em casamento, sempre falar assim, ó, ele fala, é caro, mas eu, você falar, você sabia, marido, que existe casamento só nós dois, o nosso filho e testemunha, e o padre faz, não precisa nada de diferente. Começar a plantar essa semente da simplicidade do matrimônio, que se, geralmente a pessoa pensa o casamento, um casamento pomposo, um casamento que tem que dar almoço, que tem que dar janta. Então, tentar tirar essa imagem dele. E terceiro, filha, terceiro, rezar muito de joelho dobrado. E é isso que você ligou. Você foi atrás do padre e rezar, fazer penitência e dizer, Senhor, eu vou vencer com a graça. Santa Rita me ajuda, Nossa Senhora me ajuda. É no joelho dobrado que você vai vencer. Ajudei você, Maria?
2: Eu sei, padre, mas às vezes eu me sinto tão fraca e eu fico com medo de desistir.
1: Eu preciso, só um minutinho, preciso ir pro intervalo, mas eu volto falando com você. Não é comum, mas volto. Fique na linha. Voltamos já.
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0: Ainda nesse bloco, nós vamos para a leitura de Jó. E na sequência, você vai saber que é a resposta de Jó ao segundo amigo que falou, que foi o Bildade. Mas agora eu tô com a filha de Deus de Recife, nós estávamos conversando, ela começou a chorar, eu não quis desligar. Por que que você se emocionou, filho? Você fica o quê?
1: Porque, padre, a gente quase separou agora, no finalzinho desse ano. É por conta que eu tento conversar com ele, mas parece que ele não quer mais, sabe? E aí a gente quase separou, mas aí a gente conversou, porque eu conversei com o padre daqui. E, enfim, a gente se acertou.
0: Filha.
1: A gente começou a ler o seu livro, Uma Ferida, Uma Curada.
0: Opa! Ajuda não é porque é meu livro, não. Não é porque eu faço propaganda por ele, não. Mas é um livro muito bom pro momento que vocês estão vivendo. Há uma ferida, há uma curada. Estão lendo?
1: Então, a gente começou a ler e aí ele passou uma semana lendo e agora não quer mais.
0: Filha.
1: Eu tô lendo sozinha.
0: Às vezes é o jeito de falar. Às vezes, não tô dizendo que a culpa está em você.
1: Sim.
0: Mas você o ama. E com certeza ele o ama. É, às vezes, a casa não pode estar um clima pesado. Às vezes você conquista mais fazendo uma comidinha que ele gosta. Às vezes você sabe que quando a brasa começa a apagar, se ela só esquenta, se aproximar de outra. Entendeu?
1: Entendi.
0: Às vezes, fazendo uma comidinha, não fala nada. Não fala assim, ó, fiz uma comidinha especial para você. Faça. Às vezes, faz um carinho, mas ele não vai retribuir, faça. Às vezes a brasa está ficando com muita cinza em cima. E são pequenos gestos que vai ser o sopro. Vai no amor, na oração e no amor que você vence. Tá bom, Maria?
1: Tá bom.
0: Que Deus abençoe. Não desista, filho. 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Às 10 da noite. 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
0: E hoje estamos Jó, capítulo 9, versículo 24, perdão, 14, 24. Então vamos lá. Jó, capítulo 9, do versículo 14 a 24. Contexto: ontem falou o segundo amigo de Jó, se você lembrar, o chamado Bildade, e fez uma argumentação, jogando a culpa nos filhos. Vamos ver o que Jó vai falar? É a resposta de Jó ao segundo amigo. Quem sou eu, então, para responder a Deus? Onde vou achar palavras para discutir com ele? O texto é bastante pesado hoje. Mais do que os outros, mais do que os outros. Pasmem. Ainda que eu tivesse razão, eu não responderia. Ele é meu juiz. Só posso pedir misericórdia. Não vou discutir com Deus. Mesmo que eu tivesse razão, eu não vou discutir. Jó já está a mil. Então só me resta pedir misericórdia. Ainda que eu chamasse ao tribunal e ele se apresentasse, não acredito que ouviria o meu caso. Deus me esmaga com uma tempestade e sem motivo aumenta minhas feridas. Nossa, padre, mas não é um desrespeito? Você poderia já estar se perguntando. Ora, filho, vou lhe dizer quantas vezes você rezou o salmo comigo e o salmista se queixava abertamente para Deus. questionando Deus. Errado, padre? Não, filho. Oração é oração. Tem que ser verdadeiro. Mas tem um detalhe. Calme. Acalme teu coração. Versículo 17. Deus me esmaga com uma tempestade e sem motivo aumento a minha ferida. Ele não me deixa nem respirar e enche de amargura a minha vida. Farei uso da força? Deus é forte. Chamarei Deus ao tribunal? Ele faz uma pergunta e já responde. E quem obrigaria a comparecer? Sou inocente. Atenção, versículo 20. De novo, ele vai dizer: sou inocente e sincero. Aqui está a chave. Mas as minhas palavras me condenariam e me declarariam culpado. Versículo 21. Sou inocente, mas não me importo com isso. Estou cansado de viver. Versículo 20. Sou inocente e sincero, mas as minhas palavras me condenariam e me declarariam culpado. Sou inocente, mas não me importo com isso. Eu estou cansado. Cansado de viver. Para mim, é tudo a mesma coisa. Por isso, digo que Deus destrói tanto os bons como os maus. Atenção. Começa reforçar uma teologia que até então não se tinha discutido. Para mim é tudo a mesma coisa. Por isso digo que Deus destrói tanto os bons quanto os maus. Se de repente uma desgraça mata pessoas inocentes, Deus ri. Forte isso, muito forte. Você vai falar: Jó blasfemou? Ainda não, e nunca. Ele apenas usa imagens fortes. Deus entregou o mundo nas mãos dos maus e cobriu os olhos dos juízes com uma venda. E se não foi Deus quem fez isso, então, quem foi? Esse é o argumento de Jó. Eu indico para você que aprofundado está esse tema no livro Inabalável, na página 81. Você já leu? Lê de novo. A seu modo, manteve firme no diálogo com o Senhor. Filho, nem sempre o diálogo é ameno. Nem sempre o diálogo dispensa furor. Às vezes o diálogo é em meio a muita testosterona, muita progesterona, é muita energia vital. Às vezes o diálogo acontece entre nós seres humanos com muita carga, nervosismo. Ora, se oração é diálogo com Deus, seria diferente? Eu vou para o intervalo e volto. Espero que você tenha acompanhando. Eu volto já, volte comigo.

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1: Mesmo sem compreender o porquê da sua aflição, Jó, e isso é rezar, protestou, reclamou, abriu o coração e até mesmo discutiu com Deus, mas não renegou a sua fé. Senhor, a vida não está fácil, está difícil, as coisas estão difíceis. Criar uma família é difícil, manter um casamento santo é difícil. O erotismo, a sensualidade invade O tempo desgasta. Senhor, a vida não está fácil. Cada vez mais a pessoa pobre vai ficando pobre e dependente. E as pessoas ricas são impunes. Senhor, a vida não está fácil. E me permita, Senhor, nas minhas orações, e eu não vou mentir, que eu tenha consciência e eu possa me sentir à vontade de falar contigo, Senhor. E às vezes eu vou estar tão aflito que eu falarei bravo contigo, Senhor, me perdoe. Talvez eu vou protestar. E pode ser, Senhor, que vou reclamar. Mas eu sempre vou falar contigo, Senhor. Eu vou ser sincero no meu coração. E talvez, Senhor, no momento de uma perda, de um luto, eu possa até discutir contigo. Mas eu nunca, nunca. E esta graça eu peço a ti mesmo, Senhor. A graça de nunca renegar a minha fé e meu amor a ti. Amém. Amém. Não falei para você? O texto hoje ia ser mais forte. Uma lição do que é rezar. Joseni, que a paz de Jesus esteja com você.
2: Bom dia, padre. Benção, padre.
1: Deus abençoe, minha filha. Eu tô respirando aqui de Jó. Você tava escutando?
2: Tô, sim.
1: Você fala de onde, querida?
2: Eu falo de Nova Serrana, Minas Gerais.
1: Meu abraço, e como você me acompanha?
2: Eu acompanho pela 96 FM.
1: Meu abraço, 96 FM. Diga lá, minha filha, por favor.
2: Padre, eu vou contar meu testemunho.
1: Por favor.
2: Eu fumava muito, aí parei de fumar, graças a Deus. Tá com 10 anos, eu fumei 40 anos.
1: Louvado seja Deus.
2: Agora eu vou contar as minhas meninas. Uma, com 13 anos, caiu na perdição das drogas.
1: Ô, Senhor.
2: Eu orando, pedindo de joelho, assistindo o programa do padre, pedindo a Deus. Foi libertada.
1: Ô, filha, louvado seja Deus.
2: Aí tem a outra. A outra começou a cair nesse mundo das drogas, foi presa. Graças a Deus foi pedindo, orando de joelho, assistindo o programa do padre. E aí, graças a Deus, foi libertada também.
1: Amém.
2: Aí, vou contar outro.
1: Diga.
2: Meu marido bebia muito, muito mesmo, era meio, sabe, agressivo quando bebia. Eu orando, pedindo de joelho, pedindo, chorando. Graças a Deus, tá com 10 anos que ele parou.
1: Ô, misericórdia.
2: Aí, padre, eu vou pedir pro senhor botar minha filha em oração, que ela tá fazendo o curso de enfermeira.
1: Então, filha, primeiro assim, ó, você contou e é bonito demais. Primeiro, a graça, você parou de fumar faz 10 anos. Uma filha que foi nas drogas e foi libertada, como você disse, foi na muita oração. A outra filha também foi para as drogas e tá livre. O marido que bebia era agressivo e 10 anos que não bebe mais. Então diga, Senhor. Jesus das Santas Chagas.
2: Jesus das Santas Chagas.
1: Muito obrigado.
2: Muito obrigado.
1: Por tantas graças recebidas.
2: Por tantas graças de bênção.
1: Graça recebida.
2: Graça recebida.
1: É graça testemunhada.
2: É graça testemunhada.
1: Toca o sino, sacristão.
2: Toca o sino, São Cristão, e tudo que tiver direito.
1: Isso, então chofar a corneta, sacristão, e o sino. Isso. Deus seja louvado pela Joseni. Joseni, você ia pedir oração. Você pediu para uma filha, né? Que ela vai fazer enfermagem, é isso?
2: É, isso mesmo.
1: Tá bom. Você quer dizer o nome dela ou prefere não?
2: É, Naeli.
1: Naeli, tá.
2: Aí eu queria pedir uma oraçãozinha, Paty.
1: Ah. Pra quem mais?
2: Pra mim, por causa que eu tô com gasto no pescoço. Perna na coluna.
1: Ai,
2: aí pediu pra eu fazer cirurgia, mas não tô com vontade de fazer não, padre.
1: Filha, é. Cirurgia hérnia, pescoço, quer dizer, na cervical e na coluna. Bem, eu sei o que não é fácil. Mas digo pra você, Joseni, Você precisa confiar nos médicos. Você não pode viver com dor. E também não pode ficar só tomando anti-inflamatório.
2: Pois é, padre.
1: Você precisa ir no médico.
2: Mas eu sinto, claro que eu sinto bem melhor, padre. Nem assim, é uma dor cansada, nem dói muito, sabe?
1: Mas, filha, você, quantos anos você tem?
2: Tenho 59.
1: Posso dar um conselho pra você?
2: Pode, padre. Toda Ave Maria. Que...
1: Antes...
2: Eu tô à vontade que eu tenho de falar com o padre dos armários. Tô muito feliz.
1: Que bom. O que eu queria falar pra você, filha... Você precisava fazer uma fisioterapia. Você precisava fazer uma fisioterapia que, às vezes, essa dor vai embora. Sozinho não vai. Corpo parado.
2: Eu tô fazendo,
1: tá? Tá fazendo? Quantas vezes na semana?
2: É, 2 vezes por semana.
1: Por semana. E você lembra, é um fisioterapeuta? É fisioterapeuta? Fisioterapeuta?
2: Aqui eu faço, padre, é pela secretaria, prefeitura.
1: Isso, tá certíssimo, filha. Temos que aproveitar, a gente paga imposto pra isso. Nós não estamos dando de graça,
2: padre,
1: não.
2: Graças a Deus, eu sou muito feliz. O que eu peço, graças a Deus.
1: É, não é de
2: padre, eu tinha tanta vontade de falar, que eu não sei não, eu tô tão feliz. Tem 18 anos que eu assisto o senhor.
1: Ô, minha querida amada. Ó, você não me pediu, mas eu vou te mandar um terço, pode ser?
2: Pois eu ia pedir mesmo, mas ainda bem que o padre me lembrou.
1: Eu ofereci.
2: Um abraço bem gostoso. Eu vou aí, padre, se Deus quiser falar pertinho com o senhor.
1: Ah, filha, que prazer falar com a senhora, me senti amado, viu? Me senti amado. E obrigado, reze por mim nas suas orações, minha senhora.
2: Rezo, com certeza eu rezo, eu tenho mais coisa pra pedir, mas é muito, né, padre? Aí eu converso, peço com o senhor quando eu for aí, se Deus quiser.
1: Tá bom, então fica na linha que ela vai pegar seu endereço e eu vou mandar um terço pra senhora, tá bom?
2: Oh, meu Deus, obrigadão.
1: Fica com Deus e ó, vai na
2: fisioterapia. Amém,
1: vai
2: vou rezar mesmo, muito.
1: Tá bom, e ó, faça fisioterapia, viu? Vai na prefeitura, faça assim, que é preciso. Gente, tá aí, falei com a Joseni, e o que eu falei pra ela é verdade. Não é que eles dão de graça, a gente paga imposto. O nosso imposto tem que ser revertido em alguma coisa, uai. Então aí, minha filha, faça, e não é só enquanto tem dor, não. Se você puder, pede pra fazer sempre. Corpo pede movimento. Meu grande abraço. Tenho tempo de falar, Joseni de Nova Serrana, Minas Gerais, pela Rádio 96 FM, Wagner Henrique, Dom Giovanni Luiz da Silva de Divinópolis. Eu vou pro intervalo, eu volto. Volto com a novena.
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0: 10:50, intenções primeiras da novena dedicada a Santa Rita de Cássia. Hilda Ferreira, oração para si, para sua família, para os amigos, também por saúde, paz e pela proteção, pela conversão em Deus. A Iraci pedindo oração para os seus filhos e para todos os familiares. A filha de Deus pedindo oração do padre para o Valdecir, que Jesus das Santas Chagas lhe proporcione a cura. Mulher de fé agradecendo por graças e pedindo a Jesus misericordioso e a Santa Rita de Cássia a recuperação da saúde dos seus pais. Família de Deus agradecendo por graças e pede ao Divino Espírito Santo e a Santa Rita que dê paz entre os seus familiares. Uma mãe pede ao Divino Espírito Santo que ilumine as suas filhas com sabedoria e discernimento. Uma filha de Deus, a Nossa Senhora Desatadora dos Nós e a Santa Rita pela solução na área financeira dos seus irmãos. Uma avó pedindo para o neto Igor Luiz, que Deus o abençoe e que o seu transplante seja breve. Helena Surde agradece a Santa Rita por mais uma graça alcançada, pede saúde e proteção para si, para a família Martinelli, para nós da Capinzal. Os pais pedem a São Miguel Arcanjo e ao Frei Crespim por uma graça muito especial para sua filha e também pela saúde, pede paz. Marlene dos Reis para o esposo Adenir, para o filho Guilherme, que Jesus das Santas Chagas os proteja. Uma filha de Deus, por uma perícia, pede pela saúde da generosa e também também da Juvelina, uma filha de Deus pedindo a oração a Nossa Senhora das Graças e a São Cristóvão que abençoe e proteja o seu filho nas estradas. Rosilei Lopes Bareta, oração para si, para o filho Renan, para a neta Pietra, para o esposo Leucir, pedindo sempre muita proteção a Iraci. Perdão, a Irene pede por uma graça, Santa Rita de Cássia, para o seu filho, também para sua mãe e para toda a sua família. Filha de Deus, ao Sagrado Coração de Jesus, que atenda as suas súplicas, as suas necessidades e proteja a sua família de todos os males e perigos. Uma filha de Deus, ao Divino Espírito Santo, que ilumine o caminho, a mente das filhas, dando discernimento e sabedoria. A Luciane, para os seus filhos, para si, que não está bem, para sua mãe Iraci, para que Deus ponha a mão sobre o trabalho do seu esposo, a Marta da Luz, para a sua família, a Bruna Eduarda Martinelli Colombo, oração para a nona Irmelinda, que está fazendo almoço delicioso, que conceda saúde a ela, para a família Martinelli Colombo, também pelas almas dos falecidos da família, que Santa Rita interceda em todas as causas impossíveis. Intenções da novena de Lei Lopes, a oração para a família, pedindo a proteção divina, o padre está de volta, evangelizar é preciso. Ainda não? Então complementamos aqui, ó. A Adriana pedindo oração de hoje para as filhas Natane e Natasha, que São Rafael livre elas de todas as enfermidades, que Santa Rita de Cássia entre com providência na perícia judicial da sua mãe Marli. Agora sim, padre está de volta às 10h53, evangelizar é preciso.
1: Nós voltamos com as imagens do Padre Missão Santa Rita de Cássia. Tá chegando o dia dela. Daqui a pouco nós temos o terceiro dia. Vai no YouTube, Padre Manzotti, põe de novo as imagens um pouquinho. Veja lá, gente, às vezes você não teve oportunidade e eu gravei com muito carinho. Inclusive, por favor, mande para os outros e se inscreva no YouTube. Se você se inscrever, você vai, uma inscrição aumenta 3, mais ou menos. Por quê? Porque o próprio YouTube entende que é um conteúdo que vale a pena ser distribuído. Você não sabia disso, né? Por isso que eu fico, não quero seguidores. Na verdade, eu penso na evangelização, mas vai lá, se inscreva. Hoje é aniversário de Dom Adilson Pedro Buzin, da Diocese de Tubarão, Santa Catarina. A cidade de Palmas de Tocantins está fazendo aniversário 37 anos, onde temos a TV Evangelizar, canal 17.1. Aniversário da Rádio Auxiliador FM, Amambai, Mato Grosso do Sul. FM 102.7, Lagarto, Sergipe. Liberdade FM, Nipomuceno, Minas Gerais. Massa FM, Ji-Paraná, Rondônia. Nova FM, Porto Velho, Rondônia. Rolim FM, Rolim de Moura, Rondônia. E a TV filiada, Nicnec, provedor de internet, Cravinhos, São Paulo. Adilnet Telecom, Nova Prata, Rio Grande do Sul. E hoje, aniversário do meu irmão querido José Giacomo Manzotti. Ele, que irmão querido demais, que Deus o abençoe, mora com a família em Maringá, que Deus o abençoe, ele, os filhos, a esposa, um grande vencedor. Que Deus o abençoe sempre, meu irmão querido. Saúde, paz e muita, muita felicidade. Você merece, você tem um coração enorme. Amado povo de Deus, e vamos juntos para o terceiro dia da catequese de nossas, do Espírito Santo. O Espírito Santo e Maria. Claro, quarta-feira, Maria tem uma relação única com o Espírito Santo. Foi pela ação do Espírito Santo que ela concebeu Jesus, tornando-se mãe do Salvador. Segundo Lucas, capítulo 1, 35, cheia da graça de Deus, Maria foi preparada pelo próprio Espírito Santo para acolher em seu coração, em sua vida, o plano da salvação. Maria também está presente como discípula, reunida em oração com os apóstolos. Esta imagem belíssima, antes de Pentecostes. E esse texto você encontra em Atos capítulo 1, versículo 14. Maria, cheia do Espírito Santo. Como diz Lucas, o Espírito Santo virá sobre ti e o poder do Altíssimo te cobrirá com sua sombra. Depois Isabel ficou cheia do Espírito Santo e exclamou: bendita és tu entre as mulheres. O Catecismo da Igreja Católica, 722, diz assim: o Espírito Santo preparou Maria com sua graça. Era conveniente que fosse Maria cheia de graça. O 723, por sua vez, em Maria, o Espírito Santo realiza as maravilhas de Deus. Lembremos, e hoje nós começamos o programa falando de Maria e Pentecostes. Maria estava presente quando o Espírito Santo desce na igreja. No dia de Pentecostes, o Espírito Santo manifesta a igreja tendo Maria no meio dos seus discípulos. Por isso, reze comigo agora: vinde, Espírito Santo, e dai-nos a graça de um novo Pentecostes. Vinde, Espírito Santo, fogo abrasador, e dai-me teu amor, tua luz, tua força, tua coragem. Derramai sobre mim os dons, reavivando a minha fé e o meu discipulado, no pronto seguimento de Jesus Cristo. Amém. Enviai o vosso Espírito e tudo será criado, e renovareis a face da terra. Amém. E agora, o terceiro dia da novena de Santa Rita de Cássia. Ó poderosa e gloriosa Santa Rita de Cássia, chamada a ser santa das causas impossíveis, advogada dos casos desesperados, auxiliadora na última hora, refúgio e abrigo da dor que arrasta para o abismo do pecado e da desesperança, com toda a confiança em vosso poder junto ao coração sagrado de Jesus, a vós recorro no caso difícil e imprevisto que dolorosamente oprime meu coração. Qual o seu pedido, filho? Humanamente impossível, mas Deus é o Deus do impossível. Santa Rita, peça essa graça, Santa Rita. Obtenha a graça, Santa Rita, que desejo, pois me é necessário e eu quero. Apresentada por vós a minha oração, meu pedido, por vós, Santa Rita, que sois tão amada por Deus, certamente serei atendido. Dizei a Nosso Senhor que me valerei da graça para melhorar a minha vida, os meus costumes, e para cantar na terra e no céu a divina misericórdia. Santa Rita das causas impossíveis, rogai por nós. Santa Rita das causas impossíveis, rogai por nós. Santa Rita das causas impossíveis, rogai por nós. O Senhor esteja convosco, Ele está no meio de nós. Abençoai, Senhor, a água, a roupa dos enfermos, as fotos de família, por intercessão de Nossa Senhora do Carmo, Mãe do Santo Escapulário, Nossa Dinda, São Pio de Pietrelcina, Santa Rita, pelos méritos das Santas Chagas, abençoai o Pai, Filho e Espírito Santo. Amém. Ah, filho, como é bom ter fé. Você já pensou nisso? Escute essa música, peça para a Rádio Irmã tocar e acompanhe o clipe Como é Bom Ter Fé. Evangelizar é preciso. Só
0: preciso. 11 da manhã, vamos às intenções complementares da novena de hoje. Fernando e família para Sandra Alves, que está de aniversário, para que Deus abençoe com saúde e muita proteção. Uma filha de Deus para o seu esposo, que se livre da depressão e pede também pela cura. A dona Maria Salete, a oração para a sua família, que Santa Rita abençoe a todos. Maria Gerci, para si, para os seus filhos, noras, genros, netos e bisnetos, pedindo por saúde. Uma filha de Deus pela recuperação da amiga Dalva, que se encontra na UTI, pedindo pela pronta recuperação. Também uma filha de Deus pedindo que livre o seu neto dos vícios das drogas e também das más companhias. A Fátima pedindo a oração de hoje para o filho Lucas, para o esposo Elson, para seus irmãos, pedindo por saúde e muita proteção. Terezinha e família, oração pela recuperação de Júlio Tides, José de Melo, para o afilhado Christopher, pedindo sempre a proteção divina. Fátima pede oração para o filho Lucas, o esposo Elson, para os seus irmãos, pedindo saúde. Natalina Muraro pede oração para os familiares, uma pessoa de fé pedindo a Santa Rita de Cássia por saúde, paz, união na sua família, pede pela cura do câncer. câncer para que dê tudo certo. Nas intenções, os pais oferecem oração de hoje para o Ariel Nicolas Junques, que está de aniversário, desejando saúde, paz, proteção divina. A Jucimara da Luz, para sua mãe Gessi, para si, para a filha Pietra, o esposo Wagner e para toda a família, e por uma quarta-feira abençoada. Ivanilde Maria Pio Balbinotti pedindo oração para todos os familiares, uma filha de Deus pedindo pela sua saúde, entregando a Deus e a Jesus das Santas Chagas, seus filhos, netas, netos, noras, pedindo sempre a saúde e a libertação. A Vanice pedindo a oração de hoje para os pais falecidos, Elias e Zenir, também para o cunhado Anildo Rex. Todas as demais intenções serão levadas para a plataforma do padre para que também sejam abençoadas. 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

0: FM, são 11 horas com mais 6 minutos. 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

0: 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Participe com a gente, 998-14-13-33 ou 988-15-64-35. Dona Isabel Gubert, tudo bem com a senhora? Muito obrigado pela sua participação e mais esta manhã da 102.3.
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6: Os familiares comunicam com pesar o falecimento de Adão Elias de Azeredo e Silva, mais conhecido como Seu Lufa, aos 91 anos, ocorrido nesta manhã no Hospital Nossa Senhora das Dores. O corpo será velado no Salão Comunitário da Vila 7 de Julho, a partir das 11:30. Celebração de despedida será amanhã, às 8:30, no mesmo local, seguindo para o sepultamento no cemitério de Lajeado Mariano Piratuba. Comunicamos com pesar o falecimento de Adão Elias de Azeredo e Silva, o Seu Lufa. Serviços fúnebres a cargo das funerárias Navegantes e Gasser. Os familiares comunicam com pesar o falecimento de Lodir Antônio Lázari, ocorrido no Hospital Mais 7, Caçador. O corpo está sendo velado na capela mortuária da funerária São Cristóvão, na rua José Zorteia, em Capinzal. Celebração de despedida hoje, às 16:00, no mesmo local, seguindo para o sepultamento no cemitério municipal de Zorteia. Comunicamos com pesar o falecimento de Lodir Antônio Lázari, serviços fúnebres a cargo da funerária São Cristóvão. Aos familiares e amigos, as condolências da Capinzal FM.
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6: Os familiares de Pamela Vitória, ainda consternados com seu falecimento, agradecem aos médicos e enfermeiros do Hospital Nossa Senhora das Dores de Capinzal, a PAI por muitos anos de carinho e dedicação, ministro Jair, ao diácono Jaime, aos familiares, amigos e a todos pela ajuda, pelo apoio neste momento de dor e de despedida, e convidam para a missa de sétimo dia nesta quinta-feira às 19:30 na Igreja Matriz São Paulo Apóstolo. Os familiares de Isidro Antônio Tomás, e ainda consternados com o seu falecimento, agradecem aos médicos, enfermeiras e toda a direção do Hospital Nossa Senhora das Dores, ao Hospital Universitário Santa Terezinha de Joaçaba, a equipe de saúde do município de Ouro, pelo cuidado, dedicação, humanidade, aos amigos, familiares e a todos pelo apoio, pelas orações. Cada mensagem, cada abraço, cada gesto de carinho foi fundamental neste momento de dor e de despedida, e convidam para o culto de sétimo dia neste domingo, às 9:00, na capela do distrito de Santa Lúcia, Ouro.
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6: 11:17.

0: 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Banda Destaque Nacional, Pancadas e Choro, na 1540 era. 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A gente se confunde ainda, né? Um abraço lá pro nosso amigo João Bender, do Novo Horizonte. Abraço. Tem um áudio aqui do nosso amigo Valentim Crivilati. Ele encontrou um óculos no painel do carro dele. Roda essa informação, por favor, Mauro. Vamos lá.
1: Bom dia.
0: Bom dia.
1: Eu quero informar que achei um óculos, acho que é degrau.
0: Sim.
1: Em cima do painel do meu carro.
0: Tá.
1: Eu vi hoje cedo aqui em casa, não sei se colocou alguém, rapaz, o quê? Tava na garagem, eu fui sair e vi que tinha um óculos em cima.
0: Uhum.
1: Querem anunciar pra quem é um óculos degrau.
0: Estamos anunciando, viu, Crivilati?
1: Não sei de quem que é.
0: Saudações corintianas, né, Crivilati? Um abraço, Valentim, obrigado pela sua audiência. Então, caso alguém perdeu, colocou por engano no carro lá, o Valentim tá com esse óculos aí. Qualquer coisa, fala com a Fernanda, que ela vai te passar o telefone, então, do Crivilati. Liga no 3555-1333. O Crivilati encontrou, então, esse óculos de grau no painel do carro dele agora pela manhã. Bom dia, gente. 11 horas, 20 minutos.
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0: Capinzão FM, são 11 horas com mais 23 minutos. 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
0: 11:23, agora 24. Ao meu lado está a Grace. 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Bom dia, menina, tudo bem?
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0: Sempre muito acolhedora, né?
6: Com certeza, muito acolhedores aí, o pessoal do conselho aí, todo mundo, né? Eles são muito, muito gente boa, como diz, né, Marcos?
0: Exato.
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0: 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Às 11h10. Valeu, tchau, obrigado. Tchau. Valeu, são 11 horas com mais 29 minutos. 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
5: Tradicional festa em honra a Nossa Senhora de Caravaggio em Ouro, dia 31 de maio. 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
0: Onze horas com 31 minutos e a comunidade do Rio Pardo, Campos Novos, agradece a Nossa Senhora do Caravaggio por permitir que a festa do último domingo fosse realizada com tamanho sucesso. Aos freios da paróquia, ao poder público de Capinzal e Campos Novos, às pessoas que venderam a rifa, proprietários de terrenos que cederam para o estacionamento, equipes de liturgia e celebrantes dos tridos, a equipe de liturgia e cantos, Maranata, comunidades vizinhas, pessoas que fizeram doações, patrocinadores, Polícia Militar de Campos Novos, a Capinzão FM, as famílias e pessoas da comunidade que trabalharam, que contribuíram para o sucesso da festa, os ganhadores da colaboração espontânea: Luciano Duarte, R$500, Kleber Silva, R$1.000 e Sirlene Lago D'Ambros, uma moto zero quilômetro. Que Nossa Senhora do Caravaggio abençoe a todos. Um agradecimento à comunidade do Rio Pardo. Clube de Mães de São Cristóvão, Lacerdópolis, convida para o jantar dançante nesse sábado, dia 23, às 8 da noite, no Salão da Comunidade, animado por Marcos e Rafa. No cardápio, dobradinha, carne suína, galeto, arroz, maionese, saladas, pães e cucas. Todos devem levar pratos e talheres. Ingresso adulto a R$55. Crianças de 7 a 15 pagam R$20. Será comercializado no dia pães e cucas para você levar para casa. Faça a sua reserva até amanhã pelo 9-99-11-41-55, 9-98-17-09-07. Marque na sua agenda. É sábado, dia 23, o jantar do Clube de Mães de São Cristóvão, Lacerdópolis. Estão todos no convite. O Grupo Alvorada 2001 do loteamento Parisotto convida para o matinê, domingo, dia 24, no Parque de Exposições em Capinzal, às 14 horas, animado por Bia Iva. Ingressos R$20, confirmações pelo 9-99-28-80-79, 9-99-26-19-52. Grupo Alvorada 2001 do loteamento Parisotto faz o seu matinê neste domingo no Parque de Exposições.
7: A Comunidade Evangélica de Lajeado Mariano Piratuba convida para a Festa da Colheita, dia 24 de maio, 10 horas, culto, 12 horas, tradicional almoço. Reservas pelo WhatsApp 99874-4843 e 99815-3403. 14 horas, matinê com banda virtual. 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
0: Onze com mais 34 agora, linha Carmelinda Ouro convida para a tradicional festa de Corpus Christi no dia 4 de junho, trito nos dias 24 e 31, agora às 9 horas e 15 minutos, no dia da festa, às 10 e 15, Santa Missa com a liturgia de Santa Edviges e Pira, logo após procissão, 12 horas, tradicional almoço, 14:30, matinê com as bandas Virtual e Rogério Magrão e Banda. Ingressos antecipados a R$25 e você concorre a R$7.000. Apoio Oral Unique, Horto Florestal Farias, Casa Cor Tinta e Baso Agronegócios. 4 de junho, festa com matinê na comunidade de Linha Carmelinda Ouro. Tradicional festa de Corpus Christi em Linha Florestal e Pira, também no dia 4 de junho. Quinta-feira, feriado nacional, às 10 horas, Santa Missa, ao meio-dia, almoço, e às 14 horas tem matinê com a banda Arco-Íris. O ingresso é livre. Mais informações sobre churrascos, mais informações sobre reservas de mesa, você fala com o Júnior pelo 999-0754-32 ou com o Guilherme no 999-53-7504. É 4 de junho, festa de Corpus Christi em Linha Florestal e Pira. E vem aí a tradicional festa junina de Capitel Santo Antônio Capinzal no dia 20 de junho, a partir das 16h30, uma programação especial com comidas típicas, deliciosas, música ao vivo, brincadeiras e o tradicional pau de sebo, que é sucesso garantido. 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Você é convidado especial.
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0: Capinzão FM, são 11 horas com mais 36 minutos. 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
0: A Polícia Civil de Santa Catarina, por meio da Delegacia de Investigação Criminal, a DIC de Joaçaba, deflagrou uma operação policial que resultou na prisão temporária de 4 indivíduos suspeitos de envolvimento no homicídio de Gregory Aron de Souza, de 32 anos. O crime ocorreu na madrugada do dia 3 de abril no interior de Capinzal. As prisões foram efetuadas de forma simultânea. Dois investigados foram localizados e detidos em Capinzal e outros dois no município de Videira. O crime, o corpo da vítima foi localizado por volta das 5 horas e 30 minutos da manhã do dia 3 de abril em uma estrada de terra na fazenda Santo Antônio, a cerca de 1 quilômetro de um pesque-pague. Conforme os laudos periciais iniciais, a vítima apresentava um corte profundo na parte superior do crânio, marcas na região frontal da cabeça e lesões nos pulsos. A investigação e a operação, o inquérito está sob responsabilidade da DIC de Joaçaba. Após semanas de intensa investigação e coleta de elementos informativos, a autoridade policial representou pela prisão temporária dos suspeitos pelo prazo de 30 dias, medida que foi definida pelo Poder Judiciário após parecer favorável do Ministério Público. A operação de captura contou com apoio fundamental da DIC de Videira e de outras unidades policiais integrantes da Delegacia Regional de Joaçaba. Abre aspas, a ação coordenada e rápida troca de informações entre as divisões de investigação foram cruciais para a localização e a prisão dos suspeitos, dando uma resposta firme e célebre a esse crime violento na nossa região, destaca a coordenação desse crime. Após os procedimentos legais na delegacia, todos os 4 foram conduzidos para o presídio regional de Joaçaba, onde permanecerão à disposição da justiça. As investigações prosseguem com o fechamento do inquérito e a total elucidação da motivação e a dinâmica do crime. Essa informação foi divulgada agora há pouco pelo delegado André Sembranelli, que coordenou essa investigação em Capinzal. Portanto, Polícia Civil prende 4 suspeitos de homicídio praticado em Capinzal, na Fazenda Santo Antônio, no dia 3 de abril, onde foi vítima Gregory Aron de Souza, de 32 anos. As informações complementares no portal capinzalfm.com.br.
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0: 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Atenção para os avisos de retirada de aves para o dia 20, para hoje no período da noite. Leonir Parisotto 1, Santa Bárbara, Ouro, às 22 horas e 30 minutos. Ainda Márcio Perger, 1, Linha União e Bicaré, às 22 horas. Para o dia 20, os seguintes, para o dia 21, para amanhã, os seguintes recados: Amélio Pedro Casella, Campo Comprido, Vargem Bonita, Viários 5 e 6, à meia-noite. Edi Carlos Pogli 3, Pouso Alto Zortéia, às 6 horas e 30 minutos. Leandro Antônio Campione, Fazenda Santo Antônio Capinzal, Aviários 1 e 3, às 12 horas. Luci Bareta 3, Linha Residência Capinzal, às 17h50. Rafael Giovanni Lovatel 4, Linha Sagrado Ouro, às 13 horas e 30 minutos. Ainda Valdecir Merlo 2, Linha Bonitinha Joaçaba, às 7h15. Valdomiro Basso, Linha Tigre Joaçaba, Viário 1, às 13h30. Viário 2, às 3 horas e 20 minutos. E Vilamir Luiz Escapini 1, Linha Residência Capinzal, às 9 horas. São, portanto, os avisos de retirada de aves para amanhã, dia 21. E assim nós vamos finalizando o nosso bailão de hoje. Agradecer a todos pelo carinho e pela preferência. Agradecer também a participação do nosso amigo Gilmar Baldasso aí do Nova Capinzal. Beleza, guri? Obrigado aí, parabéns pelo seu projeto. Fim de papo, gente. Obrigado, Mauro. Obrigado a Fernanda. Obrigado à equipe liderada por Luiz Pedro Escarton. A todos os patrocinadores e a todos os ouvintes. Tá pintando a última da hora aqui na manhã 102 com Porto do Sol. Juízo, bom moço. Tchau, tchau. Fui!

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5: Amigo e amiga ouvinte da rádio, muito bom dia, paz e bem. Estamos iniciando o programa Caminhando com a Comunidade. Hoje, 20 de maio de 2026. No Evangelho, João 17, 11 a 19, Jesus faz uma oração profunda ao Pai antes de sua paixão. Não reza por si mesmo, mas pelos seus discípulos. Reza por nós. E uma das frases mais belas é esta: Pai Santo, guarda-os em teu nome, para que sejam um como nós somos um. Jesus conhece o coração humano, sabe das divisões, das fraquezas, dos medos e das tentações do mundo. Por isso a sua oração é proteção, cuidado e amor. Ele não pede ao Pai que nos tire do mundo, mas que nos preserve do mal. O cristão não foge da realidade. Vive no mundo, trabalha, sofre, luta, ama, mas sem perder os valores do Evangelho. Outra palavra forte é santifica-os na verdade. A tua palavra é a verdade. Somos santificados quando deixamos a palavra de Deus iluminar nossas escolhas, nossas atitudes e nossos relacionamentos. A santidade começa nas pequenas fidelidades do dia a dia. Jesus também nos envia em missão. Assim como tu me enviaste ao mundo, também eu os enviei. Todo batizado é missionário. Com a vida, com o testemunho, com a caridade e com a esperança. Somos chamados a levar Deus aos irmãos. Que hoje possamos sentir esta certeza maravilhosa. Jesus rezou por nós e quem é lembrado na oração de Cristo nunca está sozinho. Nossa agenda. Hoje, quarta-feira, dia 20, às 14h30, linha Caçador. 19h30, linha Mazieiro e linha Vitória. Amanhã, quinta-feira, 19h, Lindenberg, 19h30, Matriz, 19h30, Zorteia e 15h, Barra do Pinheiro. Sexta-feira, dia 22, 7h, Matriz, 19h30, Nossa Senhora da Saúde, Santa Lúcia e também Barra do Leão. Dia 23, sábado, 15h, Agudo, 18, Vista Alegre, 19, Matriz, 19h30, Nova Sorteia. Domingo próximo, dia 24, 8h30, Matriz, 8h30, Verde Vale, 9h, Navegantes, 19h, São Cristóvão, Larimóveis, Matriz. E terça-feira, semana que vem, dia 26, 7h, Matriz, 15h, Linhaçul, 15h, Pinheiro do Meio, 19h30, Jesus Misericordioso, Pinheiro Alto, e 18h, haverá missa no hospital. Quarta-feira, dia 27, 19h, Barro Preto, 19h30, Pinheiro Baixo. Olha, um convite especial e uma orientação. Com alegria franciscana, convidando você e sua família para uma noite especial de convivência, cultura e espiritualidade. Jantar e lançamento do livro 800 anos do Cântico das Criaturas, que é um livro que eu estou lançando. Atenção, dia 3 de junho, às 19h30, no Salão São Francisco. Ingresso para o jantar, né? R$ 30. Uma bela oportunidade para celebrar os 800 anos do inspirado Cântico de São Francisco. Então, R$ 30 é o jantar, certo? Dia 3 de junho. Está se fazendo uma confusão por aí, vendendo-se ingresso para o dia 11 do 3, que já foi passado e cancelado. Rasguem, cancelem. Se você já pagou, é só vir aqui trocar. Quem tem 11 do 3 de 2026, vem aqui e traga o dinheiro que nós devolvemos o ingresso exatamente certo. Beleza? Então, vamos em frente. Os demais avisos serão dados amanhã. Deus que abençoe também os aniversariantes, porque eu não tenho mais condições de seguir com este programa. Para vocês, um grande abraço, um ótimo final de semana. Mas, porém, já chegou a secretária aqui, né? Que diz assim, os aniversariantes de hoje são Catarina de Moraes Antunes, Leopoldo Angeli, Lilian Maria da Rosa Magrielli Schiller, Paulo César de Moraes, Jean-Rier Coronetti Guimarães, Tiago Reck e Sérgio Luvisão. Ah, agora sim. Vamos um pouco a mais. Então, gente, esse ingresso que está correndo por ali, dia 11 do 3, se você adquiriu e pagou, venha no escritório paroquial que nós destrocamos. Lógico, né? E se alguém está oferecendo, saiba que não é o original. O original de venda é 3 de junho, às 19h30, no Salão Paroquial, que nós teremos o lançamento do livro com a presença do Provincial Frei Evandro, do Bispo Dom Mário, e logo a seguir um jantar de confraternização também pelos meus 50 anos de vida consagrada. Beleza? Um grande abraço, Deus que abençoe a todos. Paz e bem. Até amanhã.

chegando o dia de Pentecostes, estavam todos reunidos no mesmo lugar. De repente veio do céu um ruído, como se soprasse um vento impetuoso, e encheu toda a casa onde estavam sentados. Apareceu-lhes então uma espécie de línguas de fogo, que se

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7: Olá, boa tarde. Quarta-feira hoje, 20 de maio de 2026. Tempo bom no Baixo Vale, com sol, temperatura nesse momento, 15 graus no centro de Capinzal e Ouro. Você confere agora em mais uma edição do Jornal do Meio-Dia. El Niño, governo catarinense decreta estado de alerta climático preventivo em todo o estado. Famílias catarinenses enfrentam aumento da inadimplência. No Dia Mundial das Abelhas, biólogo destaca a importância dos insetos para a produção de alimentos e do meio ambiente. Capinzal registra 10 casos suspeitos de abuso de menores em 2026. Conselheiras reforçam a importância da denúncia. Prefeita anuncia para a sexta assinatura da ordem de serviço, da pavimentação até o acesso à linha D'Ambros. Claudio Duarte comenta ainda sobre recuperação de ruas danificadas por obras de saneamento. Festa em honra à Nossa Senhora do Caravaggio ocorre no final do mês no município de Ouro. Programa Lar Legal Rural será apresentado para famílias de Capinzal, Ouro e Lacerdópolis. Presidente da Fauna Amiga atualiza estado de cães resgatados em Capinzal e alerta a população para não doar animais autor dos maus tratos. No nosso boletim de Brasília, Galípolo diz em audiência que senadores e não vai permitir a eles que Banco Central seja usado como palanque político. Segurança pública, idoso morre após acidente de trabalho no município de Pira. Homem que cometeu 7 furtos em 20 dias é condenado a quase 20 anos em Joaçaba. Loja é alvo de 2 furtos em menos de 3 dias no centro de Capinzal. Operação da Polícia Civil prende 4 suspeitos de envolvimento em homicídio registrado no município de Capinzal. No esporte, brasileiros entraram ontem em campo pela Copa Sul-Americana e Libertadores da América. Hoje, mais equipes buscam pontos importantes nas duas competições. Eu sou Jardel Martinazzi e apresento essas e outras informações agora no Jornal do Meio-Dia. Produção, Departamento de Jornalismo da Capinzal FM, na direção de Luiz Pedro Escarton.
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7: Agora são 12:03, a gente começa essa edição do Jornal do Meio-Dia, agradecendo a sua audiência pelo rádio ou pela internet, capinzalfm.com ou na frequência 102.3. Economia, famílias catarinenses enfrentam aumento na inadimplência, levantamento do Fecomércio aponta crescimento das contas em atraso e maior dificuldade de pagamento entre consumidores do estado. A reportagem é de Carol Denardi.
8: A inadimplência das famílias catarinenses voltou a crescer em abril e acende um alerta para o orçamento doméstico. Dados da Pesquisa de Endividamento e Inadimplência do Consumidor da Fecomércio de Santa Catarina mostram que o percentual de famílias com contas em atraso passou de 26,8% para 27,3% em abril. A economista da Federação do Comércio de Bens, Serviços e Turismo de Santa Catarina, Edilene Cavalcante dos Anjos, explica que os juros altos ainda impactam diretamente o orçamento das famílias catarinenses.
9: A inadimplência é um fator que preocupa, né, que mostra que as famílias estão com contas em atraso. A gente teve um aumento em abril e a gente atribui isso ainda aos juros, né, que a gente ainda continua sentindo os efeitos das taxas de juros que permanecem altas, apesar de ter reduzido nesse ano. Então, esse cenário pressiona o orçamento das famílias que agora estão com mais dificuldade de pagar as contas que estão atrasadas.
8: O levantamento mostra ainda que o nível de endividamento chegou a 75% das famílias em Santa Catarina, cenário que revela maior dependência das compras parceladas. Segundo a economista da Fecomércio, o cartão de crédito é a principal forma de consumo.
9: O endividamento continua sendo principalmente no cartão de crédito, cerca de 88% do endividamento é nessa modalidade de compra e é um fator que também preocupa porque o cartão de crédito tem um juros muito elevado. Então, quando as famílias não conseguem pagar essas contas, principalmente no cartão de crédito, e se tornam inadimplentes, isso pressiona ainda muito mais o orçamento das famílias em Santa Catarina.
8: Outro dado que preocupa é o crescimento do número de famílias que dizem não conseguir pagar as contas atrasadas. Em abril, esse percentual chegou a 11% no estado.
9: O processo é o seguinte, né? As famílias fazem uma compra parcelada, né? Se endividam, deixam essas contas atrasarem quando não conseguem pagar, se tornando então inadimplentes. E além de tudo, um fator preocupante é quando essas contas que estão atrasadas, as famílias não têm condições de pagar. E nesse mês de abril também cresceu esse indicador, ou seja,

0: obrigado, Carol, pelas informações. E doação de leite humano ajuda a salvar vidas de bebês prematuros em Santa Catarina. Hospital Universidade da UFSC reforça a importância da solidariedade no Dia Mundial de Doação de Leite Humano. A reportagem é de Amarilis Pequeno.
1: A doação de leite humano pode representar a diferença entre a vida e a recuperação de bebês prematuros internados em unidades neonatais. Na semana em que comemoramos o Dia Mundial da Doação de Leite Humano, o Hospital Universitário da Universidade Federal de Santa Catarina, em Florianópolis, reforça a importância da solidariedade das mães doadoras. O leite materno é considerado um alimento completo, rico em nutrientes e anticorpos essenciais para o desenvolvimento dos recém-nascidos, especialmente daqueles que nasceram antes do tempo ou enfrentam problemas de saúde nos primeiros dias de vida. A enfermeira e coordenadora da Central de Incentivo ao Aleitamento Materno, do HU, Isabel Cristina Alves Malisca, explica que o leite humano funciona como uma proteção natural para os bebês mais vulneráveis.
2: O leite materno, ele é importante para todos os bebês. Ele confere muitas propriedades imunológicas de proteção, de neuroproteção do bebê. E para uma criança que está numa unidade neonatal, que está internada no UTI, ele torna-se ainda muito mais importante. Seja por ela ser um bebê prematuro ou por ter alguma intercorrência que necessitou a internação dessa criança.
1: Segundo Isabel, além de alimentar, o leite materno fortalece o vínculo entre mãe e bebê e ajuda na recuperação mais rápida das crianças internadas.
2: Uma pequena porção de leite, por exemplo, 100 ml, pode amamentar até 10 bebês internados em UTI. Com certeza é um gesto de carinho, de amor, e que vai ajudar tanto esses bebês a se recuperarem de uma forma mais rápida possível e terem alta da UTI, né, de forma mais rápida também.
1: A profissional destaca ainda que pequenas quantidades já fazem grande diferença. 100 ml de leite doado podem alimentar até 10 bebês internados em UTIs neonatais. No hospital universitário, mães que conseguem produzir leite além da necessidade dos próprios filhos também ajudam outros recém-nascidos. É o caso de Kailaine Gomes de Abreu, mãe de uma bebê prematura internada na UTI neonatal.
3: Eu estou bem orgulhosa de mim por estar doando esse leite, vou estar ajudando outras crianças, outras mães que não conseguem retirar o leite, o próprio leite para a filha. No começo, para mim, eu não estava conseguindo, e isso é um transtorno para a gente fica ruim. Então, eu retirando esse leite do ano para as crianças que precisa, eu acho que já vai estar ajudando muitas mães. Elas preferem muito um leite materno do que uma fórmula.
1: Para doar leite, a mulher precisa estar saudável e amamentando. Em Florianópolis, o Banco de Leite da Maternidade Carmela Dutra realiza, inclusive, a coleta domiciliar, facilitando o processo para as mães doadoras. Atualmente, o Brasil possui a maior rede de bancos de leite humano do mundo. Referência internacional em solidariedade e cuidado neonatal. De Florianópolis, da Rede de Notícias Acaerte, Amarilis Pequeno.
0: Celebrado neste 20 de maio, Dia Mundial das Abelhas, chama atenção para a importância desses insetos na preservação da biodiversidade e na produção de alimentos. Em entrevista ao Jornal do Meio-Dia, o biólogo e coordenador da Arapromel, Edson Fernando Spir, destacou o papel fundamental das abelhas na polinização e também na segurança alimentar.
4: Alguns estudos indicam que até 75% das culturas dependem, em ao menos alguma parte, da polinização realizada por esses insetos. Então, já aí a gente, de largada, a gente já tem um dado muito importante, né? Sem elas, talvez a gente não consiga produzir tão bem ou ainda melhor, em grande quantidade. O serviço de polinização, né, desses animais, ele gira em torno de 60 bilhões ao ano no Brasil, tá? Esses são dados da Embrapa, publicados há uns 2 anos e meio num livro chamado Plantas que os Polinizadores Gostam. Santa Catarina é o 11º maior produtor de mel do mundo, tá? Com 55 mil toneladas ano. Santa Catarina está em terceiro, como maior exportador nacional, com aproximadamente 5.400 toneladas. Esses valores provavelmente são maiores, tá? Isso é o que a gente tem de dado no momento, né? Na verdade, esse dado já é do ano passado, então provavelmente ele está abaixo, então deve ser um pouco mais, um valor tanto quanto maior. A nossa produção, de forma geral, a maior parte vai para os Estados Unidos, com em torno de 80% vai para lá, 10% para o Reino Unido, e depois se pulveriza desse percentual para baixo em outros países, né? O nosso meio oeste aqui tem aproximadamente 13 mil apicultores,

0: São 358 mil colmeias, aproximadamente. Volto a dizer, provavelmente o número seja maior, né? Mas esses são os dados que a gente tem de forma técnica e repassada pelos órgãos. Nesse sentido, veja bem, para esses dados refletem uma outra curiosidade. Para abelha, né? Nas abelhas de ferrão, que são aqueles favos que a gente tem como na nossa cabeça e às vezes encontra até em supermercados para vender dentro do vidro. Num favo daquele, cada buraquinho, que é chamado de opérculo, né? Para encher cada célula de mel, uma daquela lá, ela precisa fazer em torno de 25 voos. Ou seja, é um trabalho árduo, né, de muita polinização, né, que é o que ela vai em busca, né, na flor, de dois itens. Ela vai em busca de néctar e pólen, né? Então, essa busca árdua, talvez até 25 voos para encher uma única célula. Além dessa extrema capacidade de produção, eu relato aqui alguns benefícios que talvez a maioria da população até desconheça. Mas o mel, de forma geral, aumenta muito a nossa imunidade, né? É no combate aí a patógenos de forma geral. É uma fonte rápida de energia para o nosso corpo, natural. Ela auxilia no melhora, no melhora, melhora o sono, auxilia na digestão, tem um efeito cicatrizante espetacular, tá? Então, esse debate pronto para nossa utilização, ou seja, para a utilização humana, esses são alguns, né? De forma geral, o que a gente vê de desafios nessa cadeia produtiva, né? Também, mesma coisa, poderia discutir muito tempo, mas que a gente vê seriam mais relacionados às mudanças climáticas. Como até nós temos, talvez, esse ano, em função dessa possibilidade de formação de El Niño, com um grande volume de chuva, justamente na época que a gente prepara as colmeias, né? Ou melhor, na época que elas estariam prontas para a coleta do mel, que é setembro, outubro, na saída do inverno, início da primavera, quando nós temos as flores. É quando a gente tem essa previsão do El Niño. Então, mudanças climáticas é um efeito bem significativo, porque são insetos, precisam voar e precisam irem nas flores, né? A gente tem a perda de habitat, ou seja, aí a gente tem uma questão, né? Você acaba tirando o habitat de forma geral. Aí vem um contraponto, né? Nos últimos anos está se utilizando muito as abelhas junto à agricultura, e a gente está tendo aumento de chega a pontos de, por exemplo, de produção de soja, de até 30% a mais, né? Então, a gente vai talvez conseguir produzir mais com a mesma área de lavoura. Então, vem sem a necessidade de tirar a vegetação nativa, que também é muito importante em função do fornecimento de um mel diferenciado, né? Da diversidade, em função do nosso bioma Mata Atlântica, que nós temos aqui uma floresta bem diversificada.
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2: E a administração de Ouro segue realizando a recuperação de ruas danificadas pelas obras de implantação do saneamento básico. Os trabalhos estão concentrados em vários pontos da cidade. Segundo o prefeito Claudir Duarte, nesse momento as equipes atuam na retirada do material comprometido das valas abertas durante as obras, substituindo por uma base mais resistente para garantir maior durabilidade nas respectivas vias.
3: Nós estamos fazendo a recuperação da vala nesse momento, retiramos todo o material mole da vala e agora estamos colocando um material mais sólido, depois colocamos uma camada de brita graduada e depois nós fazemos a recuperação completa da via, porque ela foi muito danificada devido ao saneamento básico, né? E aí, aos poucos, nós temos uma licitação para a recuperação dessas vias e aí nós vamos recuperando aos poucos. Temos a Felipe Schmidt do Posto Esso até o quebra-mola lá na Pertute. Dali para frente nós já recuperamos até na praça e recuperamos aquela rua, a Rua Formosa, a Rua da Câmara de Vereadores. Nós temos ainda outras ruas lá do lado da prefeitura, temos esse morro do lado do Sicredi que desce aqui e lá. Nós vamos fazer os dois morros com concreto e ainda nós temos a Genor da Lacosta. Então sucessivamente nós vamos recuperando essas vias que foram danificadas pelas obras do saneamento básico. Muito feliz com o governador Jorginho Melo, tem sido um grande parceiro nosso do município, da região, do nosso estado, vem fazendo um grande trabalho. Do nosso ex-prefeito, ex-deputado Massoco, Edilson Massoco de Concórdia, ali tem nessa obra que você frisou, entrou hoje R$1 milhão na conta, então nós podemos, a partir da primeira parcela da ordem de serviço, vamos iniciar onde parou aquele asfalto da Vila São José para frente, até na linha da Ambrós, lá na propriedade do senhor Dirceu Viganó, vamos fazer o trevo ali um pouquinho mais para frente. Ali foi R$1,5 milhão de indicação do ex-deputado Massoco e também R$3,5 milhões do nosso governador Jorginho Melo. A obra teve um decréscimozinho, né, devido à disputa ali pelas empresas. Ela vem para 4 milhões e 700 e poucos 700 e alguma coisa. É, nós queremos aqui de coração agradecer o nosso governador, o nosso ex-deputado Massoco, Edilson Massoco. Na sexta-feira, a partir das 14h30, nós estaremos lá na propriedade do senhor Dirceu Viganó, dando essa ordem de serviço. A empresa vencedora foi a Viga Pavimentações, já fez outros trabalhos para nós aqui também. Esperamos que eles façam um trabalho caprichado, é um projeto bonito, com todas as ferramentas de segurança, com proteção, contempla um pouco de asfalto, um pouco de concreto, então vai ser uma via que vai resolver um monte de problemas aqui nessa região sul do nosso município. E assim, vamos continuando fazendo obras, melhorando a vida das pessoas, os convênios através de saúde, de educação, de infraestrutura, tudo aquilo que a gente possa fazer. Nós estamos junto com o vice e com toda a nossa equipe trabalhando muito para fazer o melhor pela nossa população.
2: Portanto, dois assuntos importantes abordados pelo prefeito. Inicialmente falou a respeito dessa recuperação das vias, que hoje está ocorrendo essa questão do saneamento básico no centro e também bairros. E no segundo momento, da assinatura da ordem de serviço para pavimentação a partir da Vila São José até o acesso à entrada para a linha D'Ambros, sexta-feira agora a partir das 14 horas. E ainda hoje aqui no Jornal do Meio-Dia, festa em honra à Nossa Senhora do Caravaggio será realizada no final do mês em Ouro. Programa Lar Legal Rural será apresentado para famílias de Capinzal, Ouro e Lacerdópolis. Presidente da Fauna Amiga atualiza estado de cães resgatados em Capinzal e alerta a população para não doar animais autor de maus tratos. No setor de segurança pública, mais à frente, vamos falar sobre a prisão de 4 suspeitos de homicídio registrado no interior de Capinzal. A gente volta já já.
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3: Agora são 12 horas e 24 e em meio às baixas temperaturas e ao aumento das denúncias de abandono e negligência, a ONG Fauna Amiga trouxe novas informações sobre o caso de maus tratos contra cães, registrado sexta-feira passada no loteamento São Luís. A ocorrência mobilizou voluntários da entidade, polícia militar e médico veterinário após denúncias apontarem que os animais estavam vivendo em situação crítica. No local, 5 cães foram encontrados sem alimentação adequada, sem água, em meio a lixo e entulhos. A presidente da Fauna Amiga, Eliane de Quadros, recorda o caso e as medidas tomadas desde então.
4: Vim dar um respaldo para a população aqui referente aos animais, né, da denúncia de extrema gravidade e maus tratos da última sexta-feira no bairro São Luís, que teve no local o suporte, né, da Polícia Militar aqui do município de Capinzal, juntamente com as voluntárias e o veterinário, da clínica veterinária, para constatar a situação mesmo grave de maus tratos. Para quem não sabia do caso e está nos ouvindo agora, né, é uma situação de maus trato, qual a pessoa mantinha 5 animais na área externa, alguns sem casinha, com corrente curta, no meio do lixo, do entulho, sem agora no frio, né? Então, e o pior de tudo, sem comida e sem água, que dá para constatar pela extrema magreza dos animais e a forma como eles comem. Estão ganhando peso, não corre risco de morte, estão sendo nutridos, estão em lares de apoio, mas a gente precisa do suporte da população para a questão que a gente precisa de lares definitivos. No momento não podemos castrar e nem vacinar devido à extrema magreza, eles precisam pegar peso para ficar mais com o sistema imunológico mais reforçado. Né? Então a gente continua ainda recebendo, pedindo doações, porque quando acontecem esses casos, eles fogem do nosso orçamento.
3: Outro ponto destacado por Eliane é que o responsável por esses animais já havia sido denunciado anteriormente por situação semelhante. A Fauna Amiga também faz um alerta para que a população não doe, venda ou entregue animais ao suspeito. Conforme a entidade, caso alguém tenha conhecimento de novas tentativas de adoção ou compra de animais por parte dele.
4: Importante mencionar para a população que esse cidadão que cometeu esse crime bárbaro de questão de maus tratos é um cidadão que, no passado muito recente, ele já pagou por um crime igual, idêntico, a qual o Ministério Público determinou que nós, voluntárias da ONG e a ONG Fauna Amiga, recolhesse os animais. Nós estivemos na residência, recolhemos todos os animais, em questão de menos, um pouco mais de um ano, ele já estava com outros animais lá. Então é reincidência no caso, na situação, estivemos na casa, recolhemos animais, ficou apenas um animal na casa que a gente não conseguiu recolher devido a um animal bem agressivo e a gente ficou de voltar para verificar a situação, porque é um animal que é de dentro de casa, que não sai, então a gente não conseguiu. O combinado é voltar na residência para ver a situação. Mas além de toda essa situação de maus tratos, de recolhimento pelo determinado Ministério Público, ele reincide, comete maus tratos de novo, a gente recolhe animais, ele continua pela rua pedindo para comprar ou para adotar animais novamente. Então, a gente faz um alerta à população. Por favor, não doem, não deem, não vendam animal para esse cidadão. Porque se isso acontecer, vocês estão sendo responsáveis solidariamente, porque vocês estão largando um animal para uma pessoa que já cometeu maus tratos duas vezes. Ele vai responder agora de novo. Só que a gente não sabe os trâmites que vai ser. Então, é um tipo de situação que tá brincando com a justiça brasileira. Então, por isso que a gente faz um apelo a toda a população, faz um apelo ao poder público, ao judiciário municipal, estadual, polícia civil, militar, enfim, de investigação. E faz o apelo assim, se a população verificou que ele está em volta pedindo para adotar, para comprar animal, que acione o 190, que ligue para a polícia, que pede para ele ser preso em flagrante, que faça uma denúncia, que faça um boletim de ocorrência, que registre com foto, vídeo, enfim, para a gente coibir essas práticas, porque é por isso que tem a questão de maus-tratos, porque os crimes estão ficando impunes. Então a gente depende da ajuda da população, porque nós não podemos estar em todos os lugares. Sem contar que no Brasil é considerado crime, você tem que ser um criador profissional, oficial, com veterinário, com cuidados, para você comercializar animais, senão você não pode comercializar.
3: Por trás de muitos casos de abuso e exploração sexual de crianças e adolescentes, o silêncio ainda é um dos maiores desafios enfrentados pelas autoridades e órgãos de proteção. Aqui em Capinzal, os números acendem um alerta e reforçam a necessidade da conscientização da comunidade sobre a importância da denúncia e da proteção dos menores. Um dos órgãos que desempenha um papel importante nesse contexto é o Conselho Tutelar. Nossa reportagem conversou com as conselheiras Vera Gonçalves e Sandra Fachin, que alertaram para o aumento das ocorrências. Somente em 2026, Capinzal já registrou 10 casos de possíveis abusos e exploração sexual envolvendo crianças e adolescentes.
5: Aqui no Conselho é onde realmente chegam esses casos. Então, assim, são momentos que a gente lida com situações bem difíceis, porque a gente está com crianças, com adolescentes, até mexe com nós. E para nossa surpresa, até hoje, mês de maio, nós já tivemos 10 casos de denúncia de possível abuso sexual. Isso com crianças de 4 a 12, 14 anos é a faixa etária. Muitos deles, os relatos são na escola, acontecem na escola. Então, assim, eu acho que é um momento para nós refletir e para nós realmente ter o compromisso de perceber um vizinho, qualquer coisa, que a gente tem essa consciência. Não precisa se identificar. Se não quiser vir no conselho, não precisa. Faz um disque 100, manda uma mensagem para o conselho, que a gente com certeza vai tomar as providências.
6: Vera, um caso então é recente, porque na última estatística que foi passada para a rádio, foram 9 casos. Então, agora vocês confirmam 10 casos. Esse caso é recente, por gentileza?
5: Isso, Jorge, porque assim, a equipe do CREAS nos pediu a relação de casos que nós tínhamos, e quando a gente passou essa informação, que eu acredito que é essa informação que o CREAS passou para vocês, nós tínhamos 9 casos, mas depois disso a gente teve mais um caso.
6: As pessoas que têm conhecimento desses casos, qual é o procedimento, o que devem fazer?
7: A gente pede para a população, para os vizinhos, que essas pessoas liguem, que essas pessoas façam um Disque 100 e levem até nós essas informações, porque a gente não tem como saber onde estão essas crianças se a gente não tiver a denúncia. E a gente está aqui para proteger. Então, assim, a partir do momento que a denúncia chega ao Conselho Tutelar, o nosso dever, a nossa obrigação é deixar essa criança em segurança, deixar essa criança protegida, tendo que afastar ela de toda forma da pessoa que violou o direito dela. Então, assim, a gente tira o agressor da casa, a gente faz boletim de ocorrência, a gente encaminha tratamento psicológico, tratamento de saúde, encaminha para o CREAS para fazer o tratamento com a família, para tentar reconstituir os vínculos da família. E, assim, a gente jamais, quando a gente sabe que tem qualquer suspeita, a gente não cruza os braços, a gente pega, a gente faz todos os procedimentos. Quem vai decidir se houve ou não houve, o ato não é o Conselho Tutelar, e sim a investigação da polícia, a investigação da parte psicólogo, e não o Conselho Tutelar.
6: Sandra, os canais de denúncia, por gentileza.
7: Os canais de denúncia é o telefone do Conselho Tutelar, que é o WhatsApp, que é o 3555-4899. É o Disque 100, que você pega o telefone celular, simplesmente disca 100, você vai entrar numa ouvidoria federal e lá você vai falar toda a denúncia que você tem. Você não vai ser identificado, você não quer ser identificado, você só vai relatar a denúncia, o local que é, que vai vir direto no nosso e-mail. Outro canal de denúncia é o 988869923, que é o nosso telefone de plantão 24 horas. Outra coisa, Jorge, que eu queria falar também é sobre a data. Como surgiu essa data do 18 de maio? Essa data 18 de maio é uma data que surgiu em razão do assassinato da menina Araceli. Ela tinha apenas 8 anos, ela foi sequestrada, drogada, violentada sexualmente e depois disso ela desapareceu no dia 18 de maio. Então, assim, esse fato que aconteceu no Espírito Santo foi um marco para a gente perceber o quanto a denúncia é importante.
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3: Em tempos em que muitos relacionamentos enfrentam desafios ligados à rotina acelerada, à falta de diálogo e ao desgaste emocional, momentos de reflexão e fortalecimento familiar ganham ainda mais importância. Foi com esse propósito que Capinzal recebeu no último final de semana a 8ª edição do Retiro Terapêutico de Casais, reunindo mais de 40 casais em uma experiência de partilha, espiritualidade e cuidado com a vida conjugal. O encontro foi conduzido pelo Frei Rubens da Mota e teve como tema saúde conjugal e familiar, promovendo reflexões sobre convivência, comunicação e equilíbrio dentro das famílias. Já na segunda-feira, a programação também contou com um encontro importante voltado a adolescentes. Foram mais de 80 participantes.
9: O propósito primeiro é cuidar da saúde do casal. Então, por isso que ele foi criado, ele tem essa tonalidade de espiritualidade, mas também muita terapia, ou seja, uma revisão de vida.
3: Sempre tem um tema que se aborda nesses encontros. E o tema desse ano qual foi?
9: O tema tratou da saúde, exatamente. E nesse ano, a gente resolveu trazer, depois de tanto tempo, né, o que é o objetivo geral do retiro terapêutico, que é justamente a saúde conjugal. Nós estamos num período muito difícil, claro que isso não é de agora, mas tem aumentado, que é a saúde mental e o aumento do feminicídio. Nós temos essa preocupação, sabe? Não é porque é católico, tem uma fé e que às vezes não passa pelo sofrimento psíquico e, em detrimento disso, às vezes com a violência intrafamiliar. Nesse sentido, eu resolvi abordar esse tema nesse ano. Então, não é só esse retiro, foi aqui em já teve outro, tivemos outros anteriormente, vamos ter outro. Esse final de semana será em Concórdia e depois vai ter em Campo Grande no mês que vem, em junho, e aí vai, né? O retiro, ele tem um método, então ele começa trabalhando a individualidade com o tema perspectiva da história de vida que eu trago para o casamento. Eu dou o nome, assim, para o pessoal até memorizar de mochila. O que eu trago na minha mochila? Alguns têm a mochila fechada, a mochila travada, a chave guardada, em relação a não olhar a própria história, a não se trabalhar. E aí, claro que isso reproduz no casamento, né? Tem pessoas que chegam ao casamento com manias, que são heranças transgeracionais, ou doenças, né? Por exemplo, essa que nós mencionamos. Tem a questão do transtorno de humor, tem a questão da depressão, ideação suicida. São várias patologias que são transmissíveis, elas são transmissíveis geneticamente. Então, isso faz parte da história individual. Nesse sentido, o tema, a primeira perspectiva, ele vai trazer os desafios individuais. O que é meu para eu não culpabilizar o outro? Então, o primeiro desafio, ele é encarado no campo da individualidade. Num segundo momento, o retiro trabalha a conjugalidade. Como que é sair da solteirice e construir um casamento saudável? Aí entra na dimensão do que é de cada um e como é que o casal está abordando isso. Nesse sentido, a gente pede que cada parte, ou seja, cada etapa do retiro tenha um compromisso. A gente trabalha, reflete, lê uma passagem bíblica que diz respeito ao tema e elege um compromisso. Como é que eu quero sair daqui? Individualmente, depois como casal. No domingo eu já trabalho o sistema familiar completo, que tipo de pai que eu sou, que tipo de mãe eu sou, sogro, sogra. Trabalho o sistema familiar ampliado e tem um painel, né, muito bacana, muito interessante. E isso aí gera também um compromisso familiar. E termina com a dimensão dos desafios, assim, não podemos ser uma família que é fechada em si, nós temos que contribuir, então a família é missão. Por mais que a gente se dê bem, reze em casa, mas e a nossa participação na comunidade?
3: Não ficar no mundinho próprio, né?
9: Exato, para não se fechar. Então ele começa com a individualidade e termina ampliando para a dimensão missionária.
3: Segunda-feira o senhor esteve com um encontro de jovens. Conta um pouco mais como é que foi, qual que é a proposta desse encontro.
9: O primeiro encontro, 3 anos atrás, foi filhos e pais, ou seja, foi um encontro familiar, né, para trabalhar a relação pais e filhos. O ano passado foi aberto somente para os jovens. Sempre um público grande, né, mais de 80, todos eles. E, bom, o primeiro com pais e filhos foi mais de 100. E esse ano eles preferiram fazer um encontro com adolescentes que estavam terminando o crisma ou terminaram recentemente o crisma. Então, tinham mais de 80 crismandos ou recém-crismados, ou seja, foram adolescentes. E o objetivo que o pessoal pediu para mim, os catequistas e a equipe, era de justamente criar um elo, porque nós temos um problema com o sacramento do crisma, não é bem com o sacramento, mas que o certificado do crisma às vezes vira uma carta de alforria, né? Eu terminei minha formação, agora tchau, igreja. E o objetivo foi justamente isso. É entender o vínculo para continuar e não abandonar. Foi muito legal. A gente começou trazendo um pouco sobre o ano jubilar de São Francisco de Assis, né? Que é sobre a morte de São Francisco. O Papa Francisco, ele expandiu isso para toda a igreja. Fizemos isso também no sábado à tarde com os casais. E aí com os jovens foi justamente isso. Como é que é chamar a irmã morte? O que em mim tem que morrer? O que precisa nascer e ressuscitar? Depois entramos no batismo, Eucaristia e Crisma, fazendo um trabalho de grupo para que cada um também se comprometesse. Foi muito bacana, corresponderam muito bem. Creio que saíram animados. Agora é confiar nas catequistas e nas equipes para darem continuidade.
3: A comunidade católica vive a expectativa para mais uma edição da tradicional festa em honra à Nossa Senhora do Caravaggio no município de Ouro. A celebração marcada para o dia 31 de maio no Santuário Caravaggio deverá reunir centenas de fiéis, devotos e visitantes no momento de fé, oração e também confraternização. O coordenador do Conselho Administrativo, Amarildo Lago, comenta sobre a programação.
10: Como nos demais anos, nós teremos o tríduo preparatório, que será no dia 28, 29 e 30 de maio, às 19h30, no Oratório de Nossa Senhora do Caravaggio. Ressaltamos também que toda noite haverá ônibus saindo às 19h da Praça Pio XII, indo até o Oratório, e após o Oratório retorna trazendo os devotos que lá forem celebrar conosco o tríduo. E no dia 31, então, já começamos às 8h30 com a tradicional procissão, com uma novidade. Esse ano ela vai sair do centro de Ouro, não mais do lado de Capinzal, visando mais segurança até para os romeiros, né? Então, 8h30 nós teremos a Romaria, saindo da Praça Pio XII. Assim que chegar no oratório, nós teremos a missa. Após a missa, então, o almoço com um churrasco de gado e suíno, saladas em geral. E às 15h30 nós teremos o grande matinê com a banda Porto do Som. Quem almoçar na festa não paga ingresso. Então fica o nosso convite que as pessoas, além de irem para o matinê, que está se programando para ir para o matinê, vá um pouquinho antes, almoça, já garante o ingresso de graça. E à tarde, então, o grande matinê com a banda Porto do Som. Mais um atrativo, além da parte religiosa, que é o grande centro da nossa festa, mas também a parte comercial, ela é importante para nós, lá do oratório, que trabalhamos lá, mas que as pessoas também se sintam bem, poderem, digamos assim, comercializar os produtos, as refeições com preços justos, preços acessíveis. Nós estamos nesses dias concluindo mais uma reforma na Casa de Carnes e também nas churrasqueiras. Então nós, num primeiro momento, nós não temos nenhuma obra prevista para ser executada. São aquelas obras mais de manutenção, né? Então, num primeiro momento, nós não temos nada planejado para posteriori. Mas lá nós temos um patrimônio bastante grande, são vários prédios, digamos assim, né, que precisam de manutenção constantes. Nós temos um sonho agora, que é cobrirmos o monumento, né? Então talvez esse seja o nosso próximo, a nossa próxima obra lá. Não está nada decidido ainda, mas é uma coisa que nós já conversamos há algum tempo lá, e talvez esse seja talvez uma obra que vai entrar nos próximos debates, com certeza.
3: Famílias de Capinzal, Ouro e Lacerdópolis interessadas em regularizar imóveis em áreas rurais estão sendo convidadas a participar de um evento de apresentação do programa Lar Legal Rural. Esse encontro vai ocorrer no próximo dia 27, quarta-feira, às 13h30, no Centro Educacional Prefeito Celso Farina. O diretor de Agricultura, Alexandre Tomás de Vargas, comenta sobre a parceria firmada para essa iniciativa.
11: Através da Secretaria da Agricultura do município de Capinzal, juntamente com as Secretarias de Agricultura dos municípios de Ouros, Ortéia e Lacerdópolis, estamos promovendo, próximo dia 27 de maio, no Centro Educacional Prefeito Celso Farina, a partir das 13h30 da tarde, um encontro a participar da solenidade de apresentação do programa Lar Legal para as famílias interessadas. Esse Lar Legal é uma parceria entre a FETAESC, FAESC, Tribunal de Justiça do Estado de Santa Catarina. Essa apresentação, ela se refere ao seguinte assunto: pessoas, moradores que adquiriram terreno onde até o presente momento eles só têm contrato e querem estar escriturando esse terreno. E também pessoas que fizeram partilhas de terrenos, o qual não está papelado em dia, né? Então vai ter, sim, essa explicação, vai vir esse pessoal representando a FETAESC, a FAESC e também o Tribunal de Contas, explicando para a população como que procede, como que funciona esse programa Lar Legal. Então deixo o convite aqui a todos os interessados, no dia 27 de maio, no Centro Educacional Prefeito Celso Farina, em Capinzal, a partir da 13h30, 13h30. Sintam-se todos convidados, é um bate-papo, uma conversa, os interessados vêm ali, vai ter as explicações todas, e a partir desse momento, de quem se interessar em estar regularizando os terrenos, vão estar fazendo o cadastro e dando início neste programa, nesses 4 municípios. Citando aqui em nosso município, eu sou conhecedor que tem várias comunidades aí que moradores estão aí com um problema de documentos em lote, terrenos, chácaras. Sei de casos no Alto Alegre, Ricardópolis, Vidal Ramos, Vila União. Então esse é um convite e uma oportunidade de esse pessoal está indo até ali no centro educacional, tirando suas dúvidas e, quem sabe, aí aproveitando essa oportunidade para estar regularizando os seus terrenos.
3: 12h45, intervalo comercial. Voltamos já já com outras informações, entre elas a nossa previsão do tempo.
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3: 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Ronaldo Coutinho do Prado, mais uma manhã, um dia frio aqui no Baixo Vale. Como é que vai ser a tendência para as próximas horas? A sequência da semana, tudo bem? Boa tarde.
20: Boa tarde. É, o tempo segue no geral bom na região, com condições aí favoráveis ao campo e atividade ao ar livre. Fez frio, 4, 5 graus. Agora à tarde vai subindo a temperatura e provavelmente teremos aí temperaturas que podem chegar perto, acima aí dos 14, 16, 15, 17 graus com boa vontade. Então fez frio de manhã, agora de tarde esquenta e à noite esfria bem. Amanhã tem condições de temperatura aí perto, abaixo de zero, com geada em vários pontos onde não tiver nevoeiro. Pode ficar entre um positivo a três negativos, daí em direção a Caçador. E a tendência é de tempo bom na sexta também, com geada. Se tiver alguma ameaça de chuva à tarde, olhe lá. Sábado ainda frio, se tiver geada bem isolada. E no domingo pode ter uma chancezinha de chuva à tarde. Aqui tivemos 4,9 abaixo de zero em São Joaquim. Da Climatea, Ronaldo Coutinho. Autoestima lá.

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6: 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Galípolo diz em audiência a senadores que não permitirá que Banco Central seja usado como palanque político.
7: Convidado para prestar esclarecimentos na Comissão de Assuntos Econômicos do Senado sobre a relação entre o Banco Central e o Banco Master e como a instituição está acompanhando os desdobramentos que culminaram com a decretação de fechamento do banco, o presidente do Banco Central, Gabriel Galípolo, foi pressionado pelos senadores a dar várias explicações. Com a insistência de boa parte dos parlamentares em buscar incriminar politicamente alguém, Galípolo trocou farpas com o presidente da CAE, senador Renan Calheiros.
8: O Banco Central não tem que pegar para televisão e gravar Instagram, TikTok fazendo isso. O Banco Central não é palanque. O Banco Central toma a decisão correta, independente de quem está jogando pedra e fazendo barulho.
9: Mas o senhor acha que o Banco Central não tem que reagir à pressão?
8: O Banco Central... Exato. O Banco Central não tem que reagir à pressão.
9: Congresso, presidente.
8: Essa é a melhor frase.
9: Então, o Banco Central não tem que reagir à pressão. Começa aqui, ó.
7: No ano passado, houve uma reunião dentro do Banco Central que durou cerca de 8 horas. Os senadores quiseram saber quais os temas foram tratados, quem os recebeu e quais as decisões foram tomadas a partir desta reunião, considerada estranhamente longa pelos parlamentares.
9: Daniel Vorcaro ficou 8 horas no Banco Central no dia 22 de julho de 2025. Com quem ele se reuniu nessas 8 horas? E o que foi tratado? Isso. Trataram, por exemplo, da venda do Voet, do Pleno, nessa reunião de 22?
7: Galípolo disse que os diretores do Banco Central são autônomos para tratar assuntos de suas áreas específicas. E quando uma instituição está sob fiscalização, os procedimentos são mais rígidos, as reuniões são maiores, mais extensas e o teor é mantido restrito à instituição e seus convidados, sem compartilhamento externo por questão de segurança. Os senadores não gostaram, mas acabaram aceitando. De Brasília, Paulo Otaran.
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6: 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Destaque regional, um idoso de 71 anos morreu após um acidente de trabalho. Ele foi identificado como Sebastião de Oliveira. Fato aconteceu ontem pela manhã às 8h15 em uma mecânica na rua São João, lá no município de Pira. Segundo informações, o contrapeso de uma empilhadeira com cerca de uma tonelada acabou caindo sobre ele. Ele estava em parada cardiorrespiratória, apresentava trauma torácico grave, fratura total. Oliveira foi conduzido pelos bombeiros ao hospital, mas infelizmente não resistiu e acabou indo a óbito. Portanto, um idoso de 71 anos morto em acidente de trabalho registrado no município de Pira no dia de ontem. A nível local, uma loja localizada na 15, no centro de Capinzal, foi alvo de dois furtos em um intervalo de menos de 3 dias. O caso mais recente aconteceu na tarde de ontem, enquanto a primeira foi no sábado passado. Segundo informações apuradas pela 102, na primeira ação, o suspeito entrou no estabelecimento pouco antes das 7 horas da noite e furtou um relógio. Já ontem, às 15h20, o mesmo tipo de crime voltou a ocorrer, quando outros dois relógios foram subtraídos. Os furtos acendem um alerta para comerciantes do município, já que os autores, eles aproveitam momentos de descuido dos funcionários e proprietários para cometer os crimes. Nós temos um vídeo que mostra o exato momento das duas ações. Você confere nas redes sociais ou no portal capinzalfm.com. No final da tarde de ontem, bombeiros atenderam uma ocorrência de princípio de incêndio aqui no centro. Inicialmente havia informação de que era um incêndio, mas na verdade foi um curto-circuito no padrão de energia elétrica. Segundo a guarnição, um eletricista já fazia os reparos necessários. A guarnição prestou, né, toda a assistência, verificou a segurança do local e assim concluiu a ocorrência sem maiores problemas. Principal destaque, Polícia Civil deflagrou na manhã de hoje uma operação para cumprir mandados de prisão e busca relacionados ao homicídio registrado no dia 3 de abril, aqui em Capinzal. O crime teve uma grande repercussão após a vítima ser encontrada morta às margens de uma estrada de chão, na região da Fazenda Santo Antônio. Na ocasião, os bombeiros foram chamados às 5h30 da manhã, onde foi encontrado o homem caído sem vida, a cerca de 1 quilômetro de um pesque-pague daquela região. A vítima apresentava ferimentos graves na cabeça, além de lesões nos pulsos. Próximo ao corpo, os policiais localizaram uma pedra que poderia ter sido utilizada nas agressões, além de uma munição intacta e uma cápsula deflagrada. Depois, a vítima foi identificada como Gregory Aron de Souza, 32 anos. Conforme a civil, os laudos periciais apontaram que ele apresentava um corte profundo na parte superior do crânio, lesões frontal da cabeça e marcas no pulso, além de ter sido baleado. Em entrevista à Capinzal FM, o delegado André Sembranelli conta mais detalhes sobre a operação desta manhã.
15: Na manhã de hoje, a Polícia Civil de Santa Catarina, através da Delegacia de Investigação Criminal de Joaçaba, juntamente com a DIC de Videira, deflagrou operação policial visando o cumprimento de 4 mandados de prisão temporárias e 5 mandados de busca e apreensão expedidos pelo Poder Judiciário da comarca de Capinzal. Trata-se de uma investigação que apura o homicídio ocorrido na madrugada do dia 3 do 4 na cidade de Capinzal. Então, na manhã de hoje, foram cumpridos 4 mandados de prisão temporária, 5 mandados de busca, apreendidos aparelhos celulares, e objetos relacionados à investigação. As cidades onde foram cumpridos esses mandados foram nas cidades de Videira, duas pessoas presas na cidade de Videira e 2 pessoas presas na cidade de Capinzal. Os presos foram trazidos aqui para a delegacia de Joaçaba, onde foram interrogados e encaminhados ao presídio regional de Joaçaba. Agora, essa prisão temporária, ela tem prazo de 30 dias, oportunidade, em que serão realizadas demais diligências para o esclarecimento dos fatos. Apenas para relembrar o caso, a vítima desse homicídio é o Gregory Aron. Ele foi localizado sem vida próximo da Fazenda Santo Antônio. Ele foi vítima de um disparo de arma de fogo e também de diversas pedradas na face, um crime que ganhou grande repercussão na cidade de Capinzal. Então, essas 4 pessoas presas hoje são suspeitas, desse homicídio e agora permanecem à disposição da polícia para o esclarecimento dos fatos.
6: Esse é o delegado André Sembranelli, a reportagem completa no portal capinzalfm.com. Em andamento, ocorrência da Polícia Militar, perseguição de masculino. Segundo informações, a motocicleta foi abordada, o condutor acabou fugindo com a moto, outro que estava de carona fugiu a pé. É humilhante, segundo informações, que estava causando perturbação nos bairros com essa motocicleta. E ao localizarem, reconheceram e ao tentar abordar, este acabou empreendendo fuga. Então, a Polícia Militar atende nesse momento essa ocorrência aqui na área central de Capinzal, ali próximo, pouco acima da Escola da Fé, onde foi tentada a abordagem e o elemento acabou fugindo, na Avenida José Leonardo Santos, Rua Aparício Ribeiro, enfim. Daqui a pouco mais detalhes na nossa programação, nas redes sociais. 1 da tarde com mais 3 minutos.
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6: Informações esportivas chegando com Jorge Luiz Soldi. Tudo bem, Jorginho? Boa tarde.
17: Ok, Jardel, muito boa tarde a você, muito boa tarde aos nossos ouvintes. Em nome da Magazine Luiza, passamos agora então às informações esportivas de hoje. E pela 5ª rodada da fase de grupos da Libertadores da América, o Palmeiras recebe o Cerro nesta quarta-feira, às 21h30, no Allianz Parque. O Palmeiras precisa de uma vitória simples hoje à noite para avançar às oitavas de final da competição com uma rodada de antecedência. No outro jogo envolvendo brasileiros, o Flamengo recebe o Estudiantes da Argentina pelo Grupo A da competição. O jogo estará no Maracanã, no Rio de Janeiro, a partir das 21h30. Ontem à noite, o Mirassol venceu o Alves Red por 2-1 e com o resultado, a equipe paulista chegou aos 12 pontos e garantiu sua classificação antecipada para a próxima fase. Também ontem o Cruzeiro empatou com o Boca Juniors lá na Argentina em 1-1. Com o resultado, o Cruzeiro chegou a 8 pontos e assumiu a liderança do Grupo D. No Maracanã, o Fluminense venceu o Bolívar por 2-1. O resultado deixou a equipe carioca viva na competição. Para se classificar agora, o Fluminense precisa vencer o La Guaira na próxima rodada, que acontece na quarta-feira da semana que vem. E nessa quarta-feira, às 21 horas, o Grêmio recebe o Palestino na Arena em Porto Alegre. O jogo é válido pela quinta rodada do Grupo F da Sul-Americana. Com 7 pontos, o Grêmio ocupa a vice-liderança do Grupo F. Nós teremos ainda hoje pela Sul-Americana, 19 horas, Santos e São Lourenço. 19 horas também para Olímpia e Vasco da Gama. 21 horas, Independiente, Petroleiro e Botafogo. 21h30 na Argentina, o River recebe o Bragantino. Ontem, o São Paulo, na reestreia de Dorival Júnior, empatou em 1-1 com o Milionários da Colômbia. Pelo Campeonato Municipal de Bocha de Capinzal, ontem em Capitel Santo Antônio, o Atlântico venceu o Vidal Ramos por 2-1. As parciais foram 8-12 no individual, 12-8 na dupla e 12-7 no trio. Amanhã, em Linha Gramado, pelo jogo de volta, o Cassino Equipe A joga com a Cochilense. No jogo de ida, o Cassino de Linha Gramado venceu por 2-1. Em nome da Magazine Luiza, são essas as informações dessa quarta-feira.
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0: Olá, meu caro e minha cara ouvinte, que bom que estamos juntos mais uma vez. Esse é o momento Despertai para o Amor. Despertar para o amor é despertar para aquilo que há de melhor. Falei já sobre a intranquilidade. Por que as pessoas vivem e andam intranquilas? Tem muitas causas. Quando perguntamos isso, surgem vários motivos e não se esgota naquilo que a gente vai falando. Há as causas externas, como por exemplo a situação econômica, o ambiente social, as pessoas andam agitadas, estão com dívidas, estão pressionadas pelos objetivos da empresa, então isso gera intranquilidade. As causas psíquicas, que também roubam a tranquilidade. Tem pessoas que não têm medida, elas são influenciadas pelo mercado a comprar sempre mais, a ter sempre mais, nunca estão satisfeitas com aquilo que têm. Há causas também que os psicólogos falam de intranquilidade neurótica. Às vezes as intranquilidades interior e exterior também remetem à nossa história de vida, aquilo que nós experimentamos desde a infância, a experiências traumáticas que nos tiram o sossego. Existe uma intranquilidade doentia que apenas um médico, um psiquiatra pode tratar. Um dos obstáculos para a tranquilidade é o barulho também. Até mesmo quem anseia por tranquilidade é impedido de desfrutar a quietude pelo barulho do ambiente. Por toda parte há ruídos, o barulho do trânsito, no local de trabalho, na mídia. Em algumas casas pode-se ouvir, de uma só vez, os mais variados programas de televisão e rádio. De cada apartamento ressoa outro canal. As pessoas que moram próximo a um cruzamento movimentado podem vedar à vontade suas janelas, mas o barulho vai persegui-las em toda parte. Há pessoas, por exemplo, que gostam de trabalhar em silêncio, mas os colegas de trabalho não param de falar. Assim se acrescenta ao trabalho o estresse das inúmeras palavras que afluem durante o dia todo. São muitas as pessoas que não suportam o silêncio e o roubam de quem o aprecia. Alguém gostaria de passear em silêncio, mas o acompanhante não se cansa de falar. Desse modo, é absolutamente impossível admirar a paisagem. O foco é sempre em ninharias que não levam a nada. Outros mal chegam a casa vindo do trabalho, já ligam a televisão ou rádio, precisam de barulho. Precisam de um anteparo de ruídos que ocupe sua incapacidade de estar sozinhos consigo mesmos e se tranquilizarem. Se percebe muito essa realidade, caro ouvinte. Pessoas que não conseguem fazer silêncio estão sempre à procura de ambientes agitados. Por outro lado, também há pessoas que gostam de se isolar, que também não é uma atitude construtiva, porque a pessoa se isola do mundo, então vai sofrer depressão, porque ela se isolou de todos. A justa medida é o caminho. Pensemos nisso. Todas essas colocações são para ajudar as pessoas a pensarem, a meditar, para ver como está a minha vida, como está a nossa vida. Você pode curtir a nossa página no Facebook, facebook.com/Padre Ezequiel. Lá tem mais mensagens. Um forte abraço para você, Deus te abençoe e te guarde. Em nome do Pai, do Filho e do Espírito Santo. Amém.
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3: 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Agora são 1:16. 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

Muito boa tarde, hoje quarta-feira, só maravilhinda, hoje 20 de maio de 2026, por aqui estamos com mais uma edição do nosso Você Que Manda, aqui na rádio feita pra você, na direção de Luiz Pedro Scarton. 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Então vem comigo, quanto com a sua participação aqui, ó, no 98815-6435. Pode mandar o seu áudio, manda o seu alô, manda aí o seu boa tarde.

0: assim a gente foi começando hoje o nosso Você Que Manda, no ritmo da banda Cosmo Express por aqui. E você vai participando com a gente, 988-1564-35. Se inscreve no Ranchão, 998-14-1333.
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0: 1h23, esse é o Você Que Manda aqui na rádio feita pra você, pra quem já tá mandando o seu recadinho também, mandando o seu alô, boa tarde. Vai um abraço aqui pra Neiva Base, pra Larissa de Vargas, também o Jaime, pessoal já se cadastrando aqui pro Ranchão da 102. E é você também que tá mandando o seu recadinho. Só não esquece de pôr o nome, tá? Que às vezes a gente coloca aqui do lado e não aparece o nome da pessoa. Um abraço pra Ângela também, que tá na nossa sintonia. Uma ótima tarde aí pra todos vocês. Que seja uma quarta-feira maravilhosa. Agora vou mandar um abraço bem especial pra quem tá de folga da escola hoje à tarde, né? Pro meu Gabi, que tá lá em casa, ele junto com a vovó, né? E prometi que eu ia tocar aí o Esperando na Janela. Só ela não vai vir naquele ritmo que você gosta, tá, Gabi? Tá em ritmo de banda, mas é aquela música que você gosta. Então, ó, beijo pra você e vem chegando Brilhação.

0: E não podia faltar, né? Rogério Magrão e banda. E a gente tocou aí Se Toca Essa Moda. E antes, Esperando na Janela com Brilhação aqui na tarde da 102.3. E você pode participando com a gente, 98815-6435. Um abração vai para Fátima Maschio. Uma quarta abençoada. Amém que seja para todos nós. Manda uma música bem legal. Vou achar uma bem mega animada aqui, tá? Para sacudir tudo aí nesta quarta-feira. Hoje também a gente vai conferir a nossa agenda de eventos aqui da Capinzal FM, contando para você, né, os nossos próximos eventos que temos por aqui também. Você, claro, continua participando junto com a gente. 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Tudo isso feito com muito carinho aqui na rádio, feita para você.
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0: Temos tempo bom, o sol apareceu, não é mesmo, gente? Temperatura aí na casa, marcando na estação da linha São José, 15,6 graus.
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0: Com certeza, e por aqui a gente segue falando pra você. Olha só, dia 23, nesse sabadão, tem jantar dançante aí do Clube de Mães de São Cristóvão Lacerdópolis, tá? Às 20 horas, jantar. Aí com a animação de Marcos e Rafa. No domingo, dia 24, tem Festa da Colheita em Lajeado Mariano, Piratuba, 10 horas culto, 12 horas almoço e 14 horas tem matinê com a banda virtual. Também no dia 24 tem matinê do grupo Alvorada 2001, ainda do loteamento Parisotto, lá no Parque de Exposições, Domingos Pelissaro, com início às 14 horas, a animação de Bia Iva. E por falar da Festa da Colheita em Lajeado Mariano, Piratuba, gente, tem ingresso valendo para esse matinê, para você que participar aqui no Você Que Manda. Então, combinamos assim, você manda sorteio, ingresso, 988156435. Depois mais a gente faz aí o sorteio, então, para você ir curtir domingão na Festa da Colheita em Lajeado Mariana, Piratuba, com essa banda aqui, ó, banda virtual.

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1: Aí, sucesso do grupo Tradição e o Ladrão de Beijos por aqui. A gente curtiu Banda Virtual, Tô Morando no Carro. Banda Virtual que vai estar neste final de semana na Festa da Colheita em Lajeado Mariano, Piratuba. E aí, você concorre ao ingresso, manda seu recadinho pra gente aqui. Banda Virtual, se eu não estou enganada, também vai estar na festa de Corpus Christi, na comunidade de Linha Carmelinda. Isso mesmo, Banda Virtual com Rogério Magrão. Que tal, hein? Boa pedida, né? Então vai mandando o seu alô e o seu recado por aqui também, vai participando junto com a gente. 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Quem mais vem chegando pra cantar por aqui, produção? O povo tá vindo, é isso aí. Banda G10 daqui a pouquinho, então a gente vai trazer Banda G10 também pra você que tá sintonizado aqui e curtindo, claro, a nossa programação. Porque agora, sabe quem vem chegando? Chegando da Nube Azul, cantando Oh, Delícia! Na sequência tem G10, tá? Um abraço aí pro Marcos.

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0: E a gente vai seguindo por aqui no Você Que Manda, rolando música de banda por aqui. Daqui a pouquinho vem os sertanejos, pagodinho, enfim, você vai participando com a gente. Abraço pra Cleusa, que tá na nossa sintonia, pra ela, pro Silvano também, tá? Recadinho aqui de utilidade pública, gente, apareceu um cachorrinho na UNOESC de Capinzal, tá? É um cachorro, dá pra você dizer que é um porte médio. A pelagem dele é marrom com preto e ele tem coleira. Pelo que eu vejo aqui na foto, parece ser uma coleira verde, tá? Então está na UNOESC Capinzal. Qualquer coisa, você entra em contato com a gente aqui no 98815-6435, tá? Que a gente passa o número do telefone, então, da pessoa que mandou pra gente. Então, esse cachorrinho que apareceu aí na UNOESC de Capinzal. Ó, provavelmente tem dono porque ele possui coleira. Uma coleira verde, um cachorrinho aí de porte médio, certo? Qualquer coisa, manda recado aqui que eu mando a foto pra ver se o senhor Fujão é o aí da sua casa. Por aqui a gente vai seguindo com muito mais na tarde. Tenho que mandar um abraço. Quem foi que eu falei antes aqui que tava participando? A Fátima, né? Ô Fátima, vou rodar Porto do Som pra você e aproveita o ensejo, vai lá também pra Cleusa que tá na nossa sintonia.

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1: 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Muito bem, gente, agora são 1:59. 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Falando para vocês, olha só, vem aí o Capinzal Notícias para você ficar muito bem informado e claro que logo, logo tem muito mais música aqui na tarde. Fica grudado aqui na 102.
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4: 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A Polícia Civil deflagrou na manhã de hoje uma operação para investigar o homicídio de Gregory Aron de Souza, 32 anos, ocorrido no dia 3 de abril no interior de Capinzal. 4 suspeitos foram presos temporariamente, sendo 2 em Capinzal e 2 em Videira. O corpo da vítima foi encontrado às margens de uma estrada na comunidade de Fazenda Santo Antônio, com graves ferimentos na cabeça e sinais de violência. Segundo a investigação, Gregory foi morto com disparo de arma de fogo e agressões com pedradas. E a ONG Fauna Amiga atualizou a situação dos 5 cães resgatados em um caso de maus tratos registrado na última sexta no loteamento São Luís. Os animais foram encontrados sem água, sem alimentação adequada e vivendo em meio de lixo e entulho. Segundo a presidente Eliane de Quadros, os cães estavam desnutridos e alguns presos em correntes curtas, sem abrigo contra o frio. Após o resgate, eles foram encaminhados para lares temporários e apresentam melhora no estado de saúde, embora ainda não possam ser vacinados ou castrados devido à fragilidade física. A Fauna Amiga pede que a população não doe, venda ou entregue animais ao suspeito e orienta que qualquer tentativa de aquisição de novos animais seja denunciada à polícia através do 190. O Departamento Jurídico do Santos entrou com uma ação no Superior Tribunal de Justiça Desportiva pedindo anulação da derrota por 3-0 para o Coritiba no último domingo na Neoquímica Arena pelo Brasileirão. O motivo? A substituição por engano de Neymar. Através da nota, o clube alega que houve um erro de direito ao se impedir a permanência do camisa 10 em campo quando a comissão técnica preparava a saída de Escobar. 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

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Gente, mais alguns minutos pra você que tá se cadastrando aqui para o sorteio do ingresso, tá? Nesse final de semana, então, na comunidade de Lajeado Mariano, aí pra festa da colheita. Combinado? Por hora vem chegando muito mais. Essa aqui também foi uma das primeiras, né? Que ele gravou depois da carreira solo, mas tá na ponta da língua e todo mundo sabe cantar. Michel Teló.

2:12, gente, participações encerradas. Daqui a pouquinho, então, tem o sorteio do ingresso, tá? Pra quem vai aproveitar e curtir aí a festa da colheita na comunidade de Lajeado Mariano Piratuba. Ó, do cachorrinho que a gente anunciou agora há pouco, já apareceu o dono por aqui. Então, muito obrigada aí, pessoal, né, que sempre... É, sintonizados aqui na 102.3. Atenção, achados e perdidos. Foi encontrado em cima do painel de um carro aí numa garagem, tá? Um óculos de grau no 999-1530-54. E também foi encontrado um cartão em nome de Orlando Hernandes. Está aqui na recepção da 102.3. Então, escasso. Né? Se deu por falta, está aqui na recepção, passar em horário comercial para retirar. E aqui a gente segue, chegando o Gui Guilherme.

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0: 2:20, esse é o Você Que Manda aqui na Rádio Feita pra você. Tem coisa que acontece nos bastidores que, senhor, brincadeira, né? A gente ri por aqui e a gente conta umas histórias e dá umas boas gargalhadas, não é mesmo? Gente, vem chegando muito mais aqui na tarde, fazendo o sorteio do ingresso, então, pra... lá pra comunidade, meu Deus, me deu um branco, lá na festa da colheita, né, de Lajeado Mariano Piratuba, tem o matinezão com a banda virtual, já cadastrei todo mundo por aqui, e vamos lá então no sorteador, que agora vamos girar, e claro, DJ, coloca a vinheta.
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0: Muito bem, gente, girando por aqui, saindo o ingresso para... Tcharam! Pessoal de Bater Palma, todo mundo os apostos? Ok, então. Saindo, então, o ingresso para Marlene Lopes Duarte. Marlene, só passar aqui na recepção da 102, retirar o seu ingresso, tá? Se você vai mandar alguém pra buscar, só avisa a gente quem é que vem pra buscar ou manda o seu documento junto, enfim, pra gente poder entregar o ingresso. Pode me chamar aqui no WhatsApp que a gente conversa por aqui, ok? Amanhã tem mais, tá? Pra você que tá se preparando pra esse domingão, pra ir curtir lá na Festa da Colheita em Lajeado Mariano Piratuba. Amanhã tem mais sorteio de ingresso pra você aqui no Você Que Manda. Agora vem chegando Taeme e Thiago. Com vocês, eu.

0: Life do Mijeca com o Anjo Chapadex. A gente curtiu também Fernando e Sorocaba. E a Bala de Prata. E Taime Thiago cantando com vocês. Eu, aqui na tarde da 102.3. Vem chegando mais, claro que vem chegando mais. Daqui a pouco tem mais música por aqui. Porque agora tem abraço pra minha amiga... Dona Maria Rosemary Baldiceira Vilarino, que tá na sintonia também, quem tá com a gente, minha amiga Odila, uma ótima tarde, a minha amiga Ceres, uma ótima tarde também, aproveitando já, cadastrando toda a turma aí no ranchão aqui da 102, tá? Lembrando então, ganhadora do ingresso, a Marlene Lopes Duarte. Um abraço pra Fabi também. Me mandou aqui um oiê. Oi pra você também, Fabi. Brigadão aí. Pra quem mais? Um abraço aqui. Pra Adriana. Gente, todos vocês que estão mandando o seu boa tarde, mandando a sua carinha feliz aí, agradeço demais o carinho e a sintonia de todos vocês ligados aqui na 102.3. 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

bem, gente? Vamos nós aqui com fuxicos e babados aqui na tarde da 102. Confesso a dizer pra vocês que não vou mais falar de Virgínia, tá? Porque, ai meu Deus, cada dia uma coisa ou outra. Enfim, a gente vai falar de outro assunto por aqui hoje no Fuxicos e Babados. Vou falar sobre o que eu sei que vocês gostam aí em casa. De novela, né? Vocês não gostam de novela? Então, vou contar pra vocês que a versão... Vocês lembram da novela A Senhora do Destino? Então, a versão peruana de Senhora do Destino vira fenômeno de audiência. Isso mesmo. A clássica novela Senhora do Destino voltou aos holofotes e desta vez no Peru. Desde a estreia, no dia 8 de abril, a adaptação exibida pela América TV domina o horário nobre e já se transformou em um fenômeno de audiência no país. Nas duas primeiras semanas, por exemplo, a novela aí alcançou uma grande média aí no Ibope, média de 1 milhão mais ou menos de telespectadores por capítulo, imagine. A produção reúne Magda Ugaz no papel inspirado em Nazaré, chamada Belém, na nova versão, além de Valéria Rios como Isabel e Jimena Lindo interpretando Mercedes, que é equivalente aí à inesquecível Maria do Carmo, né? A adaptação nasceu de uma parceria entre a Globo, América Multimídia e Del Barrio Producciones. Além do remake de Senhora do Destino, o acordo prevê também novas versões de outras novelas brasileiras nos próximos anos. O enredo mantém os principais acontecimentos que marcaram a trama original, exibida em 2004, né? E no meio da turbulência aí, né? Naquela... como é que vamos dizer assim... na primeira fase lá, quando Maria do Carmo, vivida inicialmente por Carolina Dickmann no Brasil, deixa o Nordeste rumo aí ao Rio de Janeiro em busca do marido desaparecido e toda essa história. Então, ela mantém isso e é adaptada, né, esse remake, então, e fazendo muito sucesso no Peru também. Falando pra vocês da filha de Zeca Pagodinho, ela que falou, né, ó, que o pai dela é ciumento e dramático. Eles participaram do Em Família com Eliana e então ela contou um pouquinho, né, sobre a convivência com o pai. Sentados ao mesa ao lado da esposa Mônica Silva, dos filhos Louis, Eduardo, Elise Maria Eduarda e dos netos, a apresentadora aproveitou para descobrir mais sobre o cantor aí fora dos palcos. O que a filha Duda falou? Ele é um pouquinho dramático, ciumento. Tipo, todo mundo tem que estar aqui e se eu infartar, diz ele, né? Então, quando a gente vem pra cá, ele pede pra gente dormir aqui. Então, um pouquinho do que foi esse quadro, né? Que tem no programa, então, da Eliane. Por aqui, a gente segue com muito mais. Amanhã tem mais Fuxicos e Babados. Agora vem chegando... Edson...

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são 2:47. Esse é o Você Que Manda até as 3 da tarde. Daqui a pouquinho tem Mauro Ribeiro por aqui comandando o Expresso 102. Manda um beijo. A Fernanda tá mandando pra mana Sandra, lá de Campos Novos, de aniversário hoje. Parabéns, muitas felicidades. Em nome da Fer, da família e, claro, nossa aqui também da 102.3. Manda um abraço para o Luiz Roberto Baiolim, concorrendo aí o Ranchão, também cadastrando o Ronaldo. E quem mais? É a Dona Clari, né? Todo mundo cadastrado aí pro Ranchão da 102. Gente, se faz como ele, se cadastra também. 998-14-1333 ou você

0: Obrigado!
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3: 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As informações de Brasília. Comissão especial que analisa a redução da jornada de trabalho adia parecer do relator para a próxima segunda-feira. As informações com ele, Paulo Otaram.
4: A comissão especial que analisa as propostas de redução da jornada de trabalho das atuais 44 para 40 horas semanais e do fim da escala 6x1 decidiu adiar para a próxima segunda, dia 25, a apresentação do parecer do relator, deputado Léo Prats. Esse adiamento ocorre como reflexo da pressão de setores

0: do empresariado e de partidos do Centrão que defendem a inclusão de uma regra de transição de 10 anos com redução do FGTS para os trabalhadores e ainda a exclusão de categorias consideradas essenciais. A sessão desta quarta-feira chegou a ficar tumultuada com tom elevado de voz dos parlamentares, já que a audiência tinha a presença de várias entidades sindicais. O deputado Dorinaldo Malafaia disse que o objetivo do Centrão é impedir que as mudanças propostas aconteçam.
1: Nós não podemos tolerar que esses senhores possam fazer esse tipo de operação contra o povo brasileiro. É um ano eleitoral, é um ano que nós temos que saber quem claramente vota contra o trabalhador. É um ano que os sindicatos devem colocar o rosto desses 171 parlamentares dessa Câmara no poste, no outdoor, divulgando claramente quem está na contramão de uma mudança fundamental da história sindical trabalhista do Brasil.
0: Ao adiar a apresentação do parecer final da comissão, o presidente deputado Alencar Santana, de São Paulo, pediu mais tempo para que seja negociada essa regra de transição. No entanto, ele garantiu que a data de votação do texto está mantida para o dia 26, terça-feira da semana que vem, e que se neste momento já houvesse uma definição consensual, o relatório seria apresentado para votação imediata. De Brasília, Paulo Otarã.
2: Obrigado, Taran, pelas informações. Próxima edição às 16h40.
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3: Capinzal FM, hora certa, são 15:04. 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
1: Sim, senhoras e senhores, a partir de agora é só cheiro de naftalina. O que é que eu vou dizer lá em casa, hein? A partir de agora, as melhores músicas que rolaram nas rádios dos anos 70, 80, 90 e um pouquinho de 2000 vai rolar por aqui. Aquela música que rolou nas pistas, quem sabe aquele tema de novela pra você recordar. Lembra daquela Selva de Pedra? Você lembra? Ou quem sabe aquela novela lá dos anos 80 ou ali 2000? Kubanacan, você lembra da Kubanacan? Porto dos Milagres, é, daqui a pouquinho a gente vai tocar algum tema de novela pra você relembrar, hein? É, quem sabe Saramandaia, meu Saramandaia das antigas, né? Então vem comigo que tem muita saudade a partir de agora pra você matar, hein? 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Levante as suas mãos para cima, isso, porque a partir de agora o Expresso vai sair da linha. Vai matar a saudade. Começamos assim, ó. Participe comigo, 988-1564-35. Ou ligue pra gente, 3555-1333. Doutor Silvana.
2: New Iguaçu. 3:30 da madrugada.

Começamos bem com o Dr. Silvana e Companhia Limitada. E aí? Vamos participar com a gente? Não, vamos me deixar sozinho aqui? Ah, não? Então tá bom. Então vamos curtir, matar saudade, né? É tempo de matar saudade. Seu Aristide, o que que a Calopsita está fazendo aí, seu Aristide? Tá tomando um cafezinho e curtindo a Capinzal FM. Zalóis. Curtindo o flashback. Seu Aristide disse que a sua Calopsita curte um flashback. Seu Adilton e seu Walter Boff estão homenageando a Tayla, que está completando mais um ano de vida hoje. Parabéns, felicidades a Tayla, que Deus abençoe, que te dê muitos anos de vida, muita sabedoria e muita saúde. Seu Adilton pediu pra gente tocar uma música de uma novela que se chama Barriga de Aluguel. Eu não me lembro se é de 82, não me lembro qual que é a data da novela, mas ele lembra do tema da novela, que era o Iarô cantando. Tá então pro seu Adilto, pro seu Walter, pra Tayla, que está de aniversário hoje. Yahoo, mordidas de amor. 3:11, boa tarde pra você.

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4: Familiares comunicam com pesar o falecimento de Adão Elias de Azeredo e Silva, mais conhecido como Seu Lufa, ocorrido no Hospital Nossa Senhora das Dores aos 91 anos. Seu corpo está sendo velado no pavilhão da Vila 7 de Julho. Celebração de despedida nesta quinta-feira às 8h30 no mesmo local, logo após o sepultamento no cemitério de Lajeado Mariano Piratuba. 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Serviços fúnebres a cargo da funerária Navegantes e Gasser. Aos familiares e amigos, as condolências da Capinzal FM.
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1: Estamos de volta, gente linda do meu Brasil. Zil, Zil, varonil e matando saudades, né? Porque esse é o Expresso 102. Esse programa é pra você pedir a sua música, matar a sua saudade, como o seu Aristide, que vai ouvir Zizi Posse. Vai matar a saudade, né, seu Aristide? Obrigado pelo carinho da sua companhia. Dona Marlene Lopes Duarte, boa tarde pra senhora. Obrigado sempre pela sintonia. Quem mais com a gente sempre na sintonia? É o nosso amigo Seu Gilmar. O Seu Gilmar, como é que tá a salada aí? Ô, oh, tá bonita a salada. E o projeto? O projeto tá top. Seu Gilmar lá da Nova Capinzal, que tem o projeto das plantas no litro. Azar, Seu Gilmar, velho. Quem mais com a gente? Dona Eraci, boa tarde, Dona Eraci. Quero cumprimentar também hoje o seu Leopoldo, que é o esposo da dona Dorothy, que está completando mais um ano de vida. Seu Leopoldo, que Deus lhe abençoe sempre, que lhe dê muita vida, que lhe dê muita saúde, que vocês sempre sejam essas pessoas bacanas, humildes, que estão sempre na sintonia aqui da Capinzal FM, tá bom? Seu Leopoldo, grande abraço, manda um pedaço do bolo, tá? Que é que eu vou dizer lá em casa, hein? Quem mais com a gente? A dona Maria Salete, sempre na sintonia. Nosso boa tarde. E para você que quer participar do Ranchão, é muito fácil. 998-14-1333 para você participar do Ranchão dos 300. Fechado? Vamos de música? Seu Aristide, ó. Para as calopsitas e pro seu Aristide. Tá aí, ó. Zizi Posse, perigo. 3h20, boa tarde para você.

0: Tá, esse é o som de Elton John, Nikita. Essa vai lá pro seu Alessir, o popular baixinho. Como é que tá as coisas aí, seu baixinho? Tá tudo bem aí? Nosso boa tarde pro meu amigo Evandro Teodoro da Silva, dona Vitória Barita. Como é que a senhora tá, dona Vitória? Tudo bem? Dona Juvelina, boa tarde pra senhora, obrigado sempre pelo carinho. Dona Ivanilde Maria Balbinotti, lá do Alto São Roque, sempre na sintonia da mais ouvida. Vamos matar a saudade dos anos 90, quer dizer, assim, matar a saudade, tem coisas que não foram muito boas nos anos 90. A Copa tá se aproximando, né? Muita gente tá na expectativa da Copa, mas em 1990, para nós brasileiros e para a seleção brasileira não foi muito legal, né? Em 1990, o Brasil foi eliminado pela Argentina. Vocês lembram disso? 1-0 para a Argentina em cima do Brasil. Gol de Canidia. Maradona grudou a bola no pé. Eu lembro desse gol ainda, hein? Maradona grudou a bola no pé, tocou no meio das canetas do jogador brasileiro. Canidia pegou, fintou o Tafarel e converteu. E o Brasil caiu fora nas oitavas. Davas de final, hein? Que coisa, hein? E olha que o Brasil não tinha pouco time, não, hein? A escalação do time do Brasil naquela época, em 1990, era goleiros Tafarel, Cássio, Zé Carlos, os zagueiros e líbero, o Moser, Ricardo Gomes, Mauro Galvão, Aldair, Ricardo Rocha. Alas laterais, Jorginho, Branco e Mazinho. Mazinho que jogava um bolão, hein, gente? Meias, Dunga, Alemão, Valdo. Lembra do Valdo? Silas, Bismarck e o Tita. Os atacantes da época eram o Careca, o Miller, Romário, Bebeto e Renato Gaúcho. Pense nos atacantes, Romário e Bebeto, né? Que ali, 4 anos depois, trouxeram, né? O Brasil a taça. Infelizmente, perdemos ali, mas em 94 conquistamos a Copa do Mundo. Será que esse ano ela vem? Meio difícil, mas vamos torcer.
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0: Tempo desta quarta-feira é ensolarado nesse exato momento. 16 graus de temperatura no centro de Ouro e também no centro de Capinzal. 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
0: Sim, senhoras e senhores, esse é o seu Expresso 102 pra você matar a saudade. E não vamos perder tempo, não. Vamos matar a saudade, ó. Lembra dessa? Verônica Sabino. 13h31, boa tarde pra você. Daqui a pouco tem Pepeu Gomes lá pro seu Teodoro.

matando saudade com Verônica Sabino demais. Olha só, gente. Tem festa da colheita em Lajeado Mariano, Piratuba. 10 horas culto, meio-dia almoço. E às 14 horas tem show com a banda virtual. Eu tenho 2 ingressos para você que quer participar da festa da colheita lá em Lajeado Mariano Piratuba, hein? Nós temos aí 25 minutos para você que quer levar 2 ingressos para a festa da colheita em Lajeado Mariano Piratuba. Mande uma mensagem escrito ingresso no 988-1564-35 e você vai levar 2 ingressos para a festa da colheita em Lajeado Mariano Piratuba. Cazuza. 3h35, boa tarde.

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9: Estamos de volta, gente, para matar saudades junto com você. E o seu Teodoro mudou de ideia, né, seu Teodoro? Seu Teodoro pediu pra gente rodar para ele o herdeiro da Pampa Pop com os engenheiros do Havaí. Utilidade pública foi encontrado em cima do painel de um carro numa garagem, um óculos de grau 999-15-3054. Você que perdeu aí por acidente o seu óculos, ele é um óculos de grau. Você pode ligar nesse número 999-15-3054. Foi encontrado um cartão em nome de Orlando Hernandes. Encontra-se aqui na recepção da Capinzá FM. Se você conhece o Orlando, ou quem sabe se você está ouvindo a gente, o seu cartão está aqui na recepção da Capinzá FM. Vou mandando a luzinha aqui, o pessoal lá da Brueto Reparação Automotiva, sempre na sintonia. Obrigado aí ao Jan, arrasa Jan, velho. E o Edinho, tá de pé na patrola aí? O Edinho tá mancando ainda? Não tá mais? Então tá bom. E o Mano, como é que tá o Mano aí? Tá agitando o Corinto? E o 02 e o 01? Aprontando muito aí? Arrasa, gurizada, velha. Deixa o nosso abraço aí pro André Antônio, o Toninho. André Antoninho Brueto, ó. Valeu, guri. Te abraço. Pessoal da Mecânica Mecael sempre com a gente. Obrigado pelo carinho. Vamos de música. Tá aí, ó. Herdeiro da Pampa Pobre que vai lá pro seu Teodoro. Engenheiros do Havaí.

0: aí o som do Engenheiros do Havaí, herdeiro da Pampa Pobre. Quem mais com a gente? Vamos dando boa tarde pro pessoal que tá sempre sintonizado com a gente. Ah, seu Adelar Lavrati, como é que tá, seu Adelar? Tudo tranquilinho, que nem água de poço, tchê? Seu Vladimir Molim, como é que tá as coisas aí pelo sítio, tá? Mirno Ponteiro, sitião aí, cuidando do gado. Zagurinho, hein? E o galinhedo, como é que tá aí? Então, o seu Vladimir e o Antony estão cuidando bem das galinhas. O que é que eu vou dizer lá em casa, hein?
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0: Cidade Negra,

0: Cidade Negra. Realidade virtual, seu Carlos de Campos, fala que eu te escuto, guri. Como é que tá as coisas por aí, seu Carlos?
1: Ô, seu Mairo Ribeiro,
0: como
1: boa
0: é que tá?
1: Tarde.
0: Boa tarde.
1: Aqui é o Carlos de Campos, aqui de Capelinha.
0: Capelinha.
1: Manda uma música aí.
0: Pode deixar para nós, vamos mandar uma música bem gardeira pro senhor, mas na hora que o Márcio Pedro entrar aqui, eu peço para ele tocar pro

Ian, matando saudade com você. A partir das 3 horas da tarde no Expresso 102. Vamos continuar assim, ó. Gente, que Deus abençoe tua vida e até amanhã, tá? Não sai daqui, um beijo no seu coração e eu fui. Tchau, tchau.

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1: 16 horas, temperatura 17 graus, tempo bom no Baixo Vale, sol marca a presença. 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

0: 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E um caminhão Mercedes-Benz derrubou um poste e atingiu o muro de uma empresa no começo da tarde de hoje, em Ervaldo Oeste. O acidente ocorreu no acesso a Egídio Pozobon após o motorista perder o controle na descida sobre a ponte do rio Barra Verde. O condutor sofreu suspeita de fratura em uma das pernas e foi encaminhado ao hospital. Segundo a polícia, o caminhão ficou sem freios durante a descida. Testemunhas confirmaram que ele buzinava constantemente para alertar os motoristas e pedestres. Famílias de Capinzal, Ouro, Sorteia e Lacerdópolis, interessadas em regularizar imóveis em áreas rurais, estão sendo convidadas a participar de um evento denominado Programa Lar Legal Rural. Esse encontro vai ocorrer no próximo dia 27 deste mês, uma quarta-feira, às 13h30, no Centro Educacional. O programa tem como objetivo promover a regularização de propriedades rurais, garantindo segurança jurídica às famílias e a valorização dos imóveis. Até o técnico da Seleção Brasileira de Futebol Feminino, Arthur Elias, convocou nesta quarta-feira os 26 jogadores ou as 26 jogadoras para amistosos contra os Estados Unidos nos dias 6 e 9 de junho, em preparação para a Copa do Mundo do ano que vem aqui no Brasil. A principal novidade é o retorno da meia-campista Marta, de 40 anos, que não atuava pela seleção desde agosto do ano passado, quando foi decisiva na conquista da Copa América Feminina. Segundo Arthur Elias, a atleta vive um bom momento na equipe e está pronta para ajudar o grupo na sua respectiva competição. 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
2: Capinzal FM, 4 horas com 6 minutos. Boa tarde, boa quarta-feira para você, metade da semana. Estamos chegando para mais um Capinzal Sertanejo. Busca boa no seu radinho.
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2: Tarde com sol aqui no Baixo Vale, sol marcando presença, 17 graus, estamos no outono brasileiro.
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2: Já que você tá ligado com a gente aí desde cedinho, por que não continuar? Continua ligado, então, desde o comecinho da manhã até a noite, madrugada. Um amigo te fazendo companhia aqui no rádio agora. O amigão Jardel Martinazzo, comandando o nosso Capinzal Sertanejo na tarde super especial, a metade da semana. Aquele friozinho pela manhã, à tarde um pouco mais agradável, como disse há pouco, 17 graus. Esse sol maravilhoso, que deixa ainda mais bonito o nosso ambiente. E é claro, essa estação gostosa, outono, logo indo pro inverno, que já deu as suas caras. Muita gente gripada, e tosse pra cá e tosse pra lá. Mas tomando seu remedinho, tomando seu xaropinho, logo passa, viu? Vamos lá então, embalando a sua tarde com a música sertaneja, aquela chonada pra quem gosta, quarta-feira, dia mais romântico da semana, que tal pedir a sua? Mandar pra sua amada, pro seu amado, fica à vontade. Aquela descontraída pra turma da firma, a galera que tá na empresa aí nos ouvindo gosta daquela mais descontraída, mais agitada, alto astral, fica à vontade, ok? 8815-6435.
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0: Essa é a Júlia Coronetti, junto com o Júnior Vila, você fecha 100%. Falar em Júlia Coronetti, nós publicamos um vídeo nessa semana da Júlia, que participou de um show de talentos lá do, de um quadro do Badinho Colono, lá em Erechim, no Rio Grande do Sul. Pra você que viu esse vídeo, olha, um bocado de gente viu, viu? Milhares de pessoas viram esse vídeo da Júlia se apresentando nesse quadro do humorista Badim lá em Erechim. E tem uma votação que tá rolando lá no canal do Badim. Ah, ó, tem até, tá até abrindo aqui, ó. Até abrindo aqui o vídeo em que tá a votação. Como é que tá a votação? Por enquanto, a Júlia Coronetti tá na frente com 50% dos votos. O grupo Recreio tá com 12%. Jonas Imitador tá com 3%. E o Daniel da Gaita e Trombone, 35%. Então, por enquanto, a capinzalense Júlia Coronetti está na frente desse show de talentos do Bar do Sadi, que é um quadro do grande Badinho Colono, cara que sempre inova no humor. E aí criou esse show de talentos, o primeiro show de talentos, foi criado uma rodada, teve uma rodada em que a Júlia se classificou, aí ela se classificou e está enfrentando os outros três classificados nas outras três rodadas. E agora a votação popular através lá do site oficial Bar do Sadi Oficial. Lá tem um vídeo que tem as quatro apresentações e a mais votada vai ganhar um presentaço. É um porco. Como é um programa humorístico, tem que ser algo assim que venha a esse encontro de humor, da risada. Então olha só, primeiro lugar é um porco, segundo lugar 100 conto, 100 reais e o terceiro lugar troféu. Vai lá então, se quiser votar na Júlia, Bar do Sadi Oficial no Instagram. Vota lá e a Júlia vai ser campeã, vai trazer o porquinho pra casa, né, Júlia? Eita, Júlia Coronetti! Essa aqui pro meu amigo, deixa eu ver quem mandou aqui. Abraço pra Ivanir dos Santos. Ó, Ivanir, como é que você tá? Lá pro Arthur e Felipe.
1: Eu já te escrevi,
0: me obrigado pela audiência. Daniel cantando.
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2: Agora são 16 horas, 24 minutos. Familiares comunicam com pesar o falecimento de Adão Elias de Azeredo e Silva, mais conhecido como Seu Lufa, ocorrido no Hospital Nossa Senhora das Dores, aos 91 anos. O seu corpo está sendo velado no pavilhão comunitário da Vila 7 de Julho. Celebração de despedida será amanhã, às 8h30, no mesmo local, logo após sepultamento, no cemitério de Lajeado Mariano, em Piratuba. Nós comunicamos com profundo pesar o falecimento de Adão Elias de Azeredo e Silva, mais conhecido como Seu Lufa. Serviços fúnebres a cargo da funerária Navegantes e Gasser. Aos familiares e amigos, as condolências da Capinzal FM.
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2: 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E aí, você já mandou aquele recado para concorrer o próximo prêmio da Capinzal? O nosso ranchão? Então manda aí, 98815-6435. Vai ser um prazer aqui ler a sua mensagem, saber onde que a rádio está chegando. No interior, na cidade, onde que a Capinzal está chegando agora. Manda pra gente aí. Tem alguma informação? Seja o nosso ouvinte repórter 98815-6435. Tomando chimarrão?

nós capinzar o sertanejo, uma sequência legal aí. Você ouviu Danilo e Davi com participação Israel e Rodolfo, que seja eu. Israel e Rodolfo. E você, já comprou o seu álbum de figurinhas da Copa do Mundo? Pois é, a Panini vai lançar um pacote de atualização para corrigir as figurinhas do álbum da Copa do Mundo 2026, após a convocação oficial da seleção brasileira, feita por Carlo Ancelotti. Eu fiquei me perguntando, mas como é que os caras me lançam um álbum de figurinhas sem antes saber quais jogadores foram convocados? Ah, vamos aí imaginar que este jogador vai ser convocado, vamos colocar lá. Aí coloca lá, aí não, aí vamos ter que atualizar depois. Eu não sei qual que é a ideia dos caras, mas enfim. Alguns jogadores chamados como Neymar, Endrick e Bremer não estavam no álbum, enquanto outros presentes nas figurinhas ficaram de fora e vão ser substituídos. O álbum tem espaço limitado, cada seleção possui apenas 20 figurinhas, sendo 18 de jogadores. Por isso, nem todos os jogadores convocados poderão aparecer na coleção de figurinhas. A edição 2026 será a maior já feita pela Panini, com 980 figurinhas em 112 páginas. Por que será? Claro, para lucrar mais, né? Os álbuns custam entre R$ 24,90 até R$ 359,90. Depende da versão. Cada pacote com 7 figurinhas custa 7 pila. Completar um álbum ficou mais caro, né? Imagine só. Quanto mais figurinhas, mais gasto para isso. Mesmo sem repetir figurinhas, o gasto pode ultrapassar R$ 1.000.

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0: Ana Castela aqui na 102. Com a música linda demais. Solteiro forçado, agora faltando 15 minutos para as 5 horas da tarde. Como se aproxima, hein? Final de tarde já. A temperatura logo vai caindo mais uma vez. 17 graus aqui no centro, com sol que marca a presença. Meu amigo João do estacionamento grande. João, um abração. Tá aí no solzinho, dando aquela lagarteada, se aquecendo no sol e na audiência da Capinzal. 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
0: Ele abre o dia aqui na Capinzal e encerra o dia na sua audiência, viu? Encerra o dia e começa a noite. Estou falando de Márcio Pedro, que já chega por aí com o nosso Companhia 102. Final de tarde, começo de noite aqui na Capinzal FM. E eu volto amanhã, viu? Amanhã às 16 horas, tamo de volta. Última de hoje. Cristiano Araújo, bom final de tarde.
2: Tem uma coisa pra te contar.

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1: 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Regras que regulamentam os novos tributos da reforma tributária IBS-CBS já estão publicados. A informação é de Paulo Otaram.
2: Já estão publicadas no Diário Oficial da União desta quarta-feira as regras que regulamentam o IBS e a CBS, os novos tributos da reforma tributária, que vão substituir parte dos impostos atuais. A publicação dos regulamentos era aguardada por diversos setores, porque os referidos atos trazem as orientações sobre a aplicação desses novos tributos e a operacionalização deles. Segundo o advogado tributarista Alexandre Marques, é preciso ficar atento para que sejam evitados eventuais erros operacionais.
3: Esses novos tributos, nesse ano de 2026, eles não vão ser cobrados dos contribuintes, desde que eles cumpram com determinadas obrigações acessórias, especialmente o destaque desses tributos nos seus documentos fiscais. E durante algum tempo, por conta de alguns atrasos na regulamentação dessa matéria, as penalidades relacionadas a aqueles que não cumprissem com essas obrigações, elas estavam suspensas. Mas com a publicação dos regulamentos, as empresas passam a ter que fazer esses destaques, ainda que nesse período de 2026, que é um período de teste, para evitar a lavratura de autos de infração e a aplicação de multas que podem prejudicar os seus resultados.
2: A atenção precisa ser redobrada para evitar problemas futuros. A partir de agosto, a ausência das informações dos novos tributos nos documentos fiscais vai gerar penalidades. Na Bahia, a mudança atinge diretamente setores como comércio, logística, indústria, petroquímica e prestação de serviços. E o maior risco agora não é o aumento imediato da carga tributária, mas os prejuízos causados por falhas no preenchimento das informações. A orientação é de que cada um, ao preencher esses dados, preste muita atenção nas diferenciações que serão comprovadas entre cada unidade da federação. De Brasília, Paulo Otaram.
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Uma luz há de vir. Por vezes, tanto empeço na estrada, que indagas coração de alma desencantada. Por que meios humanos prosseguir? Entretanto, ergue a fronte ao vasto firmamento, da nuvem mais pesada ou do céu mais cinzento, uma luz há de vir. O trecho do poema de Maria Dolores acalenta nosso coração, relembrando-nos algo precioso. Tudo passa e devemos confiar mais e confiar sempre. No entanto, que fique claro, não se trata de uma confiança incerta que tem cara de quem sabe, talvez ou espero que. Não, essa confiança, que também chamamos de fé raciocinada, pode ser construída sobre o fundamento da certeza e da razão. Conforme vamos conhecendo as leis divinas, conforme vamos nos apropriando de parte da beleza, de como tudo funciona, vamos nos sentindo mais confiantes. No universo, nada está no lugar errado. Nenhum astro dos bilhões e bilhões que já descobrimos, nenhum deles escapa ao cumprimento das leis universais. Para que estivéssemos vivos hoje pela manhã, e para que a vida no planeta Terra fosse possível, muita coisa teve que dar certo ao mesmo tempo. Muita coisa teve que ser pensada, calculada, colocada em seu devido lugar. Nada a esmo, nada jogado, nada deixado aqui ou ali de qualquer jeito. Segundo alguns cálculos das ciências, para que a vida fosse possível na Terra, mais de 100 variáveis físicas e químicas precisaram ser exatas. Um ajuste fino que, estatisticamente calculado, nos mostra que a probabilidade de ter sido feito ao acaso é de 1 em 10, elevado à potência 138. Isso é, de longe pela matemática, considerado probabilidade zero. Não há acaso no universo, e as ciências sabem disso. Não há acaso em nossas vidas, da mesma forma. Tudo está como está por alguma razão. Tudo se alinhou dessa forma neste momento, por uma série de fatores, muitos deles provocados por nós mesmos. Esse nós mesmos pode ser entendido de uma maneira mais ampla. O eu de hoje e o eu milenar, que vem seguindo através das eras. Se pudéssemos olhar melhor o passado, se soubéssemos observar melhor o cuidado das leis para com o nosso processo evolutivo, iríamos perceber que uma luz sempre veio. A maior delas chamou-se Jesus. Jesus foi a luz que o Pai

a sua própria luz. Os empeços na estrada são lições da escola. Os desafios precisam existir. Caso contrário, nos acomodamos aos vícios. Não peçamos vida fácil. Saibamos lidar com as lutas, confiando sempre na luz que há de vir.

0: E assim chegamos ao final de mais um Momento Espírita. Hoje, quarta-feira, 20 de maio de 2026. 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
1: Capinzal FM, a hora certa, pontualmente 17 horas.

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1: Vamos lá, gente, Companhia 102 de volta, 17 horas. Estamos chegando de bem com a vida, 15 graus, temperatura, o tempo é bom no Baixo Vale, no Rio do Peixe, depois da comunicação do Jardel. Nós chegamos para dar sequência até às 19, levando o melhor da música gaúcha, a música sertaneja, informação, se for preciso, para você, amigo ouvinte que está em casa, no trabalho, levando de carona, onde quer que seja, sempre ligado há 46 anos na Capinzal FM, porque essa é feita para você, com direção de rádio de Luiz Pedro e o Márcio Pedro, mais uma vez chegando e agradecendo a Deus, né? E a palavra é gratidão, né? Obrigado, Deus, obrigado, nossa mãe, Nossa Senhora de Aparecida, em nome de farmácia, médico, arma, erva, mate, mazute, com massinha da alegria, espaço, móveis, medida, alta, elite, mecânica, guincho, mimecar, gringo, móveis, odonto, top, hospital do dente, atumosoro e lica, supermercado, uma tarde boa a todos nós, né? De toda a grande imensa região. A mandar um abraço pro nosso colega Pedro Eduardo, Neto Netão, estão lá com a chapada de pinhão e o chimarrão. Vê se lembra de uns pinhão também, estão atracados por aí, mas que tal, meu galo veio? Um abraço, uma tarde boa.
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1: 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Opa, é aqui mesmo, né? E se...

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1: Comigo mesmo, já mandar um abraço pro João aí do estacionamento também, acompanha nós. Aí já, João, Rádio Caizeco ali, meu amigo Ademar, que estou pro Modozine, toda essa gurizada bem radinho, 12, acompanhando o nosso programa 17.2. Meu amigo Amarildo Facim também, como é que tá, homem do céu? É um louco de bueno de especial, esse aqui é bom.

0: Bom, minha brinca, mas muito nunca mais me abandonar. Oh, gente, foi encontrado um ícone de cor azul escuro no bairro Jacob Durini. 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Ou qualquer dúvida, mande um bilhete pra nós na rádio também. Um bilhete vivente, velho. Eita, mudou meu amigo Tilo Moreno, lá da Estação da Luzerna. Boa tarde, Tilo. Como é que o senhor
1: boa
0: tá?
1: Tarde,
0: tudo bem?
1: Boa tarde, mas
0: tudo certo? Eu tô bem.
1: Eu tô, né, Pia? Mas
0: é, tá, né? É gripe, Tilo.
1: Estamos em casa, tomamos uma semana que eu tô macho Pedro.
0: Se esquentar amanhã
1: e
0: no fogão.
1: Vamos esquentar de novo.
0: Marcarcula-se.
1: Né?
0: Marcarcula.
1: Hoje, quarta-feira, mas Pedro, vamos. Coração na contramão.
0: Mas de novo, tu tá na contramão, homem.
1: Valeu, mas Pedro. Abençoada tarde, noite, quarta-feira aí, com frio e tudo. E
0: vamos que vamos. Dele que dele. Mas que tal, né? Olha a hora, 17 com mais 5, né? Pra você que tá aí, quarta-feira, metade da semana. Dia Internacional do Socorro Municipal do Santo Amácio, né? Eita, mudando. Graças ao nosso colega Everton, tá por aqui no garpão. Hoje não me abandonar, então você, né? Ontem limpou a rádio aí, vai, baridar, né? Eita, Zezé e Luciano. Essa aqui é pra chorar em dois, que um sozinho não aguenta, não.

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1: Mas que tal, né? Mas que tal que sim, que não, né? Comadre Ney, Rolém, comadre Ney, já estamos radinho no 12 no Erechim. Tá frio por aí, não? Aqui tá 15 graus, tá bom. Ô, Teixeira, passou aonde agora, Teixeira? Na casa de quem aí, Teixeira? Me conta, meu amigo.
2: Boa, Pedro, boa tarde. Passei na casa do compadre Zé da Cruz, lá no Nova Capinzal. Tava com os pés dentro do forninho do fogão.
1: Mas, ah, seu João Pedro da Cruz, velho, mas tava lá, como, coitado do forninho, velho, vai queimar o forninho tudo, né? Um abraço, segurizar, meu amigo Jorge Radino 12 também já acompanha nós ligando. Aí dá, tio Jorge, velho. Vamos que vamos dele que dele. Essa aqui é bonita, né, compadre negro, pra toda a turma. Daí, ó, a moça Maria, mas que tal, né? Eu e a moça velha.

Essa aqui vai lá pro Minutório Neto, vai pro Caio, pra toda gurizada, meu amigo Jorge, da dona Nina Santos, pessoal do Vidal Ramos, isso, os Facinhos de Costa, pessoal lá da Zoriteia também, meu amigo Marcel, lá no fundão do Pozo Alto, um abraço.

0: Vamos escrever na porta do garden. Vamos, já tenho dono, é uma moça, Maria.
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0: Mas que tal que sim, que não, né? Vamos que vamos, moça. Eita, meu amigo Vircina da Barra do Minuto, Vircinho. Amigo Crio, por aí pela Barra também, ou não? Mas que tal, já pagou? Manda aí o áudio aí, Vircinho. Manda, nós poder escutar, meu amigo velho. Eita, acabando o mundão, né? Vamos que vamos dele que dele. E agora?
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0: Mais homem do céu.
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0: Eita, sempre lutando, lutando e peleando. Boa tarde, Vircinho. Como é que você tá, homem?
3: Boa tarde, Marcelo. Tarde, tudo, certo?
0: Tudo bem, você, homem? Como é que tamo?
3: Eu tô.
0: Tá onde, homem?
3: Pode ser a música do Adelar Bertucci, a festa do Moro Feio.
0: Mas
3: tô descansando agora, tô tomando um chimarrão.
0: Mas a bicho velho, a festa do Moro Feio. Você sabe quem toca essa música aí também? Meu companheiro da gaita. O homem velho, quando abre uma gaita, é mais ou menos assim, gente, ó. 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Vai ser num domingo. Vamos começar já às 4 da manhã, pela meia-noite, mais ou menos assim, Compadre Negro.

Se eu volto aqui, não sei. Na casa do seu Leopoldo, hoje de noite eu estaria. Tá de aniversário, tio Leopoldo, vem nos Oriteia. Mas que tal? Parabéns, felicidade. Tá bom, com até a música é o vento, né, Anacleto? Mas já, Leopoldo, velho. Capizão e Pimiel da Serra, 17 horas mais 15 minutos.

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7: Os familiares comunicam pesar com a descendência de Adão Elias de Azeredo e Silva, mais conhecido como Luca, ocorrido hoje no Hospital Nossa Senhora das Dores, aos 91 anos. Seu corpo está sendo velado no pavilhão da Vila 7 de Julho, celebração despedida nesta quinta-feira, às 8h30, no mesmo local e logo após o sepultamento no cemitério de Lajeado Marino, Piratuba. Comunicamos o falecimento de Adão Elias de Azeredo e Silva, mais conhecido como Lufa, hoje ocorrido. Serviços a cargo da Funerárias Navegantes e Gasser. Aos familiares e amigos, as condolências da Capinzal FM.
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7: Vamos lá, gente, comigo mesmo. Olha, foi encontrado em cima do painel de um carro, numa garagem, um óculos de grau. 999-153054. Foi encontrado um cartão em nome de Orlando Rendes. É, encontra-se na recepção da Capinzal FM. Também, né, foi encontrado agora um iPhone de cor azul escuro no bairro Jacob Durini. Encontra-se na imobiliária Village Garden. Ou entrar em contato no 999-71-11-86. Achado e perdido, mais achado que perdido. Eita, meu amigo Rato, vem com o Radinho no 12. Obrigado, Rato. Agora deixa eu ver aqui. Ô, boa tarde. Oi, amigo da nossa rádio. Mande pra Lacer Lopes Casaco Verde. Macai, que mandei um saco. Não vai mandar até chegar lá? Acho que não, né? Dona Ivanir de Maria das Barbinotas, boa noite e tarde.
10: Ivanir de Maria,
7: tudo bem? Como é que a senhora tá?
10: Eu queria me cadastrar no Ranchão da Capinzal. Ivanir de Maria Barbinotas.
7: Mãe, que tá?
10: Lucindo T. da Silva, Jair e Juliano. Se for atendido, agradeço. Eu quero a música Na Minha Casa Tem Jesus. Uhum. Ofereço para o meu esposo.
7: Benção de mim.
10: Jair, que está nos garpão tirando leite.
7: Mas o Jair veio. Mas o Jair veio.
10: Ontem eles fizeram um ano de casado.
7: Oh, que Deus abençoe. Parabéns.
10: Manda essa música para mim. Estou
7: Mando
10: esperando.
7: Sim.
10: Uma boa noite.
7: Obrigado igualmente. Lá para o seu Leopoldo e a dona Dorde dos aniversários também, né? Hoje do seu Leopoldo. 500 e poucos anos já, mais a tio Leopoldo veio. Aí, né, Anacleta, essa aqui é boa. Vamos lá, né, tio Leopoldo, um abraço. Parabéns, felicidade, muitos anos de vida. Chegou aos 62, né, logo se aposenta, né. Eita, mundo, velho. Já vai ter casaco verde, acabou, tem bênção em mim. Ai, que tem, por que não, né. Vamos ver, pede nós a rodinha por aqui, né.

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1: Um abraço, é pro tio Ido. Ô, Vivardino, o tio Ido já mandou um retrato de dentro de novo agora. Vai morder tudo que vem pela frente. Mas, tio Ito, vem do nosso Lacer Lopes. Obrigado, tio Ito. Um abraço, deixa eu ver aqui, ó. Isso, ó. Deixa eu ver aqui, meu. Nossa senhora, polenta na chapa, né? Vai dar sono daqui a pouco no Pato Roxo. Ô, meu amigo rato, velho. Tá lá no Pato Roxo do meu estado de Lacer Lopes, né?
2: Fica sozinha,
1: que homem assim não é bom. As mulheres. Ei, acaba no mundão 17:27, né? Vamos mandar um casaco verde, essa vai pro rato também, né? Vai pro meu amigo Palinha, que gosta. Vai lá pro pessoal do Lacer Lopes, beleza? As meninas lá do Hotel do Tinho, né? Nilce, todas as meninas. Como é que tamo aí, piazada velha? Tarde, tarde.

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6: 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Mas que tal que sim, que não, né? Ei, acabou, né? Vamos rodear uma morena criminosa, mandar lá pro Rato Velho, mandar o Mano Garcia, próxima escola São Cristóvão, até 6 vendendo aquele pinhão lá de qualidade. 3 quilos, acima de 3 quilos, tu paga 10 quilos, quilo. Se for de quilo, é um pouquinho mais, tá bom? E amanhã vai estar lá a partir das 8 de novo. Né? Mas que tal, né? Eita, mundão velho. O Ito disse pra mim: tem osso pra roer e marcar o culo, senão, né, Ito, velho? Ô, seu Nadir, velho, como é que
8: tá?
6: Deixa nós pegar o tio Nadir aqui em cima.
8: Buena, mano, velho.
6: Como é que estamos, homem? Bonito.
8: Rodei uma pra nós, tu sabe o que é bom,
6: Macaico,
8: que nós gostamos, né?
6: Macaico.
8: Pra gente demais, cara. Parece lá pro seu Ito, pro Guto, Chico Arabolante.
6: O Ito tá de dentro, né?
8: Pro Henrique Tímido, Paulinha Janaína.
6: Macaico.
8: Pro Macumbe, pro Ivonei Marcel, lá
6: da
8: pro
6: bicicleta, do Fusco.
8: Patrão Elias, pro seu Lourida. Da Nai, tá lá?
6: Mas a tio Lourida.
8: Nossa, a toda que tá ouvindo a programação.
6: Dá uma
8: coisa. Chimarão agora, mano. Vamos tomar uma branquinha.
6: É, não, pode tomar uma branquinha agora. Pode tomar uma branquinha que não tem problema.
8: Acho que o tio Ivan.
6: Tá
8: te ouvindo, né?
6: Aham, cara, que tá.
8: O estacionamento já foi pra casa?
6: Não, cara. O João já deve estar em casa, né? Mas tá ouvindo, nós. Mas o Arquivo Vivaldino tá sempre com o rádio no 12, mas Arquivo Vivaldino, velho. Alô, Dona Ivani de Barbe Note, mais uma vez, parabéns, tio Leopoldo. Dona Norte, pega o seu Leopoldo e dança. Lembra dos tempos dos bailão lá do, com o grupo musical do Tony, Os Florestais, né? Lá no barco, tinha o Salão de Madeira. Mas que saudade.

0: nossa casa tem Jesus. Alô, dona Antoninha, um abraço. Benção em mim, benção em mim, né? Ô, Manoelito disse que baixou lá o solo agora, meu Deus do céu, né? E você conhece o solo lá, tem um ventinho frio lá em Riva, aí próximo ao sorteio. Mas, Manoelito!
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0: Vamos que vamos, dele que dele é mais ou menos assim, né? Eita, Companhia 102, né? Pra você que tá aí com o Radinho 12, acompanha nós, é que tá o rato velho, toda essa gurizada. Aí, morena criminosa. 17 horas 39, de 1 às 18. Um abraço pro meu amigo Funcho, da Borracharia, lá, pô. Seco também, pessoal da Maria José, né? Um abraço, como é que tamo, piazada veia.
2: Quero
0: alertar ao país inteiro. Ô, compadre Negro, vê se me acha criminosa no Erechim, né?

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2: Quero mandar um abraço pro meu amigo Leco, né? Pessoal da saúde aí de Capinzal, né? Chegando de Joinville agora, né? Com paciente que chega, tá cansado de ficar sentado, né, Leco, velho? Mas é isso aí, né, meu galo? É assim mesmo essa lida. Parabéns aí pelos motoristas aí da saúde de toda a região, né? Faz um belíssimo trabalho cuidando de todos os pacientes. Pediu e tá chegando. Miro Saldanha, Pilares, 17:41, 19. Às 18.
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2: Segura essa moto aí, deve estar em roda do borraio já.
3: Desgraça, mas reconduz nossa raça aos valores do início, para que o teu sacrifício não tenha sido de graça. Pai.

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1: Vamos lá, em final de tarde, início de noite, tempo bom na região, temperatura 14 graus nesse momento aqui nos estúdios da
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1: Vamos mandar um abraço pro seu Vilmar, né? Mas o Valmídio Vilmar. Mas o Vilmar é a dona Nice, 41 anos de casado hoje. Mas que tal, gurizada, velho? Você que morreu com bicho aí, vamos cuidar. Não tem culpa, né? Um abraço pra vocês aí. Obrigado pela companhia. 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
1: Opa, é aqui mesmo.
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1: 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Mesmo, mesmo, companheiro, velho. Vamos lá mandar ver se meu amigo Mota da Vila União, né? Como é que tá, Vila União? Ei, tio Mota.
8: É na palma da mão, é na sola da bota,
1: é nas palmas da mão. Eita, mês de junho e julho, aí vem as festas de São João, né? Tá chegando, compadre, velho. Eita, mundão, velho. Tá bota nas palmas da mão. Com um sorriso na cara. Mota, velho, não me dá. Tá muito frio aí, tá calor. Diz o Mota que lá tá calor, né? E o Oswaldo deve estar intocado, não saiu mais do
9: cartão. Boa tarde, Pia, velho.
1: Boa tarde, como é que tá, Mota, velho? Aqui tá calor.
9: Aqui tu fala em frio aí, que tá pra cima, tem vento. Aqui tá um calorão.
1: Ah, tá quente, hein, bem.
9: A mesa, eu trabalhei a tarde inteira hoje de manga e camisa.
1: Mas a Mota mentiu, pontinho, tá, né? Mentiu,
9: pontinho. Não tem frio aí, é só um começo, hein?
1: Para, Mota, mentiu, pontinho. tio.
9: Manda música boa, hein?
1: Aham.
9: O Oswaldo, acho que com esses frios que deu, morreu. Porque
1: ah, mas de novo, homem, mas faz tempo.
9: Daí tu fala com esses frios, daí que eu não saio mais.
1: Não, não, isso tá aí.
9: Dizer que é puro verão, velho. Daí pode ser que tu veja na rua.
1: Pode ser que ele saia daí, né?
9: Um abraço, pia, tudo
1: beleza, beleza. Nós, mas que tal?
9: O gringo. Pra todo o pessoal da Vila União, tá bom?
1: Mas olha aí que coisa boa, né? Um abraço aí, Mota, velho. Obrigado pela companhia de vocês. Grande, Mota. Obrigado pela audiência. Aproveita, companheiro. Vamos cantar minha parmida, velho. Tá bom? Nós vamos dizer pro tchuito lá que ela... São palavras de amor, eu errei de verdade. Mas, ah, tchuito, o assunto é bem profundo. 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

Tá mais mira nova, velho. Faltando 4 minutos para as 18, já tem hora do Ângelo. Eita, mundo, velho. Bem que às 18h30 é a prisão do tempo com Coldinho. Reinaldo Superdor com Macia da Alegria. Alô, Tchuito! Como é que tá, Tchuito, velho? Tá dando apanhar aí da dona Is, mas quer gostar de dentro de novo, né? Agora sim, agora deu, né? Agora vai correr até o fogão aí, o homem velho. Ei, cabana.

Ma la vediamo de chuito, adesso ma la vediamo de chuito, te cuidam do céu. Me guarda um minuto para as 18, já tem hora do Ângelo. Vamos que vamos, dele que dele, moçada, obrigado pela tua companhia em casa, no trabalho. Isso, vai esfriar, né? Vai esfriar, mas não dá nada. Então, o tempo é bom em toda a região, né?

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Boa tarde aos ouvintes da Capinzal FM. Este é o programa da Ave Maria, um programa da Paróquia São Paulo Apóstolo. Em nome do Pai, do Filho e do Espírito Santo. Amém. Rainha dos céus, alegrai-vos, aleluia, porque aquele que merecestes trazer em vosso seio, aleluia, ressuscitou como disse, aleluia, rogai por nós a Deus, aleluia, alegrai-vos e exultai, ó Virgem Maria, aleluia, porque o Senhor ressuscitou verdadeiramente, aleluia. Ó Deus, que na gloriosa ressurreição do vosso Filho, restituístes a alegria ao mundo inteiro. Pela intercessão da Virgem Maria, concedei-nos gozar a alegria da vida eterna, por Cristo nosso Senhor. Amém. Oremos. Infundi, Senhor, como nós os pedimos, a vossa graça nas nossas almas, para que nós, que pela anunciação do anjo, conhecemos a encarnação de Cristo, vosso Filho, pela sua paixão e morte na cruz, sejamos conduzidos à glória de ressurreição. Por Cristo nosso Senhor Jesus Cristo, vosso Filho, que é Deus conosco na unidade do Espírito Santo. Amém. Glória ao Pai, ao Filho e ao Espírito Santo, como era no princípio, agora e sempre. Amém. Glória ao Pai, ao Filho e ao Espírito Santo, como era no princípio, agora e sempre. Amém. Glória ao Pai, ao Filho e ao Espírito Santo, como era no princípio, agora e sempre. Amém. Consagração a Nossa Senhora. Ó Senhora minha, ó minha Mãe, eu me ofereço toda a vós, e em prova de minha devoção para convosco, vos consagro nesta tarde os meus olhos, os meus ouvidos, a minha boca, o meu coração, inteiramente todo o meu ser. E porque assim sou vosso, ó incomparável Mãe, guardai-me, defendei-me como filho e propriedade vossa. Amém. Senhor, neste fim de tarde, dirijo-me a Ti para agradecer. Obrigado por este dia, pelos livramentos e pela proteção da minha família. Ave Maria, cheia de graça, cubra-nos com seu manto sagrado e conceda-nos a paz nesta noite. Amém. A todos desejamos um bom final de tarde e início de noite. Fique com Deus, paz e bem.

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0: 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Como é que tá, homem do céu? Você tá bem, homem? Mais carcudo? Mas estamos aqui pedindo, pedindo.
1: Canto dos canarinhos.
0: Mas olha aí.
1: Descer lá pra banda do Parque Jardim Ouro.
0: Aham.
1: Mandou um recado lá pro meu patrão, o Narolinho Preto.
0: Tá bem de patrão, né?
1: O chefe João Narulo vai fazer uma janta hoje lá. Tô descendo pra jantar lá com esse.
0: Mas carcuda, né?
1: E exijo resposta aí, mano. Eu me respondi que quando eu desço lá pra baixo, jantar com ele lá. E durmo por lá também.
0: Mas carcuda, sobe só amanhã, né?
1: E tem mais. Manda uma marca bem pra eles lá.
0: Isso.
1: Manda lá o... Ontem eles me pediram o corpo igualepado no programa, depois do teu aí. Uhum. Manda o corpo igualepado pra aqueles dois negros lá embaixo, lá. Se
0: uhum.
1: Já rodou, se não der de rodar o corpo igualepado, tem uma melhor pra rodar pra eles lá.
0: Qual é que?
1: Manda lá o que é mentira desses loucos, se você puder. Estamos na sintonia aqui, não recando os canarinhos.
0: Um abraço, meu amigo, velho. Tio Nadir, também com o Radinho Nodô, já tomando a branquinha.
2: Dizia o falecido meu pai, quando chega perto das eleições, os políticos começam a preparar os discursos.
0: Eita, mundo velho.
2: É?
0: Vamos lá, meu amigo, bota aí, Davi da União, segura, tio, bota, velho.

0: careta.
1: Olha, mandar um abraço pro Igor, Helena, lá em Lacer Lopes. O Igor vem, manda pros mano, né? O Marcão, o Marcos, com a Milha da Luz. Mas que tal? Alô, Henrique Bolinha. Alô, tio Ito. Vai caçar tatu, louco, velho.
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1: 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Alô, Ruth, tá guardando doce, pediu a música, tô bebendo demais, mas vamos beber, tá bom, Ruth?
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1: Mas é por aqui mesmo, compadre. É por aqui mesmo, né? Que nós pedimos, meu compadre Negro, vai pro modelo na gaita da noite. Mas ah, compadre Negro, né? O bebê aí não é fraco, esse meu compadre. Esse jeito, nesse bar, nesse tranco. Já vai ter a música da Ruth. Depois tem a música aqui, meu amigo Ito. Vai caçar tatu, louco, velho. O que que deu aí, tio Nadir?
11: Como é
1: que
11: tá? Boa, baixo não, hein? Toda a turma aí. Tamo junto.
1: E misturada. Henrique,
12: como é que tá? Tarde,
1: boa tarde, Henrique Tímido.
12: Henrique, porém, o Tímido. Boa noite pra família do Henrique Tímido.
1: Aham.
12: Henrique, pra Vanusa, como está? Lá pro seu João Maria, lá pro Manoel Sinal de Juramento. Se for possível, me toque a tradicionalista, peão trincheiro. E até amanhã de madrugada, amigo
1: você
12: velho.
1: Você é meu amigo, por que que eu não ia tocar com certeza? Só não rodamos se às vezes nós não tiver a moda, né? Quando a gente manda outra, alô Ernesto, alô Cirlei, ligado com a gente. Isso aqui é boa, viu, Ernesto? Eita, mundo velho, tô bebendo demais, né? E deixa nós achar aqui, ó. Onde que tá os homens que dão o Tchê Budes, não, é o Tchê Chaleira aqui, né, não é Budes nada, é Chaleira mesmo, né, isso vai aqui pro Marcão, vai pro Márcio, pro Índio, pra Helena, pra toda a turma.
13: Você tá
1: é, na rádio, tocou minha canção na rádio, Capinzale, né?
13: Foi um baque
1: 18 e 22, já, né? Acaba não, mudão, vamos junto.
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0: música para o Rodito Bebê demais. Alô, Joãozinho, Joãozinho, velho. Tá ouvindo nós, o São Luís Pivo, nós, a Rodinha, cadê lá? Baia, manda o Joãozinho. Não é enjoado, mas é Joãozinho.
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0: Vamos lá, motar, velho. Vamos caçando, tá tudo junto com o tio Ito, né? E a turma da comida, tio Nadir. O tio Ito, velho, tá de freio novo, homem, velho. Ajeitou o equipamento dele. Mas, ah, tio Ito. Amigo, o Ernesto me deu uma bem apaixonada pra Sirlei. É, só pra chegar quarta-feira, né? Com esse crio, homem do céu, vai, baridade.

volando aí, todo você vai catar tatu e tô velho, mas que tal e tô velho. Você vai lá pro colega Barro Preto na Celoni, também com o padineiro velho lá no Erechim, né? Mas que tal, eu já fui ver um teixeiro também, tem prefeitura até de patrola vivente, arrancando pedra e levando paulada no lombo, é tamo.

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2: Os familiares comunicam com pesar o falecimento de Adão Elias de Azevedo e Silva, mais conhecido como seu Lufa, ocorrido no Hospital Nacional das Dores aos 91 anos. Seu corpo está sendo velado no pavilhão da Vila 7 de Julho, celebração despedida amanhã, quinta-feira, às 8h30, no mesmo local e logo após o sepultamento do cemitério de Lajeado Marino, Piratuba. Comunicamos o falecimento de Adão Elias de Azevedo e Silva, mais conhecido como Lufa, hoje ocorrido, serviço a cargo das funerárias Navegantes e Cássio. Aos familiares e amigos, as condolências da Capinzal FM. Vamos lá, gente, são 18 horas mais 33 minutos, né? Você que tá com nós, o Mano Garcia, vem, como é que tá, mano, vem? Tudo certinho, já nós temos a prisão do tempo também, pra você que tá com nós, né? Buenas, mano, velho, tudo certo, já vendeu todos os pinhão, amanhã tem mais, né?
3: Boa noite,
2: mano. Mas que certo. Coisa boa, estamos pedindo.
3: Taça de vinho?
2: Mais caricula.
3: Toda a turma da sintonia desse teu maravilhoso programa aí.
2: Com esse...
3: Que Deus abençoe nós, tá, mano?
2: Já tá vendo com esse...
3: Pra todo o povo aí.
2: Com esse friozinho, nada melhor que uma taça de vinho pra quem gosta, né? Isso, tá bom, mano, velho?
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2: Vamos lá, né? Final de tarde, já início, já é noite, né? Dessa quarta-feira, dia 20, tempo bom, 12 graus nesse momento. 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Isso, quinta-feira, os demais dias da semana, tempo bom, frio, chuva, como é que vai ficar? Boa noite, Coltinho.
4: Boa noite. É, o tempo segue no geral, com condições aí favoráveis ao campo e atividade ao ar livre na área, e a tendência é que a gente mantenha essa condição de tempo assim aproveitável na região, com condições aí de tempo bom no decorrer dessa quinta-feira. Frio de manhã com formação de geada e à tarde fica bem agradável, mantém a tendência de tempo bom. Na sexta-feira também, alguma geada onde não tiver nevoeiro, entre 0 e 3 graus, e à tarde fica mais quentinho. Pode ter uma chancezinha de chuva na sexta-tarde, pequena. Sábado, dificilmente, domingo, mais à tarde, e pouca chance na segunda. Da Climatea, Ronaldo Coutinho.
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2: Os familiares comunicam com pesar o falecimento de Luiz Bagnolin Neto, mais conhecido por Bianco, ocorrido aos 77 anos. 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Serviço a cargo da funerária Ouro. Aos familiares e amigos, as condolências da Capinzal FM.
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Marcos, uma taça de vinho, senhor, daqui a semana. 18h41, mas que tal, compadre? Vem. Que o Raul pediu um gaiteiro que diz: já nós vamos rodear, né? Que diz também o meu grande amigo, irmão Nego da Gaita, bagulho de gaiteiro, não me deixei, velho.

0: Eita, você que suco também, né? Tem mudou que suco aí, né? Eita, mundo velho.
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0: Vamos lá, 18 horas 42 minutos. E o povo velho participando com nós, né? Mas isso é bom, mulher, mas não é João Melancia, não? Maria mesmo?
2: Boa noite,
0: João Melancia.
2: Nossa, Pedro, como é que tá aí?
0: Tô bonito. Volta, chovendo bastante,
2: eu, João. Roda pra nós, cheirando o cantor, com nós cheirando, isso foi muito incômodo.
0: Sim.
2: Né? Esse próximo companheiro,
0: acho que tem jogo, vamos gaiteiro, que é isso,
2: sacerdote, Marcão da Luz, nosso companheiro que falou agora há pouco, e eu. Garcia e demais do Pinto, o Rico tímido também.
0: Eu...
2: Beleza, meu amigo?
0: Beleza.
2: Na quarta-feira, hoje é dia do sofá, mas...
0: É, tem cuida, cuidado. Com o gazar, tem. Ô, meu amigo Ricardinho, como é que tá, Ricardinho?
3: Boa noite, Ricardinho.
0: Martinho. Tudo bem,
2: boa,
0: homem? Mas que tal, Ricardinho, velho?
2: Eu ia pedir uma música aí.
0: Qual é
2: que você... meus amigos aí. Seu Nadir, pro Xandão aí.
0: Aham.
2: Seu Ito,
0: mas o Ito
2: lá no
0: tá de dentro de novo hoje.
2: Oferecer pro Marcão da Luz também, amigão meu aí.
0: Ô, gente nossa.
2: Toca pra nós uma aí, pro seu Ayrton, aí do Xandão lá, o Negrão.
0: Mas tava
2: lá na costa do rio.
0: Mas que coisa boa.
2: Mas toca uma aí pra nós do Netos do Velho Fundão do Mundo.
0: Isso.
2: Beleza, amigão?
0: Se não der tempo, mas vamos dar um gaiteiro que diz, vocês vão gostar também. Ô, tio Ivanir, bom dia.
4: Ah, não, boa noite, já. Seu Pedro, como é que está o senhor?
0: Eu tô bonito.
4: Nós estamos bem,
0: igual tambo de cabrito.
4: Manda uma música bem boa aí pra quem tá
0: no rádio. Ai, carcuda, assim, né?
4: Um abraço, Márcio Pedro.
0: Um abraço. Até amanhã,
4: Um bolinho aí, um espinhão em cima do fogão.
0: Coisa boa. Vamos lá em Paulo Lopes.
5: Ah, boa noite, Tomás Cuta aqui de Paulo Lopes. Como é que tá as coisas, tudo certo?
0: Tudo.
5: Tomás Cuta aí.
0: As alemão, velho. Olha aqui, boa noite, Márcio. Meu Henrique do Alto Residência, toque música com cachorro amigo. Já depois, né? Vamos dar um jeito de rodar também. Tá aí um gaiteiro que diz, mas que tá um gaiteiro, bem. Esse é o saudoso Porque a Vida, hein? E o Raul, pra todos os amigos, manda pro Xandão, manda pra todos os amigos que ele tem também, que não é poucos, e eu sei disso. Vai lá pro Ricardinho do Gol também, né? Sagurizada, velho. Lá vamos dele aqui dele, um gaiteiro louco, de que diz de boi. Faltando 15 para as 19 já, né?

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1: um gaiteiro. É, sou um gaiteiro que diz, não tem dinheiro, mas sendo um gaiteiro que diz, tá bom, né, companheiro? Rodrigo Borges pediu um modão, vamos rodear. Meu amigo Baixinho da Vila, bom dia, não, boa noite.
2: Boa noite,
1: boa noite, Baixinho, tudo bem certo. Na Vila? Tudo
2: presta
1: certo.
2: Uma música aí, pode ser uma do Teodoro Sampaio.
1: Eu vou rodar as que pediram ali, mandei pra vocês aí, tá bom?
2: Ofereça pessoal da Vila Sete.
1: Eita, meu amigo Carlito.
2: Um abraço.
1: Outro Carlito Nora, tamo junto, mande um alô pro Amélio Molingue, pro Ivanir da Zerva e pro Virmar Nora, mais que tal, na Twitter, o alemão deu santo com mais.
3: Fazer uma solteira lá na favorinha de muchacha, olha,
1: rapaz. Ito tá ruim, tá ruim de prosa. Que é
3: o Ito? Vim Moisés agora, que eu junto tudo.
1: É, o Ito tá rodando assim, que ele colocou os dentes de novo, o Ito velho, vai morder tudo que vem pela frente, homem do céu. 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
4: 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Tá bom, não, velho. Vamos fazer o seguinte, o pessoal lá, meu amigo Henrique, lá da Arto Residência, pediu o cachorro amigo, depois vai ter os netos velhos lá, pô, nosso amigo o Ricardinho do Rolo, pra toda a turma, e o que eu não consegui trazer de moda, né, João Marico, depois as modas do Rio Grande, o piloto Ardo Roda, depois também, no programa Carbão 102, tá bom, gente? 18h52, né? Mas que tal a história que a moda é contra cachorro amigo de Dinel?

0: meu cachorro amigo, mas olha aí, vivente velho.
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0: Mas que tal mandar um abraço pra Creuza e o Silvano, né? Creuza e o Silvano, boa noite, Creuza.
2: Oi, Márcio Pedro.
0: Tudo bem?
2: Uma música pro Silvano. Aham. A música do Dominique.
0: Dominique, não vai dar tempo, mas eu rodo amanhã, Brita. Vamos que agora estamos chegando ao final de mais uma companhia. Sentido, gente. Um abraço, obrigado. E lembre Deus, é por nós que encontra nós. Eu volto amanhã às 4h30, se Deus quiser. Acredito que ainda queira, né? Já já está chegando o Pedro Neto e um garbão. 102 por aqui. Segura, tio Ito.

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1: Boa tarde, queridos filhos e filhas. Nós estamos em plena semana da unidade dos cristãos, invocando os dons do Espírito Santo e unidade entre nós que seguimos ao mesmo Jesus. Por intercessão de Nossa Senhora e Santa Rita de Cássia, também colocando as nossas causas urgentes. Em nome do Pai, do Filho e do Espírito Santo. Amém. Ó gloriosa Santa Rita de Cássia, chamada Santa das Causas Impossíveis, advogada dos casos desesperados, auxiliadora da última hora, refúgio e abrigo da dor, que arrasta para o abismo do pecado e da desesperação, com toda a confiança no vosso poder, junto ao coração de Jesus, a vós recorro, Santa Rita de Cássia, nesta tarde, apresentando este caso difícil que dolorosamente oprime meu coração. Santa Rita de Cássia, acolha o meu pedido que agora faço com confiança e fé. Faça o seu pedido nesse momento. Ó Santa Rita de Cássia, obtenha a graça que desejo, pois sendo-me necessário, a quero. Porque sei que apresentada por vós a minha oração, meu pedido, vós que sois tão amada por Deus, certamente será atendido. Santa Rita de Cássia, leve nesta tarde a minha prece ao Sagrado Coração de Jesus. Nossa Senhora, que estivestes com os apóstolos na primeira novena da história, quando invocavam o Espírito Santo, esteja conosco, Mãe, pois também nós agora entramos no cenáculo e, como os apóstolos, pedimos: manda, Senhor, o Teu Espírito Santo sobre nós. Faça nosso coração arder de amor por Jesus. Manda Teu Espírito, Senhor, e que sejamos um só rebanho em torno de Jesus Cristo, um só pastor. Nossa Senhora, leve a nossa prece a Teu Filho. A mesma prece que apresentamos por intercessão de Santa Rita de Cássia. Que Teu Filho amado, nosso Senhor Jesus Cristo, único pastor, junto ao Pai, interceda por nós. Ave Maria, cheia de graça, o Senhor é convosco. Bendita sois vós entre as mulheres, e bendito é o fruto do vosso ventre, Jesus. Santa Maria, Mãe de Deus, rogai por nós, pecadores, agora e na hora de nossa morte. Amém.

0: certos de que nossa oração, por intercessão de Nossa Senhora e Santa Rita, chegará até Jesus. Uma boa noite a todos. Amém.
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1: 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São 19 horas, mais 6 minutos.

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1: Isso, gurizada, boa noite a todos. Hoje, quarta-feira, hoje é dia 20, hein? É dia 20 de maio de 2026. Sejam muito bem-vindos. Eu me chamo Pedro Antônio Toaldo Neto e tô chegando para te fazer companhia até as 21 horas com o melhor da música gauchista e nativista aqui no meu, no teu, no nosso Galpão 102. Vivo. Direção de rádio, Luiz Pedro Escarton.
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1: é... É, não é de muito perto que eu venho vindo e é pra bem longe é que eu vou. Eu chego quando anoitece e quando amanhece eu já não me estou. Agradecendo mais do que imensamente a Deus por me dar esses pertences de ter a alma gauchesca em sangue catarinense. 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Curizada, quenta tua água, prepara o teu mate, aumenta o volume do rádio, que hoje é quarta do sofá. Vem, vem, vem de lá. Vem Miro Saldanha, vem os Pilares. Isso, e depois vamos atracar mais uma moda burra pra essa gurizada.

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0: pai, não é assim? Miro Saldanha com os Pilares. Quero mandar um abraço especial ao meu amigo Neymar Durini e a toda a sua família. Estamos nos agradecendo. Um abraço especial pra vocês. Vamos trazendo um taureando, atorando um shot pra essa gurizada.
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3: 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Por aqui, eu quero mandar um abraço especial para um amigo que tá nos agradecendo por aqui, meu amigo Pablo, tá por cá. Ó, manda um abraço aí pro Pablo, Luiz. Deixa um abraço aí pro Pablo. Não, fala ali, ó. Isso, fala no microfone ali. Um
4: abraço aí, Pablo.
3: Isso, gurizada, que são um conterrâneo nosso lá do Alto Alegre. É, falou que tá tão ligadito conosco lá no Alto Alegre, a dona Gessi e também o seu Gilmar. Vai um abraço especial pra vocês e vamos trazer uma música velha bem boa, a Vaneirinha do Amor com o Gaúcho da Fronteira. Mas antes vamos atendendo os outros pedidos por aqui também. Vai um abraço especial, meu amigo, a dona... Ivonete, boa noite, dona Ivonete.
5: Pedro Aldo Neto, aqui sou a Ivonete Charles, mãe do Jorge. Tenho pedindo uma música pra você aí. Me cadastro no ranchão.
3: Deixa pra nós. Vamos trazer uma música bem buena pra ti, né? Isso, vamos trazendo Eu Vivo Tocar Vaneira com os mateadores. Vai pra especial pra senhora. Também por aqui, agora sim, meu amigo Pascoal. Boa noite, Pascoal.
6: Buenas, amigo Pedro Toaldo. Bem de bem.
3: Mas carculho.
6: Força, índio velho. Aqui quem fala é o professor de dança Pascoal Ferravante, do Grupo Raízes. Estamos aí no Galpão 102, curtindo essa programação bagualada. Peço que tu rode aí uma música, se possível, né, índio velho, de minha autoria. A música se chama Tradição Infinita, gravada pelo Grupo Galderiaço.
3: Deixa pra nós um forte abraço. Vai de lá, Grupo Galderiaço.

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2: 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Eu quero lançar uma novidade aqui, autorizada pelo patrão lá, pelo João, né? Quem diz chegar lá no Gerentes e falar que escutou aqui o programa, que escutou, foi lá pelo meu programa, ganha o tanque cheio de brinde. É, já dá uma poupada, uns 400, 500 conto, é tanque cheio. Só não falar que escutou no meu programa. Isso, por aqui eu quero mandar, vou estar trazendo um Gritos de Liberdade lá pro seu Gilmar e também pra dona Gessi. Vai pra eles, né? Também pro meu amigo Pablo. Pro meu amigo Pablo eu vou trazer na música, que parece que diz o Luiz, mandou oferecer pra ele o gauchão de apartamento. Por aqui, meu amigo Leonir Pereira. Mas, homem do céu, como é que temo, pai velho?
3: Já sai. Boa noite, meu amigo Pedro. Tudo tranquilo?
2: Certo,
3: aqui,
2: né, Tossa?
3: Aqui, velho Tossa. Estamos jantando aqui no velho Frederico.
2: Opa!
3: Toca uma música aí pra nós do velho Gildo de Freito. Todos precisamos rezar. Beleza, um abraço.
2: Deixar pra nós, Gildo de Freitas. Vamos achar por aqui essa música e vamos estar trazendo pra ti com toda certeza. Por aqui, meu amigo João Maria. Boa noite, João Maria.
4: Boa noite, Pedro. Tudo certo, meu amigo? Tudo tranquilo? Pedro, como não deu tempo do Márcio Pedro rodar pra nós com o Serrano cantor, roda pra nós, faz favor aí. Vamos oferecer pro Henrique Tímido lá, o Nadir da Almeida, minha esposa, o Anacleto e os demais ouvintes da 102.3. Beleza, meu amigo? Até amanhã, se Deus quiser.
2: Até amanhã, se Deus quiser, ele quer. Vem, Gritos de Liberdade, vem, Grupo Rodeio. Agora sim, vai que vai, vem que vem.

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0: 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Quero mandar um abraço especial pro meu amigo Lício e também pro Vino. Tão ligadito conosco. Vamos, vamos rodear um velho casarão pra vocês. Também por aqui, tio Ito Fernandes. Boa noite, tio Ito.
1: Boa noite, seu filho, do Aldo Neto, nosso grande amigo locutor da noite aí. É tio Ito de Lacerdope. Como é que manda é o vento pra dona Ingrid, tá descascando mandioca aqui.
2: Fala, dona mandioca. Boa noite.
0: Boa noite,
2: Neto. Mande a música. Como é? O vento com os monarcas para nós aqui que estamos na lida de campo.
0: Deixa pra nós.
1: Opa, descascar mandioca. Beleza. Tudo de bom. Vamos que vamos. Ô, Betuano, ao invés de te ajudar a descascar a mandioca, fica olhando aí o show, mas é barbaridade.
0: Pois é, homem do céu, mas tu tá só olhando, homem do céu, como é que é essa história? Vamos atracando os monarcas do vento pra vocês, também por aqui, meu amigo Nadir de Almeida, boa noite, seu Nadir.
3: Buena, mano, velho, como é que está? Manda uma marca pra nós de fundamento aí, manda aí, pô. João, Maria, Lapsuíto, Guti, Cravulante, Henrique Tímido, turma da Kombi, estão ouvindo todos. Beleza, meu querido? É pro seu Silvio, todos que estão ouvindo a programação aí. Aquele abraço, Chiru, e rodeio uma das boas pra nós aí. Manda lá pro compadre Xandão, tá lá arrecando os pastos, pintando lá, e os demais que estão com ele lá.
0: Isso, deixa pra nós, deixa pra nós. Vamos atracar um de fundamento, vamos atracar uma varinha do peão ajustado e também o Teixeirinho com o velho casarão.

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1: Isso, antes da maneira do peão ajustado, vai um abraço especial, meu amigo Jorge Paulo Prestes, falar comigo lá do Grupo Gerentes.
2: Fala, meu amigo Pedro Toaldo Neto, manda um chasque pra nós e bem buenacho. Jorge do Grupo Gerentes aqui, e reforçando a tua fala também, né? Chegar no Gerentes e dizer que ouviu no programa do Pedro Toaldo aí, ganha na hora um tanque cheio, né?
1: Mas se comprar o carro, né? Senão vamos quebrar o João. Um abraço, Jorge.

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3: Entra Tubão com o Portal Gaúcho, quando são 8 horas mais 25 minutos.

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4: Cheio grisado, 8 horas mais 42 minutos. Quero mandar um abraço especial aqui para um amigo, para dois amigos que estão nos agradecendo. Meu amigo Jonathan Bagatini, gerente da Coacer. Um abraço especial. Está nos agradecendo e também ao meu amigo Cassiano Gonçalves. Os dois sócios proprietários de três do Criatório Baga, Cássio e Aldo. Um abraço especial para vocês. Vamos trazer um cambuchim com o Mano Lima para essa gurizada que tá nos agradecendo. Quero por aqui, gurizada, já me despedir. Agradecer mais do que imensamente a Deus por me dar pertences de ter a alma gauchesca em sangue catarinense. 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Gurizada, amanhã nós estamos de volta. Nem se preocupe, né? Aproveite a quarta do sofá.

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0: Vai se apagando a chama no galpão, mas fica aceso o calor no peito e no coração. Por aqui ficamos mais uma edição do Galpão 102. Converso, conto e verdade, música nativista, prosa boa e saudade. Desejamos a ti, vivente, uma noite abençoada e que na próxima ronda a escuta seja retomada.
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3: Olá, boa noite.
4: Boa noite para você que nos acompanha em todo o país.
3: Quarta-feira, 20 de maio de 2026.
4: Vamos ao destaque do dia: combate à violência contra as mulheres.
3: Proteção no ambiente digital. Plataformas deverão retirar das redes conteúdos íntimos divulgados sem consentimento.
4: Presidente Lula também sanciona projetos que ampliam o cuidado com as vítimas e endurecem medidas contra os agressores.
5: Todo mundo precisa trazer para si a responsabilidade de que a luta não é dos outros, a luta não é dela, a luta não é feminina, a luta é de ser humano.
3: E ainda, Brasil ganha mais de 500 mil novos professores prontos para a sala de aula.
4: Esse é o resultado da primeira prova nacional docente, Jéssica Gonçalves.
6: Com base nas novas regras para a educação à distância, o MEC informou que todos os cursos de licenciatura EAD não podem abrir novas matrículas e serão encerrados quando as turmas concluírem a formação.
3: Em menos de 24 horas, Move Táxi e aplicativos já tem mais de 160 mil motoristas inscritos.
4: O programa oferece 30 bilhões de reais em créditos para o financiamento de carro zero, com juros mais baixos. Nazibron.
7: As condições de financiamento para homens e mulheres são diferenciadas. Pelo programa